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0: Valeu.
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3: 14 horas mais 32 minutos.
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0: uma edição do Bate Bola Central e Bate Bola do Campeonato Brasileiro da Série C. Hoje vai ser a vez do Bugre enfrentar a equipe do Amazonas. Partida que vai valer pela nona rodada da primeira fase do Brasileiro da Série C. Decimalente, o melhor mineirinho do Rádio Campineiro, ao lado de Beto Quinalha e também de Israel Moreira, com todas as informações do Guarani e também do Amazonas. Quero agradecer a todos vocês que já estão conosco aqui no AM 870 da Central. Pode interagir com a gente mandando a sua mensagem e também no nosso canal do YouTube, Rádio Central Esportes. Já tivemos alguns jogos desta nona rodada, hein? O Floresta em casa bateu Confiança por 1-0. Fora de casa, o Volta Redonda venceu Itabaiana por 1-0. O Botafogo da Paraíba em João Pessoa bateu Maringá por 2-1. O Caxias no Centenário bateu Ituano também por 2-1. E a expectativa dos outros jogos. Ainda hoje tem Santa Cruz e Ferroviária, Inter de Limeira e Ipiranga, Anápolis e Maranhão, Figueirense e Paysandu. E amanhã tem o Barra, o clássico catarinense, Barra e Brusque. Classificação neste momento, o Paysandu em primeiro com 17, junto com o Brusque. O Ituano tem 16, o Guarani vem logo abaixo, na quinta colocação, mas se depender inclusive da sua vitória e de alguns resultados, pelo menos até amanhã, poderá dormir aí na liderança do campeonato. E vamos girar a seleção do rádio com os principais destaques do bate-bola deste domingo, dia 31 de maio. Dia de muita expectativa e a seleção do rádio já está pronta no palco da partida. Vamos girar. Alô, Israel Moreira, grande abraço para você, bom trabalho. E este Bugre.
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2: Salve, salve, Marcos Luiz, um abraço a você e a todo amigo ligado no Bate-Bola da Central. O Bugre, embalado pela vitória contra o Barra, fora de casa por 2-0 na última rodada, a equipe do técnico Hélio Cizenano busca aqui no Brinco de Ouro a sua quinta vitória na Série C. Time bugrino conta com todos os jogadores à sua disposição. Inayan e Ian. Jogadores que foram suspensos, estavam suspensos na partida contra o Barra, já estão de volta. Isaac pode ter uma nova oportunidade como titular dessa equipe. Daqui a pouco, a escalação oficial e completa do Bugre, aqui na mais querida, Marquinhos.
0: Oi, Israel Moreira, o nosso professor e o adversário, e o Amazonas, hein, Israel?
2: A onça pintada. Após um bom começo na competição, a equipe de Manaus vem de 4 jogos sem vencer, 1 empate e 3 derrotas. Mesmo assim, a equipe manauara se mantém entre os 8 primeiros colocados da CLC. A equipe terá a estreia do técnico Rodrigo Santana, ele mesmo, Marquinhos. Rodrigo Santana, ex-Ponte Preta, comanda a equipe de Manaus. O time ocupa a 7ª posição com 13 pontos ganhos, Marquinhos.
0: Esse é Israel Moreira, o nosso professor. Alô, Seninha, tá curtindo aqui a Central, muito obrigado. Eu continuo girando aqui a seleção do rádio, aquele que vai comentar os 90 minutos de muita emoção. Oi, Beto Quinalha, o Brinco, como é que tá aí, Beto? Tudo bem? Boa tarde.
3: Opa, tudo ótimo, boa tarde pra você também, Marquinhos, a toda a galera que está ligadinha aqui no nosso bate-bola. É, o Brinco tá tranquilo, tá legal, tá bacana, né? Bem cuidado, como sempre. O gramado já esteve um pouco melhor, mas não é problema, não. É, tá tudo em ordem para receber essa partida do Guarani contra a equipe do Amazonas. Agora, a movimentação no entorno, Marquinhos, olha, muito baixa, hein?
0: É mesmo, Beto?
3: Há muito tempo eu não via, assim, pouca movimentação aqui.
0: Isso, né? Porque é o horário clássico do futebol, né, Beto?
3: É, mas o problema é o jogo do Brasil, né, gente?
0: Agora as coisas... Esse inteirinho que tem o jogo do Brasil.
3: E vai ter coisa pior, né? Porque daqui a pouco tem Copa do Mundo, né? Isso. Tem jogo no mesmo dia de Copa do Mundo.
0: Pelo amor de Deus.
3: É, enfim. Mas vamos ver o que vai acontecer. É, o torcedor provavelmente vai chegar em cima da hora, para acompanhar o Guarani. É, veremos as opções do Hélio Cizenano. Talvez sinalize com a mesma equipe que começou o jogo da última partida lá contra o Barra, com o Isaac, né, como um segundo volante, com o João Paulo até um pouco mais adiantado, provavelmente com o Rian como lateral direito. Veremos. Ele tem algumas opções, eu acho que isso é importante. O time está pegando o corpo, o time está pegando o jeitão lá do Hélio Cizenando, e vai precisar se impor. Vem aí o Amazonas, que vem com 4 derrotas, mas mesmo assim, em função até da boa campanha no começo, ainda permanece em G8, já trocou de treinador, o treinador primeiro saiu, depois ficou interino, agora chega o Rodrigo Santana no meio da semana, saiu da Ponte num dia, no mesmo dia já estava lá no Amazonas, e vem com alguns desfalques, né? Não tem o Ronaldo, não tem o Domingos, né? O time do Amazonas, então deve, lógico, que vai querer complicar a vida do Guarani, ou seja, de repente com uma marcação forte, com linhas definidas no sentido defensivo, não dando espaços. Essa tem sido uma frequente dos times que enfrentam o Guarani aqui no brinco. Então o Guarani vai precisar sair disso. Tem Marcelo Cirino, né? Olha aí, Marcelo Cirino,
1: Atlético,
3: tá correndo atrás da bola ainda.
1: Internacional de Porto Alegre.
3: Johnny Lucas, né? Que já passou por aqui. Enfim, é uma equipe que tem alguns bons jogadores, o Ítalo, né? Também atacante, que é perigoso, mas entendo que o Guarani tem todas, viu, Marquinhos? Tem todas as condições. Até batendo papo em off lá com o Hélio Cizenando no lançamento da camisa, e até mesmo, né? Com a entrevista que ele nos deu, acho que o Guarani tá na hora já, né, Marquinhos? É o momento ideal agora para sacramentar a sua participação dentro de Brasileirão de Série C, principalmente dentro do brinco, porque tem hoje e depois tem Caxias, né? Então são dois jogos sequenciais que serão fundamentais, primeiro, para a classificação futura do Guarani, e segundo, para se impor definitivamente dentro do campeonato.
0: Eu volto já com o Beto Quinalha, mas eu sigo girando a seleção do rádio, ele vai comandar a nave, estou aqui taxiando, vou colocar na cabeceira o melhor mineirinho do rádio campineiro. Oi, Decimalete, grande abraço, bom trabalho, hein, Decimal?
4: Opa, muito obrigado, Marquinhos, um grande abraço a você, muito boa tarde, né? Conforme disse o Beto, e é verdade, né? O estádio Brinco de Ouro da Princesa, há muito tempo, né? Ele vem sendo muito bem cuidado e conservado. Apesar de hoje, entre aspas, ele não pertencer mais à equipe do Guarani, porque hoje tem aí um empresário que é o dono, né? E mesmo assim o Guarani mantém um gramado primoroso, né? E olha que ele está sendo muito utilizado, porque aqui acontecem os jogos também, né? Da categoria de base, agora recentemente, o Guarani que também cedeu o seu estádio para o São Paulo Futebol Clube recentemente, teremos agora o feminino também que vai rolar por aqui, mesmo assim o gramado está muito bem cuidado, muito bem arrumado aqui no Brinco de Ouro da Princesa. Tivemos agora há pouco, né? A liberação aí dos portões, mas ainda ninguém ainda para acompanhar a partida, já tá tudo pronto, a preparação física do Guarani já tá se preparando ali, já também tô vendo ali o pessoal do Amazonas que chegou agora há pouco, quer dizer, tá tudo pronto, o árbitro já teve aqui, a arbitragem já percorreu o gramado, né? Chegou bem mais cedo, voltou lá pro vestiário para daqui a pouquinho voltar pro aquecimento, né? É isso, tá tudo pronto, os stewards, tô vendo ali vários stewards espalhados lá, aqui pelo estádio, enfim, tá tudo pronto, apenas aguardando a presença do torcedor. Mas sabe o que acontece, Marquinhos?
3: Sim.
4: O jogo de hoje é pro rádio, o jogo de hoje é o jogo da Rádio Central, a galera vai acompanhar a Rádio Central, com uma dica muito especial, quem acompanhar pela Rádio Central, vai ouvir o gol primeiro, mas pode acompanhar também no canal do YouTube, Rádio Central Esportes. Então, colocando no canal do YouTube, Rádio Central Esportes, o nosso gol vai chegar muito antes, né, do que a transmissão em streaming ou a transmissão em algum outro canal. Então, a Rádio Central, você colocando, ouvindo a Rádio Central, você vai ouvir o gol primeiro que todo mundo no nosso canal do YouTube. Então, hoje, o jogo é do rádio. A galera do Guarani vai estar pelo rádio acompanhando a Central, Marcos Luiz.
0: Decimalete, o melhor mineirinho do Rádio Campineiro, tá comigo, e como o Beto Quinalha falou, hein? Hoje tem seleção brasileira, provável escalação do Brasil, hein? Alisson no gol, Wesley na lateral direita, Bremer e Léo Pereira, os zagueiros, e o Alexandro na lateral esquerda, Casemiro, Bruno Guimarães, Luiz Henrique, Matheus Cunha, Vini Júnior e Rafinha, pode ser este o time do Brasil, pra partida de hoje, jogo das 18:30 no estádio

0: é o Bate-Bola da Central, comigo e toda a seleção do rádio. Dia 31 de maio, trabalhos técnicos dele é do Edmo Aleixo. Produção é do Anderson Rodrigues. Direção de esportes está no palco da partida. É dele, alô, Beto Quinalha.
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0: Tarde, mais 44 minutos. Agradecendo a vocês pela audiência. Alô, Marcelo Cristino, ele está em Marília, tá ligado aqui na Central. Obrigado, meu parceiro. O Sidemi tá lá em São Paulo também, curtindo a M870, já com a gente na nossa jornada. O Carlão, que está lá no Paraná, também está curtindo a Central. Muito obrigado a todos vocês, ouvintes da seleção do rádio. E amanhã, hein? Olha só, hein? Amanhã vai ser a vez da Macaca. A Macaca tem jogo decisivo também, partida que vai acontecer às 19h no estádio Moisés Lucarelli. A Ponte Preta estará recebendo o Botafogo. Anderson Rodrigues, o maior gol do Rádio Campineiro, ao lado de Renato Leal e Fernando César, com todas as informações da Macaca. Por falar no Fernando César, ele já está pedindo passagem. Oi, Fernando César, grande abraço para você, a voz do gol, informações da Ponte, comigo aqui na Central, até porque é jogo decisivo da Macaca, hein, Fernando César.
6: Ô Marquinhos, grande abraço, boa tarde, chegando aqui no Bate-Bola deste domingo de Guarani e Amazonas, com as informações da Ponte Preta, que entra em campo amanhã, 19h, no Majestoso, tem Ponte Preta e Botafogo de Ribeirão Preto, um clássico tradicional do interior paulista, mas hoje as duas equipes numa situação complicada na tabela, os dois estão na zona do rebaixamento. Os dois times não vencem há várias rodadas. A Ponte Preta vem de 4, isso mesmo, 4 derrotas consecutivas, enquanto que o Botafogo vem de 3 derrotas consecutivas e não vence há 7 rodadas. É o famoso clássico do desespero, as duas equipes lutando contra a degola. E para variar mais uma vez, né, Marquinhos, uma semana muito agitada nos bastidores do estádio Moisés Lucarelli, uma crise interminável. Depois da saída do técnico Rodrigo Santana, a diretoria pontepretana trabalhou durante toda a semana na intenção de contratar um novo profissional para que ele já estivesse treinando amanhã o time pontepretano à beira do gramado. Mas isso não aconteceu. Vários nomes foram contactados, Danilo, o Alan Al, também teve o Claudinei Oliveira, Márcio Zanardi, Igor Magalhães, mas não deu certo, principalmente devido à crise financeira que passa a Ponte Preta. Alguns treinadores exigindo uma garantia de pagamento e nesse momento a Macaca não tem essa condição. Então, quem dirige o time amanhã contra o Botafogo, uma solução caseira, Edson Boaro, auxiliar fixo da casa, está aí na Ponte Preta desde 2022 e é o Edson quem vai ser o treinador para o jogo de amanhã. Mas, ao mesmo tempo, a diretoria segue em busca de um treinador efetivo para a sequência da temporada 2026, para tentar tirar a Ponte Preta de mais um rebaixamento que seria terrível, visando a temporada 2027. Temporada essa que a Ponte Preta já vai disputar a Série A2 do Campeonato Paulista. Tentando esboçar aqui um possível time da Ponte, Marquinhos, sempre levando em conta que todos os jogadores estarão à disposição, jogadores que treinaram durante a semana, a Ponte poderá ter esse time aqui, ó: Diogo Silva, Thales, Lucas Cunha, Márcio Silva e o Danilo Barcelos. André Lima, Tarek e Elvis, Diego Tavares, Da Hora e o Pottker, que volta de contusão. Também tem outras situações, na lateral esquerda, o Kedson pode aparecer, tem o Diego Porfírio, na lateral direita, o Lucas Justen, o Júlio também são opções. Então a Ponte Preta ainda é um mistério para saber qual será o time que entra em campo amanhã contra o Botafogo de Ribeirão Preto. O jogo terá a arbitragem da Edna Alves Batista, assistente 1, Neuza Inês Bach, assistente 2, Fabrini Bevilacqua Costa. Beleza, Marquinhos? Grande abraço e ótima transmissão aí para Guarani e Amazonas, com toda a seleção do rádio.
0: Valeu, Fernando César, a voz do gol com as informações da Macaca. O Beto, é claro que você tá aí no brinco, mas prestou muita atenção no que disse também o Fernando César. Jogo decisivo para Macaca. E como você fala, é Bobrão, Beto, que você fala? É Bobrão, Beto, que na área que vai comandar a Macaca amanhã, Beto?
4: É o Edson, né? Edson Bobrão, que tem história, Edson Bobrão, que começou sua carreira jogando futebol com a camisa da Ponte e depois assumiu titularidade, né? Depois de Jair Pisselli parou até de jogar, e aí o Edson já estava inclusive no grupo, né? Era um garoto que começou muito bem lá de São José do Rio Pardo, o Edson Bobrão, era gente boa, que tem afinidade com a Ponte, que tem carinho, que tem respeito, que tem amor. E acima de tudo, né, que é grato e muito a Ponte por tudo aquilo que a Ponte fez para ele na sua carreira profissional. Enfim, então é um cara que, um profissional que já está aí há um bom tempo, desde 2022. Ele dirigiu categoria de base, dirigiu sub-20 na Copinha. Enfim, já está aí como auxiliar há um bom tempo, então acho que é um treinador e um profissional que tem todas as condições de tocar para trocar adiante. E principalmente em função das dificuldades que a Ponte encontra dentro do mercado, né? Vários treinadores aí não aceitando, exigindo algumas situações de antecipação, por exemplo, né? E principalmente de garantia de recebimento, de garantia. E a Ponte, infelizmente, não está para isso agora. Então, assume o Edson. Veremos como ele vai reagir, veremos como ele vai mexer nessa equipe, acima de tudo, como ele vai trabalhar o emocional desses jogadores. Tem a volta do Elvis, que já veio no último jogo, tem provavelmente a volta do Pote, que é Tavares em bom momento. O Tarek parece que recuperou confiança, tem sido titular. No meio da zaga, o Márcio tem sido titular desde sempre, desde quando chegou. O Lucas vai ter outra chance, o Thales já jogou bem. Então, ontem, lógico que vai enfrentar dificuldades, não vai ser nada fácil, mas eu entendo que com a presença do Edson, com a sua experiência e principalmente, né, com o seu carisma e o seu jeito cativante, ele pode, por que não, de repente, conseguir fazer com que a Ponte dê um salto de qualidade e possa, enfim, recuperar. Jogo direto, Botafogo vem aí também numa situação muito complicada, zona de rebaixamento. Então é momento da Ponte se impor e quem sabe conquistar a vitória amanhã.
0: Exatamente, né? A Ponte na 19ª colocação com 7, o Botafogo com 2 pontos a mais, é o primeiro time ali na zona do rebaixamento. Beto Quinalha volta já comigo aqui na Central, agradecendo a vocês que estão desde o início do nosso bate-bola já participando com a gente. Aí o Serinha falou o seguinte: ô Marquinhos, eu faria um apelo de verbas nas festas juninas e julinas aí em Campinas para tentar levantar algum para Ponte Preta. O que acham da dica, Marcos Luiz, Decima Leite, turma do esporte da Rádio Central? Desde que aconteça de forma séria, eu acho que tudo é válido, viu, Seninha? Mas muito obrigado aí pela sua mensagem também. O Ademar Souza tá com a gente, tá curtindo no canal do YouTube, e as mensagens, elas estão chegando também no nosso WhatsApp, 971-483-497, o WhatsApp da Seleção do Rádio.
7: Boa tarde, Marquinhos. Olá, tudo bem? Boa tarde a toda a equipe central. Saindo para o brinco.
0: Beleza.
7: Vamos lá, Hélio Ancelotti vai colocar os seus pupilos e mostrar o que é pororoca pro nosso time do Amazonas.
0: Que beleza, Fabião.
7: Hoje é 3 pontos. Grande abraço, Fábio Campione.
0: Valeu, Fábio Campione, um abraço para você também. Outro bugrino aqui na Central.
8: Fala, Marquinhos, amigo da Central, uma ótima transmissão a todos.
0: Obrigado,
8: aí, Beto,
0: obrigado.
8: Né? Todo mundo que estiver aí. Então, o Beto vai dizer hoje que o Guarani vai ficar grandão se ganhar, né?
0: Não.
8: Se ganhar o jogo, vai ser grandão, né?
0: Verdade, Marquinhos? Gigante.
8: E outra coisa, hein? O nosso menino aí, o Rian, é brincadeira, né? Já tô em 3 jogos, 3 cartão amarelo. Tem que dar uma brecada no garoto aí, ele tem que se cuidar um pouco mais, mas acho que tem que ser o titular, o Ian, né? Tanto antra lá e pra cá, né?
0: Ian,
8: tá bom?
0: É.
8: E aquilo que eu falei, não critico o nosso professor Welles Cisarano aí, pra quem já teve Matheus Costa, hein? Tá muito bom e independente de quem ele escalar, é importante o Bugre ganhar, tá bom, Marquinhos? Um abraço a todos, Marquinhos.
0: Valeu, Cidemir, um abraço pra você, tá curtindo aqui a Central. Encontrei também lá no lançamento da camisa do Guarani, lá no Carex Sports, né? Um abraço pra todo mundo que está com a gente, e o Juliano Magrão, olha aí, Juliano, um abraço pra você, de Valinhos para o Brinco, olha lá, Edmond, já meteu aqui, ó, olha lá, o carro dela, a M870 no Multimídia. Ei, Juliano Magrão, um abraço pra você, tem muito carinho, galera que participa sempre com a gente aqui da Central. 2:54.
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0: 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Voltando pro palco da partida, Israel Moreira tá comigo aqui no Bate-Bola Central. Como é que foi a semana do Guarani, os preparativos pro jogo contra o Amazonas, hein, Israel?
14: Alô, Marquinhos. É, o Bugrão se preparou aí durante a semana para esse jogo contra o Amazonas logo mais aqui no Brinco. E Marquinhos, detalhe, né? Lançamento da camisa nova durante a semana, né? Reebok, 26 anos depois, né? 26 anos depois, a marca volta a estampar aí, fazendo a parceria junto com o Guarani. 99 e 2000 foram os anos que a Reebok esteve à frente do material esportivo do Guarani. E agora retorna uma festa muito bonita, aliás, que a Central Esportiva esteve lá, né? Transmitiu de lá. Beto Quinalha, você, Decimar, Fernando César, toda a nossa equipe esteve por lá acompanhando o lançamento da camisa. Depois o Beto pode até falar porque viu lá pessoalmente, eu infelizmente não estive lá, mas a camisa é muito bonita. O preço é que não é muito, viu, Marquinhos? O preço é sargado, mas R$400 a camisa pro torcedor bugrino que queira aí adquirir o novo uniforme do clube. E durante a semana, Ian e Inayan, os jogadores suspensos que não enfrentaram a equipe do Barra na última partida, estão de volta, né? Ficaram à disposição e ficam à disposição do técnico Hélio Cizenando para o confronto de daqui a pouco contra o Amazonas. A dúvida principal na lateral direita é porque o Rian, que substituiu esses dois jogadores, fez a sua estreia com a camisa do Guarani na partida contra o Barra, jogou apenas o primeiro tempo, mas foi bem, né? Foi razoável ali, não comprometeu, fez a sua parte e colocou aí uma dúvida na cabeça do técnico Hélio Cizenando. Uma outra dúvida, mas que deve ser mantida como titular, é o Meia Isaac. Deve ganhar uma nova oportunidade como titular da equipe bugrina nesse jogo de daqui a pouco, Marquinhos, que será o terceiro entre o confronto entre essas duas equipes. Apenas dois jogos, dois empates em 2024 pela Série B, 1-1 jogando em Manaus e 0-0 aqui, este que o torcedor bugrino prefere até esquecer, porque foi o jogo que marcou o rebaixamento do Bugre para a Série C em 2025. Técnico Hélio Cizenando, que com as vitórias fora de casa, principalmente, vive um momento de tranquilidade para comandar a equipe e tem durante e teve durante toda essa semana todo o seu elenco à disposição. Guilherme Paredes foi o único que, machucado, acabou não treinando, mas ele é um jogador opção, né? É um atleta que sempre foi opção do técnico Hélio Cizenando, não foi titular nessa Série C, mas acabou se machucando durante a semana e é apenas o único aí desfalque do elenco que ele utiliza durante todas as partidas, ou vem utilizando durante todas as partidas. A dúvida maior, daqui a pouco a escalação oficial, quem será o lateral direito? E a confirmação, possivelmente, do Isaac na vaga de titular, mais uma vez ganhando oportunidade do técnico Hélio Cizenando. Barquinhos.
0: Bom, Beto Quinalha, Isaac deve ir pro jogo e essa dúvida aí na lateral direita, hein, Beto?
4: Acho que são as dúvidas do Hélio, né? Acho que o restante deve ser o mesmo time. O Isaac entrou e entrou muito bem no novo esquema, com o João Paulo tendo que atuar um pouco mais avançado, e o Isaac fazendo ali a recomposição, fazendo praticamente uma função de um segundo volante, juntamente com ali o Farias, e aí o Carlos Eduardo um pouco mais livre para poder chegar um pouco mais à frente, para virar também um construtor de jogadas, né? Um armador ali, um jogador que tem boa qualidade. E acho que isso também é importante para o Carlos Eduardo. E aí o Isaac fazendo essa função, e também, por que não, chegando para articular a jogada. Aliás, é o que o Guarani vai precisar hoje, né? Para quebrar a linha de marcação, tanto o Isaac quanto o João Paulo e o Carlos Eduardo, que são os homens de meio no sentido de armação, de construção de jogada. Eu acho que eles precisam aparecer bastante. E veremos pelo lado direito, né? Talvez ele dê mais uma oportunidade ao menino, ao Rian, que apareceu. A gente imaginava que ele nem pudesse aparecer, cobrávamos inclusive aqui. Pô, o menino tá aí já desde, né, faz tempo, e sequer foi utilizado, nunca teve oportunidade. Então, no final das contas, ele no treinamento da semana passada mostrou, foi pro jogo do Barra, aí teve algumas dificuldades no sentido de marcação lá com o Gabriel, e o Hélio no intervalo preferiu colocar o Rafael mais uma vez para fazer marcação.
0: Roberto.
4: Oi.
0: O passarinho verde me ligou aqui, viu? Rian vai jogar.
4: Esse passarinho já conversou comigo também.
0: Também? Que beleza.
4: Esse passarinho conversou comigo lá na festa, inclusive.
0: É mesmo?
4: E deve ser o Rian.
0: Não, teremos. Mas eu não vi. Esse então é outro, hein, Beto? Esse aqui eu não vi na festa, não. Esse aqui que falou aqui, eu não vi na festa, não. Esse é outro, então.
4: Bom, era um passarinho.
0: Então tá bom, velho. Então, o que vale é a informação.
4: Deve ser parente.
0: Deve ser parente.
4: Enfim, vamos ver. Talvez aconteça isso mesmo. O Hélio pode optar pela permanência, dando mais uma oportunidade, até porque tanto Inayan como Ian também não, né? Sabe aquela coisa? Não deram aquela firmeza para o treinador. Isso ficou muito claro, a gente percebe, e mais do que isso, né? Também é o torcedor também não tem aquela, né? Vai o Inayan, vai o Ian, tá tudo certo. Infelizmente não. E agora com o Rian vai ser a primeira oportunidade dele aqui, né, Marquinhos?
0: Sim.
4: E aí que de repente, né, o Rian pode ser que aproveite nessa dificuldade toda do Guarani encontrar um lateral, quem sabe, né? A terceira opção não vai ser aquela que vai dar conta do recado.
0: Só, é claro que é no sentido figurado, né, Beto? Mas sempre lembrando que você falava para nós o PDV, né? O Pandiango de hoje é o capa do amanhã. Quem sabe a última opção seja a primeira do treinador daqui para frente também, né, Beto?
4: É coisa de aproveitar a oportunidade, né? Futebol é assim, a gente, quantas vezes a gente já não viu, né? Uma terceira opção virar a melhor de todas. Isso é muito próprio no futebol. Por isso que todo mundo que está no grupo, né? Todo jogador que está no grupo precisa entender que uma hora ou outra, por diversos motivos, a oportunidade acaba aparecendo. Aí a hora que aparece tem que agarrar, né?
0: Beto Quinalha tá lá no palco da partida, no estádio Brinco de Ouro. Decimano, o Beto falou que a movimentação muito pequena, o jogo das 16h, os portões abertos, né, Decimano? 3 e 2?
14: Sim.
0: Acredito que a abertura aconteceu há pouco, hein, Decimano Leitinho?
14: É, já tinha um tempo que os portões estavam abertos, nós temos aí alguns torcedores ali, principalmente, não é? Nas vitalícias aqui do estádio Brinco de Ouro da Princesa, mas é uma presença pequena ainda desse torcedor nas vitalícias. Há dois torcedores ali do Amazonas, não é? Já posicionados aqui do meu lado direito ali no placar eletrônico, e é isso, não é? Poucos torcedores por enquanto, restando aí pouco menos de uma hora para o começo do jogo, 58 para 57 minutos para o começo do jogo. Repito, a presença do torcedor é muito pequena. Tô vendo ali pessoal das organizadas trazendo ali os instrumentos, ó. Estão chegando ali os bumbos, né? Vamos ver se eles vão acertar, né? Um no bumbo, outro fora do bumbo, e vamos que vamos, né? Depende da calibragem, né, de cada um, né? Quando chega aqui, mas esse horário agora, né, o Marquinhos, depois do almoço, a galera já tá mais tranquila, né? Já tá bem suave. Então o pessoal já deixando ali os instrumentos, eu tô vendo ali, bumbo, caixinha, né? Pessoal deixando ali os seus instrumentos para fazer aquele samba daqui a pouquinho, antes do começo do jogo. Nós já vamos ouvir um samba aqui na Rádio Central, viu, Marquinhos? Mas, repito, hoje o jogo é do rádio. Galera curtindo a Rádio Central, não só no Radinho de Pilha, mas também no nosso canal do YouTube, Rádio Central Esportes. E eu repito mais uma vez, né? O gol aqui na Rádio Central, no nosso canal do YouTube, chega primeiro que a TV, chega primeiro que os canais de streaming. Então é legal a galera colocar, né, no YouTube Rádio Central para ouvir o gol primeiro, porque nós estamos aqui no estádio, tá bom, Marquinhos?
0: Esse é Decimalente, daqui a pouco ele vai comandar a nave 870. Um abraço para o Edilson Pedro, tá desejando aqui uma boa tarde para nós. O Carlos Eduardo Lemos Matozinho também tá curtindo aqui a Central, obrigado pela sua mensagem no nosso canal do YouTube, rapaziada que participa com a gente, hein? O João Melo também está ligado, muito obrigado, João, pela sua mensagem. E é claro, também no nosso WhatsApp 971-483-497. Boa tarde, Marquinhos, um grande abraço aos amigos da seleção do rádio, a família Bugrina está esperançosa de que o Bugre faça hoje e também uma campanha para subir para a Série B. Hoje, jogando em casa, o Bugre tem que guerrear e sair com os 3 pontos. São 2 jogos seguidos, né? O Beto falou isso há pouco. Em casa, esses 6 pontos serão importantes na conta do Guarani. Avante, meu Bugre, e hoje a torcida é tripla. O João Fonseca em Roland Garros, Bugrão e seleção brasileira. Excelente transmissão. É o Gustavo Teixeira. Valeu, Guga, um abraço pra você. Boa tarde a todos da seleção do rádio, aqui é o Gilberto Oliveira. Valeu, Giba, muito obrigado pela sua mensagem. 971-483-497, o WhatsApp da Central. Oi.
14: Bugre definido.
0: Manda.
14: Kaique França é o goleiro, Rian.
0: Aí.
14: Já terá nova oportunidade na lateral direita, Maurício Antônio, Jonathan Costa, dupla de zaga, Emerson Barbosa na lateral esquerda, William Farias, Carlos Eduardo e Isaac, novamente confirmado como titular. E João Paulo, e na frente, Guilherme Cachoeira e Maranhão. Repetindo o Bugre, Kaique França, Rian, Maurício Antônio, Jonathan Costa e Emerson, William Farias, Carlos Eduardo, Isaac, João Paulo, Guilherme Cachoeira e Maranhão.
0: Esse é o melhor Guarani, na tua opinião, para o jogo de hoje, hein, Beto Quinalha?
4: Ah, pelo menos conseguiu dar conta do recado, né? Ele tem aí, inclusive depois no banco, várias outras opções, né? Ele tá ganhando, inclusive, opções pro banco de reservas, mas eu entendo que se não for o melhor, Marquinhos, está muito próximo daquilo, né? Eu acho que a gente ainda precisa ver um pouquinho mais o Rian pelo lado do campo, né? Foi pouco, mas ele vai ter uma oportunidade. Eu acho que isso é importante, e ele precisa valorizar isso e se entregar, se dedicar, saber que tem responsabilidade, né? E entrar com, pelo menos com toda a disposição, com todo, né, o ímpeto ali, para de repente chegar um pouquinho à frente, para fazer recomposição. Eu acho que tem que buscar espaço. E o Isaac, né, que é outro jogador que a gente sempre fala aqui, não pode reclamar de falta de oportunidade, né? Porque desde quando chegou, o jogador completou 100 jogos, hoje 101 jogos com a camisa do Guarani. Não é pouco isso para o futebol moderno, é difícil um jogador ter esse número de jogos para uma equipe. Então, acho que ele precisa ter um pouquinho mais de regularidade, é isso que falta a ele. Porque qualidade técnica a gente sabe muito bem que ele tem. Agora ele precisa se entregar, né? Precisa estar atento no jogo, precisa estar focado, sabe? É, precisa chamar a responsabilidade. E se fizer isso, acho que dá um pouquinho mais de liberdade para que o João possa até virar um atacante. Foi o que aconteceu, inclusive, no jogo lá do Barra. A hora que o Guarani precisou defender, ele fez duas linhas de quatro. E aí só o Maranhão e o João Paulo lá mais à frente. Talvez seja essa uma tendência, mesmo sendo no brinco. Então, o Guarani precisa se impor. Acho que precisa se impor. É, o Amazonas é um time experiente, maioria dos jogadores com mais de 30 anos. Então, isso também dentro dessa competição vale muito, só que não está no bom momento. Só que tem a chegada de novo treinador, né, Marquinhos? E aí, de repente, isso pode dar ao time um pouquinho mais de ânimo, enfim, né? Um pouquinho mais de segurança, um pouquinho mais de confiança. Mas eu entendo que o Guarani tá muito próximo daquilo que ele tem de melhor no elenco todo, mesmo tendo lá jogadores experientes, né? Porque tem uma batelada de gente lá no banco, né, Marquinhos? Que ganha muito e não está jogando nada, né?
0: Pelo amor de Deus,
4: esse é um grande problema no Guarani.
0: A gente não consegue entender, né, Beto? Né, desse mar, tá louco,
15: pelo amor de Deus. Eu tava olhando aqui o banco do Guarani, né? A gente fica aqui, pelo amor de Deus, né? Você vê jogadores que ganham. Eu acho que o maior salário do Guarani tá no banco, né?
0: Diego Torres.
15: Eu acho que Diego Torres deve ser provavelmente o maior salário do Guarani. Luca, um dos maiores salários do Guarani. Banco. Então, você tem Luca, Diego Torres, você tem Mirandinha, né? Você tem essa galera aí, ó, que tá no banco de... Eu não sei se o Mirandinha ganha tanto, né? Mas você tem uma galera aí que tem um salário. Natan Melo, banco. Diego Torres, banco. Bom, se bem que tem um lado positivo também, né, Beto? Que é o cidadão Hélio Cizenando olhar para trás e falar, pô, eu tenho aqui, né, opções, né? Pelo menos opções ele tem. Ah, e tá faltando um aqui, né? Não, tá faltando não, tá todo mundo aqui no banco. É um banco pesadíssimo, viu, Marquinhos?
0: Ô, Israel Moreira, e esse Amazonas aí, hein, Israel Moreira?
14: Também definido, Marquinhos, pelo técnico Rodrigo Santana, que faz a sua estreia à frente da Onça Pintada, o clube manauara do estado de Manaus, do estado do Amazonas, da cidade de Manaus. Renan, Léo Coelho, Fabiano, Johnny Lucas, Rafael Tavares, Vinícius Leite, Railson Pacheco, Rafael Vitor, Fabinho, Gabriel Cipriano e Marcelo Cirino. É o grande nome aí de destaque da equipe do Amazonas. Repetindo então, Renan, Léo Coelho, Fabiano, Johnny Lucas, Rafael Tavares, Vinícius Leite, Railson Pacheco, Rafael Vitor, Fabinho, Gabriel Cipriano e Marcelo Cirino. Essa é a equipe do Amazonas que com a vitória, caso vença o Guarani daqui a pouco aqui no brinco, Marquinhos, ultrapassa o Bugre na tabela de classificação, chegando aos 16 pontos.
0: Decimalete, Beto Quinalha, eles estão na cabine central. Beto, algum jogador aí que pode ter um perigo, né? Levar um perigo maior para a equipe do Guarani desse Amazonas aí, Beto Quinalha, além do próprio Cirino ou não?
4: Vejo aqui o Cipriano, né? Que é um jogador perigoso, o Marcelo Cirino também, Rafael Tavares, que já está lá 4, 5 temporadas, é um meia canhoto, um jogador de boa qualidade técnica. O Guarani precisa tomar cuidado, fazer uma marcação especial. E o Vinícius Leite, né, que também ele mexe bastante na equipe, hein? Em relação ao time que perdeu o último jogo lá para a Ferroviária. Muitos jogadores que estavam naquela partida não estão. Mas enfim, são aquilo que eu falei, jogadores experientes, né? Jogadores experientes e que o Guarani vai precisar. O Johnny Lucas, né? Que passou aqui pela ponte, né? Lembra? Passou aqui, praticamente nem jogou, né? Um segundo volante, jogador de força, de luta e tal. Aí foi lá pro Brusque, também não jogou tanto e agora tá no Amazonas. Mas é um time que conta. O grande nome é o Cipriano, né?
0: Uhum.
4: Aliás, o Cirino, né? O grande nome é o Marcelo Cirino, que é o mais famoso. O Fabiano também, né? Que é o capitão, tô vendo aqui. Fabiano jogou na Chapecoense, nossa, jogou em tantas equipes, teve até boa temporada no 15 de Piracicaba, enfim, em várias equipes. Também é um outro bom jogador, mas todos aí, a maioria deles, todos aí para mais de 30 anos, jogadores experientes.
0: Beto volta já comigo aqui no Bate-Bola Central. Alô, Fabiano, Fabrício Plácido. Tá dizendo que o Guarani tem que comprar um centroavante porque Maranhão, Luca, ninguém merece. Um abraço para você, Fabiano Fabrício Plácido. O João Melo tá com a gente, o Amaury Bush. Ele mora em Paulínia, torcedor do Bugre, também está curtindo a Central. Valeu, Amauri, continue com a gente aqui no nosso canal do YouTube. Pode mandar a sua mensagem no WhatsApp 971-483-497, o WhatsApp da Seleção do Rádio. Estaremos de olho também nos jogos que irão acontecer do Campeonato Brasileiro da Série A, hein? Hoje também às 16h, o Vasco vai enfrentar o Atlético Mineiro em São Januário. Também às 16h no Allianz, o Palmeiras enfrentará a Chapecoense. Mais tarde, o Cruzeiro, às 18h30 da noite, jogará contra o Fluminense no estádio do Mineirão. Às 18h30, o Remo vai receber o São Paulo na sequência da competição. Lembrando que o Flamengo venceu o Curitiba por 3-0, o Atlético Paranaense bateu o Mirassol por 1-0, o Corinthians foi até Porto Alegre, hein? E venceu o Grêmio por 3-1. O Corinthians venceu o Grêmio. O Bahia bateu a equipe do Botafogo lá na Fonte Nova. E o Santos também venceu bem o Peixe, hein? 3-1, batendo a equipe do Vitória. Mesmo placar para Bragantino e Internacional. A classificação do brasileiro da Série A até o início dos jogos de hoje está da seguinte maneira: Palmeiras, claro, líder, né? Poderá inclusive chegar a 41 pontos hoje, se vencer a Chapecoense, mas nesse momento o líder com 38. Flamengo vem logo atrás com 34, Atlético Paranaense 30 e Fluminense também com 30. Com o resultado, o Corinthians saiu lá da zona do rebaixamento, lá pertinho, e nesse momento está na nona colocação do Campeonato Brasileiro. E o Peixe também deixou a zona do rebaixamento, nesse momento está em 15º lugar com 21 pontos, um ponto a mais do que o Vasco, que é o primeiro time que abre a zona do rebaixamento. 15h, mais 13 minutos. 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Neste momento, 3:13.
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0: Bate bola Central, comigo e toda a Seleção do Rádio. Daqui a pouco a bola vai rolar no estádio Brinco de Ouro para Guarani e Amazonas. No Brasileiro da Série B, os jogos daqui a pouco também. Às 16h, o Ceará enfrentando o Operário, jogo lá na Arena Castelão. Também teremos aí os jogos, pelo menos o jogo na Arena Pantanal, o Cuiabá jogando contra o CRB. Amanhã vai ser a vez da Macaca, a Ponte enfrentando o Botafogo de Ribeirão Preto no estádio Moisés Lucarelli às 19h. O Juventude já venceu a América por 3-0, o Atlético Goianiense empatou com o Goiás por 1-1, o Criciúma fora de casa bateu o Avaí na ressacada por 2-1, o Atlético de Minas venceu Fortaleza por 1-0, o Sport Recife 2-0 em cima do Náutico, 1-1 para São Bernardo e Novo Horizontino. O Vila bateu a equipe do Londrina por 1-0. A classificação da Série B está da seguinte maneira: o Sport líder, 22 pontos junto com o Vila Nova. Logo atrás, o São Bernardo, 21. Náutico em quarto com 19, Fortaleza 18 e o Goiás com 17 pontos conquistados. E ali aqueles que estão na zona da degola, né? O Botafogo abrindo com 9 pontos. Logo atrás vem o Londrina com 8, a Ponte na 19ª com 7 e o América de Minas até agora com apenas 3 pontos conquistados. Voltando lá pro palco da partida, o Israel Moreira, em relação a reforços aí na abertura da janela, o Guarani está se planejando, hein, Israel Moreira?
14: Marquinhos, o Bugre monitora um jogador que esteve recentemente na Ponte Preta, Brian Borges, é um nome da vez, até ouvindo aqui, ao chegar aqui no gramado do Brinco de Ouro, ouvir aí os comentários.
0: Mas o Brian não foi pro Ceará já?
14: Bom, ainda não está definido. O Ceará e o Náutico são os clubes que monitoram realmente o Brian Borges. Assinado, eu não tenho essa informação dele assinado, Marquinhos. Se tiver, fechou.
0: Não, não tenho.
14: Ah, tá, mas eu sei que há o interesse. Há o interesse sim do Ceará e do Náutico, mas o Guarani também monitora. É difícil, mas monitora a situação do Brian Borges, que ainda não teve a rescisão de contrato com a Ponte publicada, né? Definida, mas ele não joga mais pela Ponte Preta e é um dos jogadores que interessa a diretoria bugrina para reforçar aí a equipe. A partir da janela de abertura agora no mês de julho, viu, Marquinhos?
0: Ô Beto, quais os setores carentes da equipe do Guarani, na sua opinião, hein, Beto Quinalha?
4: Ah, eu acho que o Guarani, se tiver que reforçar, eu acho que vai ter que reforçar de repente aí com esperar, né, o desempenho dos meninos, dos laterais, se não der, de repente, no mercado, buscar um lateral que seja, né, efetivo, que já tem três aí, né? É isso que precisa ver. Acho que o Guarani tá bem inchadão, viu, Marquinhos? Uhum. Vai ter que dispor de alguém, né, cara? Uhum. Vai ter que dispor de alguém, verificar aí essa situação do Torres, se vai conseguir ou não entrar em forma aí, no mesmo ritmo dos demais, né? A informação que tive aqui, parece que ele já não tem mais a mesma força, sabe, aquela coisa para acompanhar. Uhum. Então, por isso, inclusive, não tem sido tão aproveitado assim. E aí, se não der, aí vai ter que deixar o cara seguir a vida aí, né? Sim. E de repente buscar mais um, porque aí vai precisar, né? Aí vai precisar de mais um homem de armação. E aí, se a gente for ver, o Guarani já tem jogador pra caramba em todas as posições, né, Marquinhos?
0: Certo. Você vê só na lateral, é que não deu certo a lateral, pelo menos até agora. Só na lateral direita tem três.
4: Então, né, o lateral esquerdo tem o Renan e tem o Emerson. Uhum. No miolo de zaga também tem aí já bastante gente, né?
0: Cacetada de gente.
4: Volante também tá cheio. Enfim, não vejo assim tanta. Acho que vai ter que ser pontual.
0: Uhum.
4: Até numa conversa informal lá com o Hélio Zenando, ele até comentou isso comigo. Falou, Beto, tem que ver a opção de mercado e principalmente verificar como o time vai chegar, né?
0: Uhum.
4: Porque agora que ele está tentando, e agora que ele está conseguindo, melhor dizendo, né? Tentando, ele está desde o começo. Agora que ele está conseguindo descobrir o time, agora que ele está conseguindo descobrir a melhor maneira, saber dentro do grupo, né? Com quem pode ou não. Você vê, ele está tendo que preterir jogadores que seriam titulares na maioria das equipes de Série C, né? A gente acabou de falar aí no banco de reserva do Guarani, pega aí o banco, pô, né? Quase todos esses jogadores seriam titulares, velho, em qualquer equipe. Tanto os atacantes, você vê Mirandinha, Parede, Luca, o próprio menino Kevin que está aparecendo por aí, Donato, Nathan Melo, olha aí, cara, quanta gente, Diego Torres, é muito jogador, né, cara?
0: Muito
4: jogador, mesmo o menino Cauã Jesus, que tem até talento, Herbert.
0: Ah, mas caiu de produção assustadoramente, Herbert.
4: Não, mas eu digo que são jogadores, de todos esses aqui, mas que jogaria o Matheus Klaus, que é o goleirão aí, que substituiu o Kaique, substituiu muito bem. Então, são jogadores que estariam provavelmente no elenco titular de quase todos os times de Série C.
15: O que me passa pela cabeça, Beto e companheiros, é o seguinte: em casa, a questão do Guarani não ter o mesmo rendimento que eu acho que ele tem fora de casa, Beto. Aliás, você conversou um pouco com o Hélio lá. Aliás, foi no ar.
4: Sim.
15: Não foi fora do ar, não. Foi no ar.
4: No ar e também fora depois.
15: Isso. Né? O Hélio falou pra você o seguinte, que quando ele joga fora, né, Beto? Que ele marca, quando nesse momento vem pra campo o Guarani, já tá com o uniforme de treinamento, já é Reebok? Eu acho que o nosso, já é o Reebok, né? O nosso Israel já
0: falou, falou que seria
15: sim.
0: O Reebok
15: já, então.
14: É a Reebok, bonito uniforme de treino, hein?
15: Descreve aí pra gente que eles estão chegando aqui agora, é um branco com alguns detalhes em verde, é isso?
14: Exatamente, branco, calção branco, né? O Guarani deve ir a campo então de calção branco e meiões verdes, mas a camisa de treino é a branca, bonita, tem umas, até parece, o Beto acho que esteve, acho não, né? O Beto esteve lá no lançamento, vocês estiveram no lançamento, me parece a distância, alguma coisa relacionada à trilha, mas está muito bonita, é um desenho uma mancha, assim, vários detalhes em verdes, tanto nas costas quanto no peito. Bonita a camisa do Guarani de treino, que todos os atletas já estão aqui no gramado do Brinco praticando o seu aquecimento, Decimar.
4: E o detalhe da barra do calção, né?
14: Sim. Um verde marca-texto, né, Beto?
4: Marca-texto, é bonito.
15: É isso, é um detalhe importante, né? A barra do calção. Eu não sei se virá de. Será que o Guarani vem de verde hoje?
14: Olha, Marquinhos, Decimar, é bem provável, hein? É
15: bem provável, né?
14: É bem provável. O Amazonas é amarelo e preto, a lá Parque Brasília.
15: Sim.
14: Tá? Já a equipe bugrina deve com seu uniforme principal, número um, com certeza. Eu tô vendo aqui também dos goleiros, né? Todo azul com detalhes roxo. É roxo, né? É uva.
15: É uva.
14: Eu tô vendo o Kaique França ao meu lado aqui, aliás, bem à minha frente, camisa toda azul, calça com detalhes roxos, vinhos, né? E o calção a mesma coisa.
15: E a camisa 2 de goleiros é a camisa da seleção brasileira, né, Beto? É amarelo e verde, né? Não é? A camisa 2 dos
4: camisa
15: goleiros.
4: Camisa amarela, bonita.
15: A camisa 2 dos goleiros. Eu gostei dessa camisa de treino aqui, a camisa de aquecimento, muito bonita. Mas eu tava falando disso, sobre jogar em casa. O Hélio tava falando, quando ele joga fora, ele procura sempre marcar um pouco mais em cima, né, Beto?

0: né? Aí ele falou que está tendo a dificuldade, Beto, quando joga em casa, que é enfrentar times extremamente fechados. Ele falou isso: eu estou jogando em casa, eu estou enfrentando times muito, ele usou o termo, fechadinhos demais. E é verdade, né, Beto? Quem vem aqui ao Brinco de Ouro da Princesa, se não fizer aí uma linha de 5, depois uma linha de 4, dificilmente, Beto, não sai sem um gol no começo do jogo, concorda comigo? Então, jogar no Brinco de Ouro da Princesa não é fácil. Quem é o time grande da Série C? É o Guarani. Né? Quem é o time grande da Série C? O Guarani. Todo mundo vem pra cá pra enfrentar o time grande da Série C. É o maior time da Série C, o Guarani. Aí chega aqui, o time vem fechado. E essa é a dificuldade dele, Beto, que ele falou.
1: Sim, é o que ele vai ter que ajustar isso. Né? Por quê? A gente sabe muito bem, né? Que o Guarani vai se classificar. Eu tenho falado isso há um bom tempo, vai. Agora, resta saber a posição, resta saber quem vai enfrentar e mais do que isso, né? Vai ter que jogar a Vera aqui, né? É aqui o campeonato do Guarani. Passa por aqui, pelo Brinco. E foi assim o ano passado. O Guarani desperdiçou a chance de subir exatamente aqui. Por quê? Porque perdeu para a Ponte e empatou com o Náutico. Aqui. Então, vai precisar entender isso, utilizar, né, daquele. Tudo bem que não era o Hélio, não eram esses jogadores que aqui estão, uma boa parte, né? Mas tem que levar isso sim, né? Como lição do ano passado, onde vai precisar se impor aqui dentro do Brinco, independente de se vem fechado, se não vem. Fechado vai vir todo mundo, gente, não é? É normalmente, isso é normal dentro do futebol hoje em dia. Equipes que vão fora se trancam toda e jogam, né, naquela situação de criar uma chance, naquela situação de criar uma bola parada. Então, precisa entender isso. E na realidade, o que eu entendo que a dificuldade do Guarani é de se impor a sua melhor qualidade diante do adversário.
0: O Marquinhos e Beto e também o nosso professor Israel, eu tô aqui com a foto da camisa que vai pro jogo, Beto. Nós tínhamos visto a camisa totalmente sem os patrocínios, tá? Ô Beto, ela ficou assim, ó. Eu vou mostrar na câmera aqui para os nossos ouvintes, vou pedir se o Marquinhos puder colocar no Marquinhos, se puder colocar, olha, eu tô colocando aqui para os ouvintes que estão no canal do YouTube. Ó, quem tá no canal do YouTube, Rádio Central Esportes, a camisa vai ser essa aqui, olha, olha como ela ficou com os patrocínios, que a gente tinha visto até agora, né, Marquinhos? Ela totalmente lisa.
2: Lisa, isso.
0: E agora nós estamos vendo aí com os patrocínios, ela vai desse jeito, eu vou virar as costas aqui, vamos ver se vai aparecer, as costas da camisa, assim, ó. Aqui, ó, tá dando pra ver, Marquinhos? Tá, né?
2: Vira, vai virando devagarinho, aí.
0: Aqui as costas da camisa, tá? Deixa eu ver o que mais que eles mostram aqui. Aqui tem o símbolo do Guarani. Enfim, ó, aqui ficou melhor ainda, ó. A camisa inteirinha. Vou mostrar pra galera como é que ficou a camisa inteirinha do Guarani para o jogo de daqui a pouquinho. Eu consegui aqui uma foto até melhor da camisa do Guarani. Vamos ver se a galera vê, ó. Essa aqui é a camisa para o jogo de daqui a pouquinho. Tá aí, ó. Essa aí, ó.
2: Maravilha.
0: Então vem. Né, da Ben Reebok, Única Saúde, Asa Alumínio, ADGM Esportes, Soluções Financeiras, Furacão, isso na parte da frente. Na parte de trás vem Rio Investidora e alguma coisa assim. É mais ou menos isso que deu para ver aqui. Essas são as marcas, né, que ficarão aqui na camisa do Guarani. Nós vimos uma camisa lá, Marquinhos, que era a camisa totalmente sem marcas, né? E agora nós estamos vendo aqui na foto a camisa já toda cheia de propaganda, que fica bem diferente, né, Marquinhos?
3: Décima Leite, o melhor mineirinho do Rádio Campineiro, tá comigo aqui no Bate-Bola Central. Beto, 3:27, mas rapidinho, não podemos deixar de falar aqui desse provável time 4-2-4 do técnico Ancelotti pro jogo de hoje, né? Mais um amistoso no Maracanã. Alisson, Wesley na lateral direita, Bremer e Léo Pereira os zagueiros, o Alessandro na lateral esquerda. Aí são dois volantes, né, Beto? Casemiro e também o Bruno Guimarães.
0: Sim.
3: E depois só Luiz Henrique, Matheus Cunha, Vini Júnior e Rafinha. Para um amistoso, você acha que tá certo, hein, Beto Quinalha?
1: Sim, é praticamente um 4-2-4, né? É com quatro jogadores.

0: À frente, ele tem atuado normalmente assim, acho que não vai fugir muito disso, acho que é só o Marquinhos e o Gabriel que devem entrar nesse time, né? Os dois que jogaram ontem a final de Champions, devem ser os titulares, os dois backs, o restante deve ser isso aí mesmo, não vai mudar muito não. E é lógico que o jogo hoje contra um Panamá, precisa aproveitar, né? Precisa, sabe, ganhar bem, se entregar. O Maracanã tá lá cheião, né, Marquinhos?
1: O Maraca, né, Beto?
0: O Maraca cheio. E a gente sabe muito bem que a torcida lá no Rio de Janeiro faz uma festa bacana, faz uma festa legal. Acho que vai ser uma festa que o Brasil precisa aproveitar para adquirir moral junto à torcida, né? Para viajar bem, né, Marquinhos? Porque terminou o jogo, já vai viajar, aí tem o jogo contra o Egito e aí depois já é Marrocos. O Neymar definitivamente vai ficar por lá, né? Segundo o que disse Ancelotti ontem, não vai cortar ninguém. Ele, mesmo com esse problema aí na panturrilha, ele vai ficar por lá para tentar se recuperar, e eu acho que vai conseguir se recuperar e vai ser importante na medida do possível a hora necessária. O restante deve ser esse mesmo time, e Vinícius precisa se impor, Rafinha precisa se impor, né? Gosto muito do Luiz Henrique. O Matheus Cunha é um cara que tem ganhado muito espaço e é um jogador moderno, um jogador que faz várias funções dentro do campo. Talvez por isso, né, tenha o Ancelotti tenha escalado com uma certa frequência, né? Exatamente nesse sentido, jogador de muita entrega e de muita força. Só tenho, assim, restrições, para te dizer a verdade, com o Brasil, como a maioria dos times aí, né? A gente sempre fala aqui, mas as duas laterais também do Brasil não me inspiram confiança, não.
1: Beto Quinalha tá comigo aqui no Bate-Bola Central, 3:30 em Campinas.
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1: Mais um destaque do Guarani. Alô, Israel Moreira.
3: Alô, Marcos Luiz, o Bugre definido, Kaique França, Rian, Maurício Antônio, Jonathan Costa, Emerson Barbosa, William Farias, Carlos Eduardo, Isaac, João Paulo, Guilherme Cachoeira e Maranhão.
1: Expectativa pro jogo aí no brinco, hein, Beto Quinalha?
0: A expectativa que o Guarani tenha é um jogo impositivo, assim como foi contra a equipe do Barra, que aproveitou as oportunidades, vai ter que ser assim hoje, e mais do que isso, né? Repete o mesmo time. E sem contar o seguinte, que no banco de reservas também, várias opções, a equipe do Barra vem com algumas mudanças, com treinador novo, com jogadores experientes. Não é porque perdeu 4 jogos que a situação está resolvida. O Guarani precisa entrar em campo com disposição, se impor, e entendo que consegue conquistar um bom resultado.
1: E na tabelinha perfeita do nosso repórter Israel com o comentarista Beto Quinalha, eu recebi aqui de novo e vou meter o lançamento para ele, porque ele vai gritar muitos gols. Melhor mineirinho do Rádio Campineiro. Daqui pra frente é Jornada Esportiva. Eu volto no intervalo dinâmico e no giro do placar.

0: tarde, ouvintes do Brasil. Boa tarde, ouvintes da seleção do rádio comandada por Beto Quinaga. A partir de agora, todas as emoções da nona rodada do Campeonato Brasileiro da Série C. No Brinco de Ouro da Princesa tem Guarani contra a equipe do Amazonas. 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
0: Começa a partir de agora o maior giro de notícias e informações do rádio do Brasil, com o Guarani, o professor Israel Moreira. Boa tarde, Israel.
2: Alô, Lucimar Leite, boa tarde, um abraço a você e a todos os amigos que estão ligados na jornada central. Guarani, definido pelo técnico Hélio Cizenando, terá novamente Rian, com ganha uma nova oportunidade na equipe titular na lateral direita. Isaac, também, o meio-campista bugrino, que enfrentou a equipe do Barra fora de casa na última rodada, vitória por 2-0, segue como titular. A equipe bugrina, Kaique França, Rian, Maurício Antônio, Jonathan Costa e Emerson Barbosa, William Farias, Carlos Eduardo, Isaac e João Paulo, Guilherme Cachoeira e Maranhão. O Bugre estreando um novo uniforme. A Rebook é a nova parceira esportiva do Guarani.
0: Na Rádio Central, pelo AM e também no nosso canal do YouTube, Rádio Central Esportes, vamos às notícias do adversário do Guarani para o jogo de hoje. O Amazonas, Israel.
2: A onça pintada, a equipe manauara, o Amazonas, que vem de 4 jogos sem vitórias, tenta buscar aí os 3 pontos contra o Guarani, definido pelo técnico Rodrigo Santana, que faz a sua estreia. Rodrigo Santana, ex-treinador da Ponte Preta, saiu da equipe durante essa semana e imediatamente já acertou com a equipe de Manaus. Definiu a equipe da onça para encarar o Bugre daqui a pouco, de Renan, Railson Pacheco, Léo Coelho, Rafael Vitor e Fabiano, Johnny Lucas, Fabinho, Rafael Tavares e Vinícius Leite, Gabriel Cipriano e Marcelo Cirino, ele mesmo, Decimar.
0: Na Rádio Central, pelo bom e velho radinho de pilha, M870, e no canal de esportes do YouTube, Rádio Central Esportes. Hora de opinião, Beto Quinaga, opinião firme e segura da Central. Beto, Guarani e Amazonas, é a nona rodada pro Guarani. Beto, boa tarde.
3: Opa, boa tarde, nona rodada, né? O Guarani tentando, lógico, se impor dentro da competição, sempre frequentando o G8, acho isso importante, tá na 4ª colocação, perdeu o seu último jogo aqui, mas logo se recuperou fora de casa contra o Barra, por isso mesmo o Hélio Cizenando mantém a mesma equipe, uma equipe com um esquema diferente, né? Com praticamente 4 jogadores ali no meio e aí mais 2 jogadores de ataque, né? João Paulo às vezes vira esse atacante, o Cachoeira faz a beirada e aí recompõe para fazer uma função pelo lado direito, e aí o Carlos Eduardo, que é o outro meia, faz ajuda lá pelo lado esquerdo. O Guarani teve algumas dificuldades lá contra o Barra, mesmo vencendo o jogo. O Kaique França foi o melhor jogador do time, é lógico que é muita segurança, mantém a mesma zaga com o Maurício e com o Jonathan, e também uma chance pro Rian, né? Olha aí, menino, Rian tendo a oportunidade de fazer a sua estreia com a camisa do Guarani dentro do brinco. Vem o Amazonas com um técnico novo, é lógico, isso normalmente dá um ânimo diferente, ele mexe um pouco mais na equipe, é com dois zagueiros muito fortes, muito altos, o Guarani precisa tomar cuidado, tem sofrido com bola parada. Marcelo Cirino é o grande nome do time, com o Cipriano por ali também, que é um jogador de qualidade, Fabinho, que é o organizador no meio, Tavares também, é um time experiente que não vem num bom momento, o Guarani precisa se aproveitar para cada vez mais se firmar no G8.
0: Beto Quinari, opinião firme e segura da Central, já a bola rola para Guarani e Amazonas, hoje o jogo é aqui no estádio Brinco de Ouro da Princesa. Amanhã também tem a equipe da Ponte Preta em campo, Anderson Rodrigues, o maior gol do Brasil, vai transmitir com comentários de Renato Leal, reportagens de Fernando César, Marcos Luiz vai comandar a jornada esportiva da Central a partir das 5 da tarde, já dentro da Central Esportiva. As informações da Ponte Preta para o jogo de amanhã, chegando com a voz do gol, Fernando César.
4: Fala, Decimar, boa tarde. A Ponte Preta pega o Botafogo de Ribeirão Preto amanhã, 7 da noite, no estádio Moisés Lucarelli. Jogo na luta contra o rebaixamento, confronto direto. E a Macaca não conseguiu contratar um novo treinador para o lugar de Rodrigo Santana. E desta maneira, Edson Boaro, a solução caseira, auxiliar fixo da casa, é quem vai dirigir o time da Ponte amanhã no confronto contra o Botafogo. Beleza, Decimar? Grande abraço, ótima transmissão aí para Guarani e Amazonas.
0: 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Vai lá para acompanhar não só o jogo de hoje da equipe do Guarani contra a equipe do Amazonas, mas também o jogo de amanhã. Todos os outros jogos também a Rádio Central acompanhando. Ele comandou brilhantemente o bate-bola, vai estar no intervalo dinâmico e no banho de bola da Central. Ele é Marcos Luiz, o Cobrão. Marquinhos, mais uma vez, boa tarde, hein?
5: Pra você também, Decima Leite, o melhor mineirinho do Rádio Campineiro. Além do jogo que o Decima Leite vai comandar aqui na Central, também pelo Campeonato Brasileiro da Série C, a Inter de Limeira enfrentará o Ipiranga do Rio Grande do Sul às 16h. Hoje também o Santa Cruz enfrentando a Ferroviária no mesmo horário, às 18h30. O Anápolis vai jogar com o Maranhão. Figueirense enfrentará o Paysandu e amanhã Barra e Brusque jogarão às 20h.
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1: Bola vai rolar daqui a pouquinho para Guarani contra a equipe do Amazonas. Repórter Israel Moreira, professor. Israel, terminou o aquecimento do Bravo Bugre Campineiro, Israel.
2: Terminou, Decimário. Todos os jogadores já se encontram nos vestiários da equipe, no vestiário da equipe bugrina. Apenas o Amazonas continua no gramado fazendo o seu aquecimento. A equipe da Onça Pintada fazendo aquele famoso bate-bola entre os jogadores. Mas o elenco bugrino, os atletas da equipe do Guarani já estão no vestiário, o Decimário.
1: Muito bem, movimentação aí, Israel, veja, o torcedor da Fúria tá chegando ali com seus instrumentos, a Guerreiros também com seus instrumentos, mas a movimentação é pequena, né, Israel?
2: É pequena, viu, Decimar? Nós sabemos, o torcedor campineiro, o torcedor da Ponte, do Guarani em especial no dia de hoje, chegam e entram no último horário, né? Aos 45 minutos eles entram, mas o movimento realmente, a movimentação dos torcedores é pequena. Vejo aqui o tobogã também. Melhorou? Melhorou do horário que nós chegamos, mas ainda é um pequeno público. Embaixo do tobogã é onde se concentra talvez o maior contingente de torcedores. Acima no tobogã, poucos torcedores, nas vitalícias idem, e nas gerais, né, nas arquibancadas de trás dos gols, onde ficam, permanecem as organizadas, poucos torcedores realmente presentes até agora, viu, Desmar?
1: Muito bem, muito bem. Belo Quinária, eu esperava, evidentemente, um público pequeno, mas não tão pequeno. Tomara que isso que foi dito pelo Israel aconteça, que o torcedor chegue aí faltando 5 minutos, ou na hora em que a bola role, né, Beto?
3: Eu também imaginava, sabe, desse, mas imaginava que mesmo com hoje todo mundo imaginando, já com expectativa de Copa e tal, né? Mas eu acho que o torcedor bugrino, mesmo porque dá tempo, né? Dá tempo de ir embora para casa e assistir o jogo. Eu acho que poderia, né, o torcedor ter feito ali um esforcinho um pouco maior. Não tá aquele frio, né, Decimar? Tá uma temperatura gostosa, bacana, né? Daqui a pouco, lógico, a temperatura tende a cair, isso é normal nessa época de ano, mas eu acho que até pela necessidade do Guarani, pelo último jogo, o torcedor poderia ter vindo num número um pouquinho maior. Temos aí 15 minutos ainda, né? Por aí, né? Quem sabe, né? Aumenta um pouquinho.
1: Quem sabe aumenta um pouquinho, restando 15 minutos para o começo do jogo. Tem ali alguns torcedores também do Amazonas, pelo menos no local reservado a torcida do Amazonas, tem ali uns 3, 4, 5, 6. É isso, né? 6 torcedores ali do Amazonas, galera que chegou aqui para acompanhar, né, o jogo. Tem mais 6, 7, 8 aqui do outro lado, tem mais 2 aqui, ó. Galera vindo para comparecer, para empurrar também a equipe do Amazonas. E o repórter Israel Moreira tá lá pertinho. Israel, aqui olhando, né, da cabine, a gente vê principalmente nas áreas, né? Ali terra, a gente vê nas áreas um pouco mais de manchas. Mas daí do gramado parece que é muito bom, né, Israel?
2: Ah, é muito bom, viu, Decimar? Agora até o sistema de irrigação aqui está ligado, né? Tomar cuidado para não tomar uma bela de uma água e uma chuvinha aqui neste momento, mas é isso, Decimar. A grande área é o grande problema, assim, se bem posso dizer, porque a grama não está verdinha ou não está verde como os demais cantos do gramado. É a única posição. Tem um outro pedaço aqui na lateral direita do portão de entrada da equipe do estádio Brinco de Ouro. Se o Kaique França defender este gol aqui, a sua lateral direita, ou seja, o corredor das cabines, aqui ainda tem um pouco do gramado, ainda com as cores diferenciadas, né? Meio marrom com a cor da terra, misturado com o gramado, mas de resto ainda é um belíssimo gramado, elogiado aí pelos grandes treinadores do futebol nacional, né? O Roger Machado, enquanto era treinador do São Paulo na vitória contra o Mirassol aqui no Brinco, elogiou muito o gramado do Brinco de Ouro. O Abel Ferreira já há algum tempo elogia o gramado do Brinco de Ouro. Gramado perfeito, não será o gramado que pode estragar a partida daqui a pouco, viu, Decimar?
1: É verdade, São Paulo tanto é que fez jogo aqui por causa até do gramado do estádio Brinco de Ouro da Princesa. As equipes estão definidas e escaladas, já vem pro gramado Guarani contra a equipe do Amazonas, jogo que a Rádio Central transmite para você. Veja, conforme disse o repórter Israel Moreira, o gramado está sendo molhado nesse momento, né, Beto? E tudo isso acontece em todo jogo, né, Beto? Pode ser até Copa do Mundo, sim, tudo tem, eles molham o gramado antes do jogo, que é pro gramado ficar, parece que é para ficar mais rápido o campo, é isso?
3: É, também, né? E lógico que até para preservar um pouquinho mais também, né? O gramado, normalmente dizem que ele fica um pouco mais rápido, né?
1: Dizem.
3: É, então, mas é lógico que isso deve ser um estudo, né? Porque senão não fariam, né? Então, mas e outra, né? É, também nessa época, você vê, nós estamos sem muita chuva, né?
1: Quase nada, né?
3: O tempo está meio secão, né? Apesar do frio, né?
1: É.
3: Mas não tem muita chuva, né?
1: Choveu só na semana passada, né, Beto? Essa semana eu
3: também não me lembro, não.
1: Essa semana não teve chuva, não. Teve ali, só na semana passada, uma chuva mais forte. Está seco, realmente o clima está seco, né? E por isso estão molhando o gramado aqui. Segue o aquecimento, já terminou o aquecimento dos goleiros, está tudo pronto. Estamos aguardando apenas a chegada das equipes, tanto de Guarani quanto da equipe do Amazonas, para o jogo que começa já. 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Você que está nos acompanhando no rádio, Bom e Velho Rádio AM870, você pode também nos acompanhar através do nosso canal no YouTube. O canal do YouTube é Rádio Central Esportes e lá você pode comentar o jogo, analisar, pode mandar pitaco, não é? Pode debater, pode discutir. Coloca a sua mensagem no canal do YouTube, logo abaixo ali tem o chat e aí você pode conversar, pode mandar mensagem, né? Pode falar do Bravo Buga e Campineiro. Eu vou pedir a você, manda pra gente o nome do seu bairro, nome da sua cidade, nome de seu estado, em que lugar do mundo você está, né? Acompanhando e torcendo para a equipe do Guarani ou pro Amazonas também, manda pra gente aqui, ó, logo aqui no canal do YouTube, no chat, por favor, né? Manda pra gente, ó, Decimar, eu te acompanho, eu tô acompanhando a jornada da Rádio Central aqui do Amazonas, eu tô acompanhando o Jardim Amazonas. Ó, Decimar, não é verdade? Pode estar acompanhando tanto do Amazonas quanto do Jardim Amazonas, manda pra gente de onde você tá nos acompanhando e fora do Brasil também, pois não, Israel?
2: Decimar, um detalhe importante, até peço desculpas ao torcedor do Guarani, que eu acabei não me recordando, mas hoje é aniversário do estádio Brinco de Ouro da Princesa. 73 anos de Brinco de Ouro, 31 de maio de 53, agora completando hoje, 31 de maio de 2026, 73 anos desse estádio que já viu Pelé, Garrincha, a seleção brasileira de 90 e principalmente o título brasileiro de 78, Decimar.
1: Beto Quinalha, hoje 73 anos de Brinco de Ouro da Princesa.
3: Olha,
1: Beto,
3: só que maravilha, hein? Um estádio emblemático, né? Um estádio que acolhe o torcedor bugrino há mais de 70 anos e com muitas conquistas, né? Com brilhantismo em algumas finais, com presenças históricas aqui nesse estádio, desde seleção brasileira, de final de campeonato brasileiro, duas finais de campeonato brasileiro.
1: Campeonato brasileiro de Série A.
3: Série A, não é? É, exatamente. E uma, lógico, de campeonato brasileiro de série B também na época, né? Que era taça de prata.
1: Guarani campeão.
3: Final de campeonato paulista.
1: Final de paulista?
3: Final de campeonato paulista, então.
2: Amistoso internacional da seleção,
3: isso,
2: né, Beto? Aliás, eu contei essa história, Beto, me permita rapidinho. Hoje, aliás, ontem, na edição do Diário Campineiro, onde eu também exerço atividade de repórter, da minha presença aqui no amistoso em 90, maio, 5 de maio de 1990, Brasil 2, Bulgária 1, mas eu não entrei, viu, Beto? Eu fiquei para entrar no segundo tempo, naquela época os torcedores esperavam, né, a abertura dos portões, inocentemente aos 9, 10 anos, achei que entraria. Quase 50 mil pessoas aquele dia no Brinco, capaz que deixaram a gente entrar e eu tive que voltar e pegar o segundo tempo pela TV, viu, Beto?
3: Eu tive a felicidade de acompanhar o jogo aqui no gramado. Lógico, aqui na arquibancada, né? A época também ainda não trabalhava na crônica, mas assisti aqui como torcedor aqui no tobogã, aqui bem do lado, nosso lado direito aqui, me lembro até hoje, né? Pelé esteve aqui, inclusive, né? Nesse jogo.
1: E teve aqui jogando também, Beto. Pelé esteve aqui jogando e apanhando de 5 aqui.
3: Isso.
1: Pra quem não sabe, Pelé e companhia, o timaço do Santos, veio aqui jogar contra o Guarani no Campeonato Paulista e tomou 5 aqui dentro, fora o baile. Chegou um ponto em que o Santos, né, praticamente não quis mais jogar. Uma outra oportunidade, São Paulo aqui também, o São Paulo que tinha um mega time, né, todo mundo parou, todo mundo começou a cair, não quis jogar mais, isso na década lá de 60, né, o time não aguentava mais tanta uma pancada do Guarani aqui. Outro jogo que eu vi aqui também, Guarani.
3: Pancada na bola.
1: Na bola, diz, né? Pancada aí, né? Outro grande jogo que eu vi aqui foi Flamengo e Corinthians. É um jogo, sim, válido pela semifinal do Campeonato Brasileiro.
3: Com o Ronaldinho Fenômeno.
1: Com o Fenômeno que ele começou a jogar, passou um jogou. O goleiro virou de costas numa cobrança de pênalti do próprio Ronaldo aqui. Nesse gol aqui, ó.
3: Isso.
1: Eu tô tentando lembrar quem era o goleiro que ficou de costas quando o Ronaldo foi bater o pênalti nesse gol aqui do lado esquerdo da cabine da Rádio Central.
2: Felipe.
1: Virou-se de costas, não quis. E depois o Ronaldo, né, foi pro Corinthians, né? Mas eu me lembro de...
3: Ele estava no Corinthians
1: e o Felipe, goleiro do Flamengo, não quis ficar de frente. Eu vi lances aqui impressionantes. E você, então, Beto, e todos nós aqui acompanhamos coisas,
3: nossa,
1: fantásticas.
3: Tantas e tantas histórias aqui dentro desse estádio e que tem que, enquanto puder, tem que ser preservado, né? É um estádio que, como a gente já disse, né, recebeu tantas e tantas partidas e fora outros shows, né, que já tivemos por aqui.
1: Artistas mundiais já passaram por aqui. É verdade. Parece que o Guarani vai entrar agora, está começando a cerimônia de abertura do jogo. O novo uniforme do Guarani está chegando ali, ó. A nova camisa, o novo manto alviverde, bonito. Hoje, produzido pela Reebok. É lindo, é bonito demais o uniforme da equipe do Guarani, o novo uniforme. E você que vai estar acompanhando o jogo pode também comentar com a gente se gostou ou não do novo uniforme do Bravo Bugre Campineiro. Quando vem para Campo Bugrão, tá na hora da definição. 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

0: O Guarani Futebol Clube já está no gramado do Brinco de Ouro e entra neste momento para as fotos e o hino nacional, o bugre definido pelo técnico Hélio Cizenando, com Kaique França, o goleiro número 1. Rian, lateral direito, número 22. Maurício Antônio, zagueiro com a 2. Jonathan Costa, 95. Emerson Barbosa, lateral esquerdo, número 6. O meio-campo de William Farias com a 3. Carlos Eduardo com a 15. Isaac, 21. E João Paulo com a 10. No ataque, Guilherme Cachoeira veste a 11. E Maranhão, 99. O repeteco do Bugre. Kaique França, Rian, Maurício Antônio, Jonathan Costa e Emerson. William Farias, Carlos Eduardo, Isaac, João Paulo, Guilherme Cachoeira e Maranhão. No banco, Matheus Claus, Ian, Rafael Rodrigues, Rafael Donato, Renan Castro, Cauã Jesus, Nathan Melo, Diego Torres, Mirandinha, Herbert, Guilherme Parede e Luca. O treinador é Hélio Cizenando.
1: Quarto lugar no campeonato, 15 pontos conquistados em 8 jogos. São 4 vitórias, 3 empates e apenas uma derrota. 15 gols marcados, 7 sofridos, 62% de aproveitamento.
0: Pintada, o Amazonas Futebol Clube, de um novo treinador, do seu técnico Rodrigo Santana. Já está também no gramado do Brinco com Renan, goleiro 33, Railson Pacheco, número 15, Léo Coelho, 3, Rafael Vitor, 17, Fabiano, número 6, Johnny Lucas, número 8, Fabinho, 27, Rafael Tavares com a 10, Vinícius Leite, veste a 11, Gabriel Cipriano, 28, e Marcelo Cirino, número 7, repeteco da onça, Renan, Railson Pacheco, Léo Coelho, Rafael Vitor e Fabiano, Johnny Lucas, Fabinho, Rafael Tavares, Vinícius Leite, Gabriel Cipriano e Marcelo Cirino. No banco, João Lopes, Scalese, Nacho, Pedrinho, Cauã, Carlinhos, Nico, Adrien, Ítalo Silva, Marcondes e Pato Nunes. O técnico, Rodrigo Santana.
1: O Amazonas um pouco mais atrás, em 7º lugar com 13 pontos em 8 jogos, 4 vitórias, 1 empate e 3 derrotas. 11 marcados, 7 sofridos, 54% de aproveitamento.
0: Ficaremos de olho no apito da arbitragem de Jefferson Ferreira de Moraes. Assistente número 1, Hugo Sávio Xavier Correia. Assistente número 2, Lucas Cunha Passaglia. Os 3 do estado de Goiás. E o quarto árbitro, Fagson Júnior dos Santos.

0: 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Guarani Amazonas, à vontade, Beto.
1: Opa, muito, muito obrigado, Decimar. Bom, os times ali já, né, perfilados pro hino, o Guarani vem aí com o seu novo uniforme, a distância aqui, bonito, inclusive, né? Até um pouco diferente daquilo que a gente, que eu imaginava quando via a camisa lá, né? Aqui, parece que aqui, durante o dia, a camisa tá até com um verde mais bonito. O Guarani definido com a mesma equipe, o Hélio Cizerando optou por permanecer com o Rian como lateral direito, com o Isaac no meio campo, vem aí com essa esquematização que deu resultado no último jogo. Kaique França, sem dúvida nenhuma, um grande destaque. Também William Farias no meio como único volante, né? Porque aí o Carlos Eduardo vira um pouco mais meia, também o João Paulo vira um pouco mais atacante, o Isaac vem fazer uma função pelo lado do campo, por dentro, lado a lado com o William Farias. Esse foi o esquema tático que ele usou, e aí o Cachoeira, quando o Guarani tem bola, vira atacante lá em profundidade pelo lado direito, quando não ele volta para fazer a recomposição. Enfim, isso tem sido o esquema tático utilizado e que utilizou no último jogo. O Guarani vem com essa vitória, uma vitória importante. Lógico que vem de derrota aqui, precisa se recuperar. O campeonato estritamente passa pelo brinco de ouro, né? E o Guarani precisa entender isso, se impor, enfrenta um adversário que vem com as mesmas necessidade de recuperação, porque começou muito bem, começou pontuando, fez 4 vitórias seguidas, e aí depois caiu de produção com a saída do Christian, treinador, e aí o auxiliar não conseguiu segurar a onda, e chega agora o Rodrigo, né? O Rodrigo Santana chegou, praticamente nem conhece muito o grupo, mas a gente sabe muito bem que chegada de um novo treinador, tem aquele novo ânimo, enfim, os jogadores parece que se entregam um pouquinho mais, dá pra gente ver. O Amazonas é um time experiente, um sistema defensivo com 2 jogadores muito altos, então talvez essa bola aérea também, esse ataque aéreo, o Guarani vai precisar tomar cuidado, aliás, precisa tomar cuidado, porque foi exatamente assim que perdeu o jogo pro Ituano, hein, gente? Então, precisa tomar muito cuidado com essas bolas pelos lados do campo. Veremos a atenção do Rian, a atenção do Emerson, recomposição também dos jogadores, dos meias que fazem a função pela beirada do campo para recompor, de repente a presença de um dos volantes, né, ou o William ou o próprio Isaac para fazer essa cobertura, ou o Beck. Agora a gente precisa tomar muito cuidado nesse sentido. A presença, né, lógico, do torcedor não é aquela que todos imaginavam, mas o Guarani está dentro da sua casa, eu acho que isso que ele precisa entender, está dentro do seu estádio, está ao lado do seu torcedor, né, está de bacana, temperatura ideal para jogar futebol, então tem que se aproveitar que venceu o último jogo, ter uma sequência, enfim, embalar o time, né, começar realmente mostrar para o campeonato que o Guarani não é só forte no papel, é forte também dentro do campo, tem jogadores experientes fora que podem de repente ajudar, né? E pô, a gente vê aí no banco de reservas Rafael, Donato, Natan Melo, Diego Torres, olha quanta gente, né? Mirandinha, Herbert, Guilherme Parede, Luca, você vê hoje nem o Kevin tá no banco, né? Então tem tanta opção, o Hélio Cizerando pro banco de reservas. Se aproveitar disso tudo, se aproveitar do fato de estar em casa, dessa bola chegar no Maranhão, que é o cara da definição, aproveitar, né? Que ele é um jogador que tem corpo, jogador que tem característica, inclusive, de segurar a bola, de fazer ali o pivô. Essa é uma jogada importante que o Guarani precisa aproveitar o bom momento do menino do Cachoeira, né, que entrou no time e não saiu mais e tem sido, né, aquele jogador de explosão, aquele jogador de ataque e de definição também. Ele bate muito bem na bola ali, né, tanto de canhota como de direita. Então, o Guarani entendo que tem todas as condições, vai enfrentar parada dura, não vai ser fácil o jogo, não é porque o Amazonas vem de 4 jogos que não ganha, que a situação está resolvida. Mas enfim, a expectativa é essa, Decimar, é que o Guarani se imponha e que faça um bom jogo diante da equipe do Amazonas.
0: Beto, que na minha opinião firme e segura da central, posse de bola pertence à equipe do Guarani, que no primeiro tempo vai atacar pro gol do placar eletrônico, gol das piscinas. Consequentemente, a equipe do Amazonas vai atacar pro lado esquerdo, o gol do Queijo, apita o árbitro para cima deles, Bugrão.
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0: E toda a seleção do rádio comandada por Beto Quinari. Arremessou para a equipe da equipe do Amazonas. Fabiano é quem vem para a bola. Arremessou, tentou soltar para Cirino de cabeça, corta a zaga bugrina, metendo a bola Gainha pela linha de lado em arremesso. Aponta o árbitro para o Amazonas aqui pelo lado esquerdo do campo de ataque. Vai saindo para o jogo o jogador que é o Fabiano. Jogador experiente que é o capitão desse time, pois não?
4: Uma alteração na numeração das camisas. O zagueiro Léo Coelho está com a 2. Quem está com a 3 é o Scalese, que está no banco de reservas. Então corrija aí, por gentileza.
0: Exatamente, o 2. E vem descendo aí a equipe do Amazonas pela meia direita. Recolheu Alisson Pacheco, perna direita pro gol. Defendeu o goleiro Kaique França. E veio um chute potente, forte do Railson.
4: Professor. Primeira chegada da equipe de Manaus, um chute de fora da área do Railson Pacheco, pegou com a perna direita, bateu firme, mas o Kaique França fez a defesa e já colocou a bola em jogo. A posse de bola é do Bugre.
0: 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Sai a equipe do Guarani com o Rian aqui pelo lado direito, foi empurrado. O Maurício Antônio foi empurrado pelo jogador da equipe do Amazonas na falta para matar a jogada da equipe do Guarani. Marcelo Cirino, aquele mesmo, já jogou em várias equipes do futebol brasileiro, cometeu a falta aqui em cima da linha de meio campo. Prepara-se para sair jogando Rian, perna direita, lançou no comando. Ele tentou surpreender ao goleiro Renan defendeu o Israel.
4: Maurício Antônio fez a cobrança de falta, tentou surpreender o goleirão Renan, que estava atento, fez a defesa e colocou o Amazonas em jogo.
0: Que parte pro ataque aqui pelo setor esquerdo no campo de ataque, recolheu, pintou, ajeitou ainda para tentar o cruzamento Pacheco, ajeitou, Marcelo Cirino tá na área, cortou o zagueiro na primeira, voltou o chute pro gol, travado na hora de bater o Jean, voltou, Fabiano cruzou na boca do gol, corta a zaga, já vem impedimento. Olha o perigo, chegou a equipe do Amazonas, Israel.
4: Primeiro impedimento do jogo, Fabiano lateral esquerdo que apoiava o ataque, estava impedido, assinalado pela arbitragem. O Guarani tem a posse de bola, 0-0 no brinco.
0: E teve mais uma mudança de camisa, tem um 11 aí, viu? Teve mais uma mudança de camisa na equipe do Amazonas, tem um 11 aí.
4: O 11 é o Vinícius Leite, esse já estava.
0: Vinícius Leite.
4: Isso, qual 11? Esse já estava.
0: Muito bem.
4: A alteração 11. É o Léo Coelho, que estava com a 3, a numeração oficial divulgada pela assessoria de imprensa do Amazonas, mas foi descorrigido assim que eles entraram no gramado.
0: 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Vem Guarani descendo com o Emerson lá pelo lado esquerdo no campo de ataque, aos trancos e barrancos, a bola vai sobrando para João Paulo, ele tentou o domínio, ela se perde pela linha de lado, o árbitro dá remisso para a equipe do Bugre. Emerson vem para a bola, soltou para João Paulo de calcanhar para Emerson, levou na linha de fundo pela ponta esquerda, Railson na marcação, ele faz o passe aqui no meio, lá vem Bugrão, vai tentar o Isaac, perna direita, bateu, travado o Isaac, linha de fundo, escanteio Israel.
4: Primeiro escanteio do jogo, de ataque e do Guarani. Isaac tentou um chute fora da área, acabou desviando na zaga, escanteio lá do esquerdo de ataque, Carlos Eduardo na bola.
0: Carlos Eduardo capricha pro Bugrão, a galera vem junto, a torcida vem cantando pra empurrar o Guarani. Vamos lá, Bugrão, tá na hora, quem sabe o gol, quem sabe o gol no comecinho. Carlos Eduardo, na jogada ensaia do Bugre, tirou o zagueiro, voltou, rebote em cima da zaga, de novo no bate, rebate, sobra pra equipe do Guarani aqui atrás, ficou no rebote a equipe do Guarani para seguir pro jogo com o Rian. Ligou aqui na ponta direita, João Paulo levou, pintou, tá na área, cruzou na boca, defendeu o goleiro! Renan põe para escanteio, Israel.
4: Pressão da equipe bugrina, agora pelo lado direito, João Paulo, camisa número 10, recebeu o passe do Rian, foi ao fundo, passou por dois jogadores e bateu direto. Renan colocou em escanteio, segundo do jogo, segundo do Bugre, lado direito de ataque, de novo ele, Carlos Eduardo.
0: Para o jogo, porque tem um jogador do Guarani caído ali em campo, o Isaac. Médico da equipe do Guarani, Isaac ficou caído. Beto Quinalha começa o jogo
4: Beto começou o jogo a todo vapor, Beto Quinalha.
1: É, você vê, a equipe do Amazonas indo à frente, teve algumas oportunidades ali, já um chute antes do primeiro minuto, o Guarani também tentando, buscando, lutando ali, não é o Isaac não, o Isaac tá aqui, é o 21, hein? É um outro jogador que tá caído lá. E aí, agora, mais uma cobrança de escanteio, hein? Mais uma cobrança de escanteio com o Carlos Eduardo, que tem sido, né, desde que entrou no time, o jogador da bola parada.
4: É o Emerson, viu, Beto?
1: É
4: o Emerson, que está caindo.
5: Foi travado na hora de chutar lá, viu, Beto?
1: É, e tá sentindo lá o tornozelo, hein?
5: É, foi travado. Travado na hora de chutar, isso é um
1: mancando
5: perigo.
1: Mancando bastante.
5: Foi uma solada, viu, Beto? Na hora de bater. Sim. Ali, tomou uma solada, tá saindo agora. Carlos Eduardo vai bater no escanteio. O duro é que o jogador do Guarani, o Emerson, vai ter que ser atendido fora do campo. Ele tava dando uma de migué, voltando aqui pro gramado, mas ele tem que ser atendido fora do campo. Atenção, é lá na ponta direita. Por quê? Porque diz a regra, quando o departamento médico entra em campo, o jogador tem que sair. É aqui na ponta direita. Prepara-se para fazer o levantamento. Capricha agora. Capricha, Carlos Eduardo. Perna direita, levantou, levantou, levantou.

0: torcedor bugrino, faz festa o torcedor bugrino. William Farias, o goleirão Renan, pega a bola, joga a bola, bota a bola para rolar. Olha lá no placar eletrônico do Grito de Ouro da Princesa. Guarani 1, William Farias. Amazonas 0, Israel Moreira.
1: Eu dizia, Nessimar, a pressão da equipe do Guarani, em cobrança de escanteio do Carlos Eduardo, William Farias faz o segundo gol dele com a camisa do Bugre. O, aberto o placar no brinco, o Guarani vence 1-0.
0: Beto Quinalha, Beto Quinalha, que jogada interessante, me pareceu até ensaiada, Beto Quinalha.
2: Ah, com certeza absoluta, jogada ensaiada, porque o Carlos Eduardo bateu e ele bateu de chapa de pé, né? Tirando a bola saindo, e aí antecipou, né? Ele atacou a bola, o William Farias, atacou a bola e foi bem aqui na nossa visão, né? A bola entrou bem no ângulo, no primeiro pau, ele se antecipando a toda a zaga, mais uma vez, né? Ele já tinha feito um gol de cabeça, importante para o Guarani, no jogo contra a equipe do Santa Cruz, e agora, de novo, e com seis minutos abrindo o placar, isso lógico que é muito importante, vai quebrar toda a estratégia montada pelo Rodrigo Santana para começo de jogo. Por quê? Porque agora vai ter que buscar reverter essa situação e pode ter o Guarani muito espaço.
0: Só que o Guarani perde um jogador, Brasitone, tudo em eletrônica, tudo em informática, informando com Israel Moreira.
1: Emerson Barbosa, não deu para ele, já deixou o gramado. Emerson Barbosa, número 6, entra Renan Castro, número 26. Renan Castro na vaga de Emerson, a primeira alteração do Guarani.
0: Beto Quinalha para Brasitone, entra 26, Renan Castro. Sai Emerson, Brasitone, tudo em eletrônica, tudo em informática, o Guarani foi obrigado a mexer.
2: Foi obrigado a mexer por contusão, o Renan entra, lógico que ainda começo de partida é praticamente como se estivesse entrando jogando, tudo bem que ele não estava preparado, o emocional, cabeça, essa coisa para estar começando o jogo, mas vai ter aí, né? Bastante tempo, é um jogador com característica diferente, acho que ele tem até um pouco mais de qualidade no trato com a bola. O Emerson tem mais força, né? É um jogador mais vigoroso nesse sentido, mas defensivamente eu gosto mais do Renan também.
0: 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Dominou a equipe do Amazonas com o Fabiano aqui pelo lado esquerdo do campo, que aguarda, volta a jogar perto dele, domina, vira o corpo Fabinho, Fabinho da esquerda para a direita, abre lá na ponta, empurrando para Pacheco, Pacheco faz o domínio pouco antes da linha, equilíbrio campo, se movimenta perto dele, Vinícius Leite pino bola, ele prefere voltar com o zagueiro Léo Coelho até Rafael Vitor, sai carregando aqui pelo setor esquerdo, ainda no campo de defesa para a equipe do Amazonas, pertinho tem Vinícius recuando a jogada, Cirino volta a jogada lá pela direita para Léo Coelho, que abre, empurra para a participação de Raidson lá pela ponta, na velocidade partiu, empurrou o jogador Cipriano comete a falta, vai lá, reclama com bandeira, mas houve a falta para cima do jogador Renan Castro, é falta favorável à equipe do Guarani. 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Kaique França batendo, metendo lá pro câmbio de ataque de cabeça. O jogador que é o Maranhão tentou pro Cachoeira, cortou o zagueiro, afastou, voltou. William Farias perdeu a posse de bola, mas ela sobra na zaga. Renan Castro recuando até o goleiro Kaique França. A Central marca com Edmar Leixo. 10 minutos jogados, estamos no primeiro tempo. Placar do Campeonato Brasileiro no brinco. Guarani 1, gol do William Farias, Amazonas 0, Marquinhos.
3: O Antônio tá ligado em Indaiatuba, tá curtindo a Central, é torcedor do Bugre. E lembrando que bola rolando também na Arena Pernambuco, 0 para o Santa Cruz, 0 Ferroviária.
0: Essa equipe do Guarani, equipe do setor intermediário, tentando já partir pro câmera ataque. Carlos Eduardo volta na zaga, empurrando para Maurício Antônio, ele faz o domínio, ergue a cabeça, ainda Maurício Antônio tentou para o William Farias no ciclo central, passe errado pro Isaac, retomou na velocidade a equipe do Amazonas, Sinino tentando meter na ponta esquerda, Fabiano passou na bola, ela vai sobrando no Vinícius tentou, caprichou no passe lá no comando, impedido Cipriano, impedido Marco, bandeira, confirma o árbitro Beto Quinalha, os primeiros 11 minutos, 1 pro Guarani, 0 pro Amazonas, o Bugrão tá ganhando.
2: O Amazonas até que saiu na frente ali no primeiro minuto, né? Tentando ir mais à frente, mas o Guarani se segurou, teve a primeira investida lá pelo lado esquerdo, num escanteio, e aí na sequência, né, o Guarani se impôs, depois o João Paulo já teve a chance, o goleiro defendeu e no escanteio fez o gol com o William Farias. O Guarani é melhor do que a equipe do Amazonas. O Amazonas tenta se movimentar principalmente com o Cipriano, avançando lá pelo lado direito, vem aqui o Vinícius Leite, e mais adiantado tem ali o Marcelo Cirino, que é o grandalhão, mas o Guarani bem no jogo. O Guarani dá para sentir o time que está confiante. Decimar, acompanhando a sua transmissão, nosso grande mineirinho também, o Fábio.
4: Vem o ataque do Ian pela meia direita na velocidade, quando ele empurra na ponta, passou por todo mundo, cortou o zagueiro, voltou para Maurício Antônio, que prende aqui pelo setor direito no campo de ataque, aguarda, faz o passe para o William Farias, autor do gol, voltou pela direita para Maurício Antônio, ainda meia direita, campo de ataque, erga a cabeça, marcação brutal do Amazonas, a partir daí bola recuada. Pois não, Beto?
2: Nosso Fábio lá da Forte Veículos, né? Fábio Bonelli, e tá com a filha Fabiana fazendo aniversário hoje, mas manda um parabéns para ela.
4: Alô, Fabiana, um grande abraço para você. E olha o Guarani, desceu na velocidade pela ponta direita com o Cachoeira, livre, perto no pau do escanteio, ele levou, perna direita, ajeitou para cruzar, Fabiano na marcação, dá um tapinha perto, empurrando a jogada para a participação de João Paulo voltou, só que empurrou, já estava lá no impedimento o Cachoeira. Marco Bandeira confirma, o árbitro vai seguir jogando o Amazonas. 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Israel, Johnny Lucas está sentindo aqui, Israel.
5: Está sentindo, estava caído e já se levantou com a chegada da arbitragem. Ele ficou caído na jogada, na dividida, quando perdeu a bola de ataque, né? Perdeu a posse da bola no ataque, o Guarani recuperou, mas ele ficou caído, seguiu o jogo, o Guarani desperdiçou o ataque, ele já se levantou, tudo beleza com ele, o Bugre vence 1-0.
4: 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Lá vem Guarani, tem pressa. Rian vai pra cobrança na revista, soltou a jogada perto dele pra Isaac volta do círculo central pra William Farias, o autor do gol. Abre lá pelo setor esquerdo pra Renan Castro pra equipe do Guarani, encarou o marcador, na frente dele tava o Cipriano, ele toca a jogada pra João Paulo, tentou armar a jogada com Cachoeira, foi pro João, pediu falta, o juiz não deu, recuperação da equipe do Amazonas, posse de bola com o Pacheco, faz lançamento lá pro câmera ataque, tava esperto, o zagueirão da equipe do Guarani, Renan Castro, faz o domínio, vira, jogada no meio pra Maurício Antônio no círculo central, erga a cabeça, trabalha a jogada com Rian domina em cima, no meio do campo, prefere voltar a jogada com Maurício Antônio, na tranquilidade ali pela zaga, jogada de efeito, empurra um pouco mais à frente para Isaac espera para fazer o passe, fica difícil, volta a jogada para Jonathan, posse de bola lá atrás com Maurício Antônio empurrando lá pelo setor esquerdo para Renan Castro dá o tapa nela, voltando, empurrando a jogada para Jonathan Costa, o campineiro Jonathan Costa volta a jogada aqui, lá dentro da meia lua para zagueiro pro jogo, aí equipe do Guarani, participação do goleiro Kaique França abre pelo setor esquerdo, a equipe do Guarani aqui ainda no seu campo de defesa, trabalha Jonathan Costa, empurrando para a participação de Renan Castro, volta com Jonathan Costa, dominou aqui pela quarta zaga, vira o jogo pela zaga central para Maurício Antônio, passamos agora dos 14 minutos, quase 15, 1-0 para a equipe do Guarani, ganhando o jogo. Rian lançou para correr na ponta direita de cabeça, Fabiano cortou mal, Maranhão correu atrás da bola, rasga o zagueiro Rafael Vitor, dá um bico lá atrás e na sequência William Farias me pareceu ali ter dado um safanão ali no jogador da equipe do Amazonas, o juiz viu a falta aqui no ciclo central, marca falta pro Amazonas, a central marca com Edmar Leite. 15 minutos jogados, primeiro tempo, placar do Campeonato Brasileiro no Brinco, Guarani 1, gol do William Farias, Amazonas 0, o Guarani tá ganhando o jogo, Marquinhos.
3: E a galera tá curtindo a central, quem tá ligado é o Gilberto, curte a seleção do rádio, um abraço para todos vocês. Alô, Flávio Costa, tá em casa, mas tá curtindo a central.
4: 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Rádio Central Esportes, obrigado a você que tá no canal Rádio Central Esportes, a nossa audiência no canal Rádio Central Esportes. Desceu Vinícius Leite pra aí, equipe do Amazonas, soltou a jogada no meio pra participação do jogador que era o Johnny Lucas. Johnny Lucas tocou pra Fabiano, tem Johnny Lucas pedindo, ele prefere voltar a ver quando com o Fabinho. O Guarani tá mordendo, marcando firme a partir do meio
0: campo. Posse de bola com o jogador que é o Léo Coelho. Mandou correr na ponta, vai tentar o cruzamento para a zaga do Guarani tirar com tranquilidade aqui de trás. Agora tem que afastar. Afasta, tira lá de trás. O Jonathan Costa tentou meter pelo lado esquerdo para João Paulo. Ela vai sobrando no Léo Coelho. João Paulo dá corte, tentou, não conseguiu. Voltou no Fabinho. Fabinho na intermediária, na frente para Cirilo, que perde a posse de bola. Recuperação da equipe do Bugrina. Dominou lá atrás Cachoeira. Cachoeira no rebote, está impedido. Marca o bandeira, confirma o árbitro. Estava impedido o atacante da equipe do Amazonas, Beto Quinalha, 16 minutos. 1 a 0 para o Guarani, Beto.
2: É 1 a 0 e a equipe do Amazonas tenta sair um pouquinho mais. Você vê, adiantou um pouco mais as suas linhas. Né? A participação um pouquinho mais do Fabinho agora nesse meio-campo. O Guarani tem errado algumas bolas ali na saída de bola, até pelo fato de do Amazonas ter adiantado essa linha de marcação. Agora a gente precisa tomar mais cuidado nesse sentido, mas domina o jogo. Domina o jogo, vira. Boa participação do Isaac, parece ligado de novo no jogo, né? Isso é importante.
0: E rapaz, agora perdeu a bola a equipe do Guarani, retomando aqui pelo setor esquerdo do Amazonas com Vinícius Leite. Vinícius Leite no meio para Johnny Lucas, na intermediária partiu, tentou o passe, corta a zaga do Guarani. Na hora em que o Beto estava falando que o Guarani estava desatento na marcação, partiu João Paulo aqui no ciclo central, chegou o zagueiro para corrigir. Beto, a hora que você estava falando,
2: então,
0: falta de atenção no campo de defesa.
2: Exatamente, né? E aí o Isaac que foi tentar sair e acabou perdendo a bola. Só que depois teve o contra-ataque, é que o João Paulo perdeu a passada, porque senão estava sozinho o Cachoeira. Se ele dá o tapa, o Cachoeira ia sair na cara do gol. Mas a equipe do Amazonas, agora saindo pro jogo, dá mais espaços para esse contra-ataque do Guarani.
0: Vem descendo o Johnny Lucas para a equipe do Amazonas. Volta com Léo Coelho pela zaga central, pela quarta zaga. Ele busca o trabalho de Rafael Vitor. Ele faz o domínio Vitor aqui pelo setor esquerdo para Fabiano. Fabiano ergue a cabeça, ainda está no campo de defesa. Volta com Vitor. Vitor prendeu aqui pela quarta zaga. Se quiser, tem o Coelho. Coelho está pedindo ali perto do ciclo central, um pouco mais aberto pelo setor direito. Já parte para o sobre-ataque. João Paulo na marcação. Vai descendo para a equipe do Amazonas. Bola ligada lá na ponta direita para Pacheco. Pacheco volta a jogada aqui na intermediária para Lucas. Dominou Johnny Lucas. Voltando na zaga com Léo Coelho. Léo Coelho voltando com Rafael Vitor. Vitor prendeu aqui perto do ciclo central. Já fez uma finta para cima do Maranhão, que partiu lotado. Empurrando a jogada para Fabinho. Fabinho aqui do setor intermediário. Carrega para o Amazonas. Abre aqui pelo setor esquerdo no campo de ataque para Vinícius Leite. Ele faz o domínio pelo setor esquerdo, empurrando para Fabiano lá pela ponta. Chega a zaga bugrina. Lá atrás vinha. Acabou com a brincadeira da equipe do Amazonas. Mas é arremesso para a equipe de amarelo. Fabinho arremessou, soltou a jogada aqui. Era o Fabiano. Empurrando a jogada perto dele para Fabinho. Fabinho para Fabiano. Fabiano levou na linha de fundo, perto esquerda, cruzou na boca do gol, subiu pra cortar de cabeça. Jonathan Costa tirou, voltou o rebote, levantou Pacheco na boca do gol, subiu Maurício Antônio de cabeça pra cortar o rebote ainda da equipe do Amazonas no ciclo central. Domina Vitor, Vitor empurrando a jogada um pouco mais à frente, ali tem Fabinho. Fabinho vem descendo, tenta o tapa nela na ponta esquerda pra Vinícius. Vinícius dominou pra equipe do Amazonas. Vinícius Leite no bico da grande área, perna direita, cruzou na boca do gol, passou por todo mundo, vai pela linha de fundo em tiro de meta. Vai sair pro jogo a equipe do Guarani no campo de defesa. 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Posse de bola com o goleiro Kaique França. Ele vai quebrar lá pro campo de ataque, não. Prefere sair jogando perto dele para Jonathan Costa. Jonathan Costa domina pela quarta zaga, aberto pelo setor esquerdo, tem o Renan Castro. O Renan teve de entrar no lugar do Emerson, que aos 6 minutos se contundiu. Bola lançada pro campo de ataque no peito de Rafael Vitor, o zagueiro da equipe do Amazonas, recua para Renan. Renan todo de vermelho, fez o domínio aqui dentro da sua grande área, volta a jogar com o Rafael Vitor, que prende aqui na meia lua do seu campo de defesa da equipe do Amazonas. Perto dele, lado direito, tem Léo Coelho. Léo Coelho meteu no peito do Johnny Lucas, coloca no terreno, abre para correr na ponta direita para Alisson Pacheco. Espera um pouquinho, faz a finta, volta a jogar com Léo Lucas. Léo Coelho faz o domínio, voltou pela quarta zaga, empurrando para Rafael Vitor, para a equipe do Amazonas. Ele ergue a cabeça, o jogo fica um pouco mais lento agora com Léo Coelho, que sai carregando a bola pelo setor direito no campo de ataque, tentou o passe um pouco mais à frente, é para o jogador que era o Johnny Lucas. Já perdeu, retomou o Isaac na velocidade, meteu.

0: Volta meio esquerda no campo de ataque. É falta agora pro Amazonas. A central marca com Edmundo Aleixo. 20 minutos jogados no primeiro tempo. Placar do Campeonato Brasileiro. Aqui no Brinco de Ouro da Princesa, Guarani 1, gol do William Farias, Amazonas 0. O Pulgrão tá ganhando o jogo, Marcos Luiz.
1: E feliz está o Eli César Guimarães, torcedor do Bugre, tá ligado na central. Alô, Laércio, obrigado pelo seu carinho. Todo mundo na central, Decimar.
0: Tuquinari, o jogo, Beto Quinari, o Guarani tá ganhando 1-0.
2: É, tá ganhando 1-0, mas a bola tá muito nos pés do Amazonas, né? Dos jogadores do Amazonas, tentando construir, principalmente ali no meio, né? Com o Fabinho, com o Johnny Lucas. O Tavares está meio sumidinho, camisa 10, não articulou nenhuma jogada ainda, a bola também não chegou com qualidade para o Cirino, mas o Guarani tá dando possibilidades. Já teve dois grandes momentos de contra-ataque, porque a tendência do jogo é essa. O Guarani precisa ficar mais atento. E o João Paulo, por duas vezes, né? Acabou desperdiçando duas chances.
0: E Maranhão abriu a bola, linda bola para Cachoeira pela ponta direita, esperou a passagem, empurrou para Rian, invadiu a área, vai cruzar na boca do gol, olha o gol. Olha o gol, furou o zagueiro, voltou, João Paulo bateu, é pênalti, penalidade máxima, o juiz não deu, vai dar o pênalti, não tem jeito, Israel Moreira.
3: Pênalti claríssimo do Johnny Lucas, o chute com a perna esquerda do João Paulo, bateu forte, seria o segundo gol da equipe bugrina. Ele acabou caindo e até enganchando essa bola com os braços. Pênalti muito bem marcado, numa boa jogada, começou lá no sistema defensivo do Guarani com Maurício Antônio, passou pelo Maranhão, pelo Cachoeira e o Ian, chegou no João Paulo, pênalti está marcado, quem sabe aí a chance do Bugre de fazer o segundo. Carlos Eduardo está na bola.
0: Beto Quinalha, pênalti pro Guarani, Beto.
2: Pênalti, claro, deu pra ver daqui, né? O cara fez uma defesa ali, né? Aliás, a boa descida, você vê a hora que eu tava falando do contra-ataque, que o Guarani precisava fazer isso, uma jogada inteligente do João Paulo, que fez o corta-luz, o Maranhão serviu o Cachoeira, e aí também viu a passagem, né? Explosão do Rian, do menino, foi na linha de fundo, tentou o cruzamento, a bola sobrou, e aí o João Paulo, a hora que fez a definição, o jogador lá fez uma defesa praticamente, e agora a cobrança com o João Paulo, né?
3: É isso. Trocou, isso mesmo, o Carlos Eduardo cedeu ali para o João Paulo, o camisa número 10 vai para a cobrança.
4: É aquela coisa, né? O cara pega a bola, fica ali, dá uma de Miguel, né? Todo mundo fica pressionando ele, mas aí quem bate é outro.
0: João Paulo vai bater o gol do placar eletrônico do Brinco, o gol das piscinas. João Paulo vai

0: perna direita, deslocou o goleiro. Bola do lado, goleiro do outro. Oh, goleirão Renan. Pega a bola, joga a bola, bota a bola pra rolar. Olha lá no placar eletrônico do Brinco. Guarani 2, João Paulo. Amazonas 0. Canta, torcida. Canta, canta. Canta, torcida.
1: Belíssimo gol do meia João Paulo. Aliás, o goleirão Renan nem saiu na foto, pulou no canto direito. João Paulo colocou no canto esquerdo do goleirão e saiu para o abraço, saiu para a festa da torcida budrina. O Guarani amplia 2-0 para cima do Amazonas, o Brinco desse mar.
0: Beto Quinalha, 2-0 Guarani.
2: É, depois dessa, de Guarani ter aproveitado, né? A chance ali do contra-ataque. Aí o João Paulo, nossa, que tranquilidade, não? Bateu na caída do goleiro, o goleirão tá correndo até agora lá pro lado direito e ele só, pumba, deu tapa no lado esquerdo com muita tranquilidade. É lógico, e agora esse gol, né? Metade do primeiro tempo, vai dar, lógico. O Guarani já era um time confiante, né? Tava atraindo o Amazonas e conseguiu sair no contra-ataque. Essa aí é uma tendência pro jogo.
0: A central marca com mais uma vez. 25 minutos jogados, estamos no primeiro tempo. 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Guarani 2, Amazonas 0, Marcos Luiz.
1: No Facebook, o

0: e Renato, Raquel Rampanini, alô Silvio Quitério, todo mundo na central.
1: A galera canta. Torcida cantando o hino, bate a falta, a equipe do Amazonas de forma rápida com Fabiano, ligando a jogada para Vinícius Leite. Vinícius Leite levando o bico na grande área aqui pela meia esquerda no câmbio de ataque perto dele, para Fabinho. Fabinho dá o tapa, voltando lá no círculo central, começando com a Rafael Vitor, que prende, empurra um pouco mais à frente para a participação de Vinícius. Ele faz a finta, adiantou, perdeu com falta, aponta o árbitro, falta já batida pelo jogador Fabiano. Aberto pelo setor esquerdo, pediu, recebeu, dominou Vinícius, perna esquerda, cruzamento na boca do gol do Rafael, passou por todo mundo de cabeça, corta a zaga na primeira parte. Participação efetiva do Rafael Tavares. É arremesso para a equipe do Amazonas lá pela ponta direita. Prepara seu jogador Railson Pacheco na cobrança do arremesso lá pelo setor direito no campo de ataque. Ali perto do técnico Hélio Cizenando. Vem a equipe do Amazonas para o interior da grande área. Subiu o zagueiro, cobrou na primeira. Jonathan tentou, voltou no meio. Winner Farias lançou um pouco mais à frente para João Paulo. Perdeu. Recuperação de Léo Coelho. Falta no Léo Coelho, mas quando já tem um jogador caído aqui, já tem um certo tempo. Me parece o Cirino. O Cipriano está caído ali. Lado direito, no campo de ataque da equipe do Amazonas. No final do jogo, Marcos Luiz comanda o banho de bola da central. 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Posse de bola aqui, a equipe do Amazonas vem descendo com Fabinho. Fabinho vira o jogo da esquerda para a direita, empurrando para Léo Coelho. Léo Coelho coloca a bola no terreno. João Paulo na marcação, ele balança o corpo, recuando de longe para o goleiro. Maranhão vai apertar. Renan tira dali, tentou lançar no setor intermediário de cabeça. Vitor dá um tapa um pouco mais à frente. Brigou a equipe do Guarani de cabeça, tentando tirar lá de trás, tentando tirar o Jonathan Costa. Bola metida pela linha de lado. Último a tocar foi o jogador do Amazonas. Arremesso é para o Guarani, lado esquerdo do campo de defesa. 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Essa é a equipe do Amazonas na velocidade aqui pelo setor esquerdo. Recolheu Rafael Tavares. Tavares dá o tapa nela, empurrando aqui pelo setor esquerdo, vencendo com Vinícius. Vinícius Leite no bico da grande área, chamou para dançar, invadiu, perna direita, tentou cruzar, subiu o goleirão para defender. Kaique França com tranquilidade. 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Olha o Kaique França. Jogaram um tijolo para ele. Ele prefere seguir jogando aqui pelo setor esquerdo para participação do jogador que é o Jonathan Costa. Lançou para o câmbio de ataque. Corrige lá atrás, Pacheco. Meteu a jogada um pouco mais à frente. Dominou de costas para o gol. Cirino. Ainda ele carrega lá o Rafael Tavares. Prefere devolver. Voltando com o Rafael Vitor aqui do círculo central. Perto dele tem Léo Coelho na zaga central. Voltou no círculo central de novo, com a participação de Coelho. Coelho ergue a cabeça pertinho, tá pedindo o jogador que é o 27, o Fabinho. Ele lança para correr para Pacheco, matou no peito para quem vinha. Corta a zaga lá atrás com Renan Costa com tranquilidade. Renan Costa de cabeça, só que ele entregou o ouro. Entregou para Johnny Lucas, lançou para o interior da grande área. Tem impedimento marcado. E aí, quando foi se levantar, o jogador da equipe do Amazonas acabou sendo atingido. A central informa. Estamos agora com 29 minutos do primeiro tempo. 2 para a equipe do Guarani, 0 para o Amazonas. 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E daqui a pouquinho tem o banho de bola. Assim que terminar o jogo, tem o banho de bola. E tem as notas do jogo. 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
1: Tem um jogador da equipe do Amazonas sendo atendido pelo departamento médico e não é firula não, porque o time dele tá perdendo por 2-0, né? E nisso entra lá o departamento médico para atender ao jogador da equipe do Amazonas. A central marca com Edmar Leitão. 30 minutos do primeiro tempo no placar do Campeonato Brasileiro aqui no Brinco. Guarani 2, William Farias e João Paulo, Amazonas 0, Marcos Luiz.
3: E o Ipiranga faz o primeiro aqui em Limeira. Ipiranga tem 1, Inter 0.
1: Beto Pinalha, tá tudo bem lá com o jogador da equipe do Amazonas?
4: É, Alisson Pacheco. E aí, Beto, e o jogo, Beto?
5: O Guarani fez o segundo gol, obriga ainda mais o Amazonas tentar sair, mas não consegue, né? O Guarani bem postadinho, fazendo forte marcação, né? O Carlos Eduardo lá pelo lado esquerdo, e aqui o menino Rian fazendo a dobradinha junto com o Cachoeira. Essa bola tá chegando bem pro João Paulo. O Guarani tá administrando muito bem o jogo. Essa falta, por exemplo, ou quase, né, a contusão do jogador, essa nova regra, essa regra ali, né, que tem que deixar o jogo seguir, já era pra ter parado, deixou o jogo seguir, aí o cara, ó, Guarani.
3: Maranhão, ajeita de cabeça pra quem vinha, corta o zagueiro, aí você fechando o raciocínio, Beto, já era pra ter o jogo parado, né?
5: Parado, não ia ter necessidade do Carlos Eduardo ter dado um chute no adversário.
3: Recuperação da equipe do Amazonas, partiu no contra-golpe aqui pela meia esquerda, recolheu o Rafael Tavares, empurrou na meia direita, veio o chute pro gol, pra fora do gol! Cipriano e o Cirilo aqui do outro lado ficou desesperado pedindo a bola, Israel.
6: Estava sozinho o Cirilo pelo lado esquerdo de ataque, mas o Cipriano acabou chutando de fora da área, tentando surpreender o goleirão Kaique. França pegou mal na bola, ela saiu na linha de fundo, em linha de fundo, a posse de bola da equipe do Guarani, o tiro de meta já foi batido, o Bugre vence nesse mar 2 a 0.
3: Quem pergunta se o Cirilo, Marcelo Cirilo é aquele mesmo? É aquele mesmo, é o Marcelo Cirilo que tá aí, ó, jogando pela equipe do Amazonas. E olha o Guarani ali no meio com o Isaac no ciclo central, ele tentou o tapa, deu passe errado, ela vai sobrando aqui para participação de Johnny Lucas, corta de novo Isaac, lançou pro câmera até aquela sobra, do outro lado para Pacheco, ele faz o domínio, coloca no terreno, já recuperado, trabalha a jogada perto dele para Léo Coelho, até Rafael Vitor, dominou aqui pela quarta zaga, ergue a cabeça para a equipe do Amazonas para sair jogando, trabalhando de novo pro colega dele, Léo Coelho, que sai pro jogo aqui pelo setor direito, empurrando para Pacheco dá um tapinha no meio, vem descendo por lá o Rafael, Rafael Tavares espera para fazer o passe, prefere voltar na zaga com Coelho para Vitor dominou a equipe do setor esquerdo, dá o tapinha nela para Fabiano ergueu a cabeça, empurrando, tentou o Cirino, toca de calcanhar, trabalha a jogada com Vinícius Leite perdeu, só que recuperou o Cirino empurrou para Fabiano voltou para Vinícius Leite, meio esquerda no campo de ataque, ele vira o jogo da esquerda para direita, do outro lado para Galisson Pacheco, colocou no terreno, tentou trabalhou com Rafael Tavares ali da direita para Pacheco para Tavares, vem tabelando pelo setor direito no campo de ataque, prefere voltar lá na zaga, começando tudo de novo com Léo Coelho trabalha com Fabinho voltando pela quarta zaga para Vitor, dominou Rafael Vitor, dá um tapinha nela para Fabinho para arquitetar a jogada, virando pelo setor direito, vem buscar, coloca no terreno Tavares ergue a cabeça, vira o jogo de novo da direita para esquerda, do outro lado para Rafael Vitor faz o domínio, vem carregando aqui pela linha esquerda, o Guarani marca a partir daí, ó, da intermediária do seu campo de defesa para Fabinho para Vitor para Coelho dominou, dá um tapa nela para participação lá pelo setor direito de Ralisson Pacheco trabalha no meio para Johnny Lucas na ponta, cortou a zaga, Bugrina bem, Renan Castro deu bote, roubou, partiu, tentou tapa, deu certo para João Paulo na meia esquerda, recebeu o passe, foi para finta, 3 da marcação, é falta, e o juiz deu falta de ataque, já sai pro ataque aqui pelo Amazonas de forma rápida ali com Léo Coelho carrega a bola, lançou para Cipriano correr lá pelo setor direito no campo de ataque, Cipriano correu, adiantou, cortou o zagueiro, voltou, afasta o goleiro Kaique, França dá um bico, a bola volta para a equipe do Amazonas aqui pelo setor esquerdo, dominou Vinícius Leite, aqui pela meia, puxou pela ponta, levou para Fabiano, cruzar na boca do gol, cortou o zagueiro, afastou bem, Maurício Antônio tira lá de trás, Arbor, que tá na contra-golpe para a equipe do Guarani com Isaac para William Farias, dá o tapa da equipe do setor direito, Rian adiantou demais e perdeu, a bola voltou para Vinícius Leite, ventou para a equipe do Amazonas, vem carregando a bola pelo meio, tentou para Cipriano, Rafael Tavares, o passe na esquerda, defendeu Kaique França, Cirino impedido, bateu, Kaique França defendeu, o Cirino já estava impedido e o goleiro do Guarani foi fazer a defesa, Israel Moreira.
6: Quem tem Kaique França tem tudo, defesaça, mesmo em impedimento, o atacante da equipe do Amazonas, o Cirino, recebeu o passe do Rafael Tavares em impedimento, mas bateu com a perna direita, e o Kaique França praticou a primeira grande defesa dele na partida, salvando o Guarani, mesmo em impedimento, salvando o Guarani de levar o gol. Está caído agora o goleirão Kaique, mas defesaça do goleiro desse mar.
3: A central marca com Edmundo, 35 do primeiro tempo, placa do Campeonato Brasileiro. Aqui no brinco, Guarani 2, Guarani
1: William Farias e João Paulo. 0 para a equipe do Amazonas, Marquinhos.
3: Ainda hoje, Decimalete, às 20:30, na Arena Pantanal, tem Cuiabá e CRB.
0: Beto Finale, Beto Finale, o Kaique França tá dando ali uma esfriada, né, Beto?
5: Sim, lógico, né? Mas saiu na cara dele, né? Por quê? Porque o Guarani tinha o contra-ataque à sua disposição, mais uma vez, exemplo do que aconteceu duas vezes com o João Paulo, agora aconteceu com o menino, com o Rian. Ele foi tentar avançar com a bola e deu o tapa muito comprido, o Vinícius Leite roubou a bola e aí criou toda essa confusão, ainda bem que o Cirino estava impedido, mas também se não tivesse, estava lá o paredão, né? Kaique França mostrando realmente o grande momento, cresceu na frente do atacante, fez uma bonita defesa, agora ele não pode dar esse tipo de bobeira. Acompanhando nossa transmissão, nosso grande amigo, presidente do Clube Concórdia, Humberto Bassan. Humberto Bassan, meu xará, grande abraço, xará, né? Tá lá curtindo e acompanhando a vitória por enquanto do Guarani.
0: Preparando a festa junina.
5: Opa, tá chegando a hora.
0: Preparando a festa junina do nosso maravilhoso Concórdia, o mais tradicional clube de Campinas, o segundo mais antigo clube de Campinas, o Clube Concórdia, e a maravilhosa festa junina. Olha o Guarani. Ali, bola para Isaac, ventou, clareou, empurrou no comando, Cachoeira defendeu o goleiro Renan, mas o bandeira já marcava o impedimento, Israel Moreira.
6: Impedimento no Cachoeira, no passe do Isaac, estava realmente um pouquinho à frente o atacante da equipe do Guarani, mas a boa jogada do Bugre, começou com o Maranhão, Isaac e o Cachoeira pelo lado direito de ataque, impedimento marcado, a passe de bola é da equipe do Amazonas, desse bar.
0: 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Posse de bola com a equipe do Amazonas com Léo Coelho. Léo Coelho empurrando para Alisson Pacheco, domina pela direita. Ele vira o jogo lá no comando. Cirino, de cabeça para ninguém. Maurício Antônio corta na zaga da equipe do Guarani, absoluto na sua posição. Empurrando um pouco mais à frente para Cachoeira. Ele faz a finta, domina, puxa o corpo. Cachoeira dá o tapinho um pouco mais à frente, só que curtou o zagueiro, afastou, tira lá de trás. O Fabiano lançou pro cobre-ataque, onde está o Mauro, jogador Jonathan Costa para a equipe do Bugre, para a participação ali pela meia esquerda de João Paulo, falta nele, beliscado por trás, é falta, falta cometida pelo 15 da equipe do Amazonas, o Pacheco, falta pelo setor esquerdo perto do círculo central. 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Posse de bola com a equipe do Guarani, vencendo com Jonathan Costa como meia, ligou a jogada lá pelo setor esquerdo para João Paulo, balança o corpo, prefere recuar para o zagueiro Maurício Antônio. Maurício Antônio fez o domínio aqui pela sua zaga central, pertinho dele, tá pedindo, pega e recebe domínio, o autor do gol, o Grino, o primeiro gol, William Farias, o Guarani tá ganhando por 2-0. Perto dele para Jonathan, Jonathan para William Farias ergue a cabeça, fica difícil para ele, zagueiro pro jogo, trabalha a jogada perto, já recebe de volta do Carlos Eduardo, o Guarani vai partir pro contra-golpe, Carlos Eduardo tá pedindo bola, posse de bola com Isaac, que volta a jogada aqui pelo setor direito, bola empurrada para Rian, Rian fez o domínio, Maurício Antônio, na velocidade, cortou o zagueiro, afastou, dominou Fabiano, Fabiano dá o tapa nela, veio buscar aqui pelo setor esquerdo, o Fabinho, deu a briga, deu lá, deu, lutou, batalhou para recuperar a posse de bola aqui pelo Guarani, João Paulo ficou com ela, lançou na ponta direita para Cachoeira, perto direita, cruzou na boca do gol, Carlos Eduardo.

0: outro, mas também não tá com mais aquele. Posse de bola, toques rápidos do Guarani, numa jogada envolvente para cima do Amazonas, e Carlos Eduardo chapou pro fundo do gol. Renan pega a bola, joga a bola, bota a bola pra rolar. Olha lá no placar eletrônico do Rio de Janeiro, princesa. Guarani, 1, 2, 3. Amazonas 0, Israel Moreira.
1: Mais um gol com a construção do meio-campo que é partido da equipe do Guarani. João Paulo, Isaac, Cachoeira foi ao fundo, fez o cruzamento. Carlos Eduardo, perna esquerda, no canto direito do goleirão Renan. Fez o seu segundo gol com a camisa do Guarani. E o terceiro do Bugre na partida. Guarani 3, Amazonas 0, Decimar.
0: Beto Quinalha 3-0, Guarani.
2: É, jogada envolvente, né? E deu pra ver depois. O Hélio lá conversando, né? O Zenano conversando com alguns jogadores, né? Dizendo, tá vendo? Toca a bola, foi isso que aconteceu. A jogada construída desde aqui no campo de defesa, com participação dos zagueiros, com participação dos volantes, e aí o João Paulo servindo o Cachoeira, tocou para trás, e aí a bola passou do Maranhão, né? E sobrou pro Carlos Eduardo, né? Parece fácil ali, né? Mas pegou e pegou muito bem de canhota, né? De canhota, uma bola rasteirinha no canto direito lá. É, golaço do menino que tá bem no jogo. Aliás, o Guarani todo bem no jogo. Seu meio campo é de muita marcação. Um time que a gente gostaria, que estava pedindo sempre para ver aqui no brinco, né? Ou seja, um time dominante. É isso que está acontecendo. Guarani é intenso, domina e no final das contas abre uma grande vantagem de 3 gols.
0: 41 minutos jogados no primeiro tempo. 1, 2, 3 para o Guarani, 0 para o Amazonas, 3-0 para o Guarani. Falta para a equipe do Amazonas. Alisson Pacheco vai bater. Tem perto dele também o Rafael Tavares para bater com a canhota. Vem todo mundo para o interior da grande área. Atenção, Tavares levantou na boca do gol. Ela está viva, tira lá de trás. Isaac mandou a bola para o campo de ataque. Onde está o Johnny Lucas? Ele domina aqui no ciclo central, meteu para participação de Pacheco. Perna direita, Pacheco levantou lá para Fabiano, ajeitou para quem vinha o chute. A bola explode no zagueiro, mas não tá valendo nada. Rafael Vitor bateu, mas já tinha um impedimento faz tempo lá no ataque da equipe do Amazonas. A central marca com Edmar Leite, 42 minutos do primeiro tempo. 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Alô, você que tá no canal do YouTube aí, eu tô vendo você. Olha lá, tô vendo você no canal do YouTube. 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Guarani 3, ó. 1, 2, 3, 0 para o Amazonas, Marcos Luiz.
3: E o Silvio Quitério continua ligado na central, tá em Sumaré, falou o seguinte: Decimar, vira 3, termina 6.
0: Vem pro ataque a equipe do Guarani lá pelo lado esquerdo com João Paulo. João Paulo domina de costas pro gol. Carlos Eduardo passou, ele prefere recuar. Recuando, empurrando a jogada para o Guilherme Farias, que abre a jogada aqui no ciclo central para Maurício Antônio. Maurício Antônio meteu pro Maranhão. Cortou o zagueiro, afastou na primeira, na segunda voltou, Guarani briga com o Rayan. Chapelou o Rayan, ajeitou a jogada ali para Maurício Antônio, que abre pelo setor esquerdo. Coloca a bola no terreno, vamos lá, Bugrão, vamos lá, Renan Castro para João Paulo. João Paulo voltou para William Farias, para Isaac volta lá para o zagueiro, domina Jonathan Costa, que abre a equipe do setor direito para Maurício Antônio. Põe a equipe do Amazonas para correr atrás da bola. Posse de bola com Maurício Antônio, quase um passe errado dele, meu Deus do céu. Voltou a jogada ali pelo setor esquerdo, trabalhando. Vamos lá, Guarani, para cima deles, Guarani, vamos lá, Bugrão. Posse de bola de um lado para o outro para a equipe do Guarani, ali pelo setor esquerdo com Jonathan Costa trabalhou, jogada pertinho para Carlos Eduardo, para Jonathan Costa voltando até o zagueiro, começando tudo de novo. William Farias aqui com Jonathan Costa fez o domínio. Olha a marcação do Amazonas ali, obrigando Jonathan Costa a meter a bola pela linha de lado, hein? Último a tocar foi o jogador do Amazonas e arremesso para o Guarani lado esquerdo do campo de defesa. Respira o Guarani. 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Ainda bem que tem loja 100. 44 minutos, Tavares domina para a equipe do Amazonas, já perdeu. O Guarani tá duro, roubou João Paulo com Pinto, ajeitou para Carlos Eduardo. Carlos Eduardo coloca no terreno, manda o Maranhão correr, corre Maranhão, goleirão saiu para dar um bico, meter a bola pela linha de lado. Adereço é para a equipe do Guarani lá pelo setor esquerdo no campo de ataque. 44 minutos, 3 a 0, o Guarani ganha o jogo. 3-0, o Guarani põe a bola. Arremesso, Carlos Eduardo recebeu a bola, prefere voltar para Renan Castro, que voa até o zagueiro. Dominou lá atrás Jonathan Costa. Jonathan Costa dá um tapinha no meio para o William Farias. Chapelou, adiantou a jogada. Dominou, tentou voltar. Carlos Eduardo perdeu a posse de bola. Recuperação da equipe do Amazonas. Desce com Rafael Tavares. Falta. Chega cometendo a falta o jogador da equipe do Bugre, Renan Castro. Falta lá do direito do campo de defesa. É para o Amazonas. 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Israel subiu a placa lá, ó. Israel.
4: Mais três, Decimar. Mais três minutos, vamos a 48.
0: Beto. E esse primeiro tempo, Beto?
2: Totalmente dominado pelo Guarani. Sofreu pouco, uma ou outra investida ali, mas a equipe do Amazonas não conseguiu construir. Por quê? Porque o Rafael Tavares não participa do jogo, né? Que seria o cara para a armação da jogada. É lógico, muito por conta também da forte marcação do Guarani. Guarani marcando forte no meio, né, com o Tavares, com o Isaac ligado no jogo. E o Guarani construiu. O Guarani construiu o placar com certa facilidade. Aproveitando praticamente todas as oportunidades que teve e colocando a bola no chão, né? É isso que tem que fazer o Guarani, tá fazendo isso, fazendo muito bem, envolvendo completamente o adversário.
0: E vem descendo a equipe do Guarani, a equipe do Santo Direito, mas tinha sido a falta, então o árbitro manda voltar. 46, vamos até 48. 3 para o Guarani, 0 para o Amazonas. Olha o Bugrão aí, ó, 3-0. Coisa bonita, coisa gostosa, o Guarani. 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Posse de bola no campo de defesa com a equipe do Guarani. Kaique França sai para o jogo aberto pelo setor esquerdo. Renan Castro. Renan dominou lado esquerdo ainda no campo de defesa. Mandou correr na ponta direita para o Cachoeira. Subiu para cortar Fabiano. A bola volta, participando dela o Vinícius Neto. Vinícius Neto para participação aqui pelo setor esquerdo de Fabiano. Fabiano ergue a cabeça, diz que vai mandar lá na ponta. Lançou para o Cipriano correr. Vai chegar Renan. Renan corre atrás da bola, protege. Ela vai se perdendo linha de lado. Arremessa para a equipe do Guarani. 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Em Guarani, descendo com Cachoeira, pintou e perdeu, mas a bola volta para Carlos Eduardo, que dá o tapa nela para João Paulo. Lá vem Bugrão, ganhando por 3-0. Guarani ganha o jogo. Boa, Bugrão. Galera no canal do YouTube torcendo, curtindo a vitória do Bugrão, dando joinha, dando like na transmissão. Onde quer que você esteja, nossa homenagem, o nosso muito obrigado pela audiência, galera, no canal do YouTube. Posse de bola com o Guarani, com o Isaac. Gasta o tempo, Guarani, esperando o apito para terminar o primeiro tempo. O Guarani troca passes, o Guarani domina o jogo. O Guarani tem total posse de bola nesse momento. Posse de bola aqui pela direita com Maurício Antônio. Quando apita o árbitro, termina o primeiro tempo. Guarani 3-0 com gols de William Farias, João Paulo e Carlos Eduardo. Guarani 3, Amazonas 0. Começa a partir de agora mais uma edição do Intervalo Dinâmico. Vem aí um dos maiores cronistas esportivos do Brasil. Vem aí Marcos Luiz, o Cobrão.
3: É isso aí, desse malete, 4 da tarde, mais 51 minutos.
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3: Guarani acabou virando com 3-0 no seu marcador a favor e pode ir a 6, como disse o nosso ouvinte central. Voltando para o estádio Brinco de Ouro. Alô, Israel Moreira.
4: Alô, Marcos Luiz, Guarani vence 3-0, faz um belíssimo de um primeiro tempo, os jogadores saem aplaudidos pela sua torcida, aliás, o público melhorou no Brinco, tanto o tobogã, quanto as sociais e a cabeceira, onde estão presentes torcedores organizados, melhorou o público, aplaudido a equipe do Guarani, vence 3-0, convence com a boa partida, e o seu Rodrigo Santana, hein, Marquinhos, o homem adora sofrer gols, tomando 3 no primeiro tempo, fazendo a sua estreia pela equipe do Amazonas, e tem, olha, Marquinhos, 17 torcedores do Amazonas que estão aqui e, por incrível que pareça, aplaudiram os jogadores do Amazonas que saíram aqui derrotados na primeira etapa. 3-0 o Bugrivense.
3: 3-0 o Guarani está vencendo no estádio Brinco de Ouro, cabine central. Ô Beto Quinalha, 1, 2, 3, e assim que funciona aí, Beto?
2: É isso aí, Marquinhos. Olha que primeiro tempo imponente do Guarani, fazendo gol logo de cara com 6 minutos. Carlos Eduardo mais uma vez se destacando, não só na assistência, mas na participação, fazendo gol. O Guarani fez o gol logo de cara com o William Farias, que antecipou ali a zaga da equipe do Amazonas e desviou de cabeça, marcando um bonito gol. O Guarani continuou dominando o jogo e aí, né, deu até um certo espaço para a equipe do Amazonas tentar criar alguma coisa. Isso normal, né, tentar atrair o time. Tentou atrair, saía no contra-ataque, puxou alguns contra-ataques e acabou desperdiçando algumas oportunidades, né, com o João Paulo, também com o menino o Rian. Mas aí depois de uma jogada construída lá pelo lado do campo, a bola voltou no João Paulo, na hora que ele fez o arremate, aí o Johnny Lucas colocou a mãozona na bola lá, praticamente defendeu, né, como goleiro, pênalti, e o João Paulo bateu com muita tranquilidade, deslocando o goleiro, e aí 2-0 foi destruindo, né, o esquema e a estratégia montada pelo Rodrigo Santana. E aí depois chegou também facilmente ao terceiro gol, numa jogada bonita, bem construída também, mais uma vez pelo lado do campo, e aí o Cachoeira cruzando para trás, o Carlos Eduardo arrematando bonito. E olha que não é tão simples, não é tão fácil assim não, para arrematar aquela bola. E ele acabou construindo um bonito gol, fazendo um bonito gol. Agora ele faz o 3-0. Poderia, inclusive, né, se tivesse esforçado um pouquinho mais, a situação poderia ter sido um pouco mais tranquila, mas vejo um Guarani dominante, um Guarani atento no sistema do meio-campo, marcando forte, né? O Isaac atento no jogo, é isso que todo mundo espera dele. E hoje, mais uma vez, né, exemplo da última partida, ele também muito bem, William Farias também fazendo marcação, Carlos Eduardo, o menino Rian, uma ou outra bobeira no sistema aqui de marcação, assim, às vezes marcando longe, já deu para perceber, inclusive, porque tá bem aqui pertinho de mim, viu, Marquinhos? Cara, o Maurício Antônio não sai uma jogando com ele, cara. Acho que não tem confiança. Mas duas ou três vezes ele já bateu o asa, pô, porque sabe quando a bola vem? Vem do lateral pro zagueiro, pro Maurício que tá do lado direito, ou seja, para continuar a jogada, né?
3: Sim.
2: Ah, cara, ele não enxerga não, velho. Mas isso acontece no futebol. Às vezes o jogador mais experiente pega um menino que está começando, ele errou em alguns lances, mas acho que de toda maneira fez até uma boa estreia aqui no Brinco. Uma vitória assim incontestável do Guarani nesse primeiro tempo.
3: Beto Quinalha está comigo aqui no intervalo dinâmico, ele volta já para projetar todo o segundo tempo. O Guarani está vencendo por 3-0, a galera está feliz da vida, mandando a sua mensagem. Boa tarde, amigos da Rádio Central, um alô aí para a Vila Boa Vista. Alô, Vila Boa Vista, todo mundo curtindo a Central. O Lucas Pedon também tá ligado, é torcedor do Bugre, tá curtindo a seleção do rádio. Jogo seguro e mortal, Marquinhos, é o Flávio Costa. Alô, Marquinhos, esse time é bem diferente, tá falando aqui o Sidney. Se do outro lado tem aí o Rodrigo Santana, então é 3 para cima. É de 3 para cima, tá falando aí o Renato Grácia. O Isaac não entrou no jogo, Maranhão, como sempre, um come dois. Galera tá brava realmente aqui com alguns jogadores da equipe do Guarani, mas o importante é que o Bugre tá vencendo por 1, 2, 3-0.
0: Lançou na ponta direita pra Cachoeira, pra direita, cruzou na ponta.

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3: 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Décima Leite está comandando a nave 870. O Guarani está vencendo o Amazonas por 3-0 e voltando para o palco da partida. Beto Quinalha está comigo aqui no intervalo dinâmico da Central para projetar o segundo tempo. Dá pra felicidade, por exemplo, aqui do ouvinte da Central, virou 3, termina 6, hein, Beto Canalha?
4: Calma. Lógico que seria melhor dos mundos.
3: Já pensou?
4: Né? Mas não, estamos falando de futebol profissional, onde do lado de lá tem uma equipe também buscando os seus objetivos. O Guarani conseguiu fazer o resultado nesse primeiro tempo. E é lógico que agora vai ter que forçar um pouquinho mais para tentar, quem sabe, né? Ampliar um pouquinho mais esse marcador. Seria bom, né? Seria muito bom pro Guarani. Então, mas já fez, né? Aí os 3. E agora é o seguinte, né? Futebol, ele não admite menosprezo. A gente sabe muito bem disso. Você reverter um resultado de 3 é muito difícil, muito complicado. Já aconteceu algumas vezes, né? Não é sempre que isso, principalmente o time jogando dentro de casa. Acho que o Guarani tem que entrar com a mesma seriedade, buscando, principalmente, né, fazer a marcação forte no meio, coisa que aconteceu com o William, coisa que aconteceu com o Isaac, o próprio Carlos Eduardo também, ele seca bastante, o Guarani roubou bola. E o futebol a gente sabe muito bem, quando você consegue roubar a bola no meio campo e consegue sair rápido, você tem muitas possibilidades de fazer ali o controle ofensivo, e foi exatamente isso que fez o Guarani, ou seja, marcando forte e saindo rápido, tocando rápido, envolvendo, né? Então o Guarani, dá pra gente ver que é um time que está se acostumando a jogar junto, e aí a gente vê a aproximação, dá para perceber isso. Sempre tem, né, na bola 2, 3 jogadores do Guarani, quer seja no momento em que não tem posse de bola, mas quando tem posse de bola também, os jogadores se aproximam para receber, então isso faz diferença. E aí é lógico, quando você consegue roubar, ter gente sempre perto e triangular rápido, você envolve o adversário. Foi assim que o Guarani chegou à marcação dos seus 3 gols. Teve algumas outras oportunidades, não claras, né, para fazer gol, mas oportunidades que poderiam ter tornado mais objetivas e mais claras, se não fossem alguns erros, né, cometidos em algumas puxadas de contra-ataque, por exemplo. né, onde o Guarani acabou, mesmo tendo número superior de jogador para o contra-ataque, não conseguiu fazer a jogada. E em alguns erros no sistema defensivo, às vezes aqui pelo lado direito da defesa, né, o Vinícius aparece com o Cristiano e aí cria dificuldade para o menino. Acho que precisa alguém vir aqui para ajudar essa marcação. Deveria ser o Isaac, né? Mas ele não conseguiu em alguns momentos, mesmo porque estava fazendo a sua função no meio e aí acabou não chegando, ou mesmo o Cachoeira, né? O Cachoeira ofensivamente foi bem, defensivamente em um ou outro lance ele tentou ajudar aqui na recomposição, mas achei que foi assim, o único ponto que precisa ali um pouquinho só de mais atenção. É lógico que é a estreia do menino do Rian, mas mesmo assim, eu achei até que ele estreou razoavelmente. A participação do segundo gol foi com ele, né? Lá pelo lado direito do ataque, fazendo o cruzamento para trás. O Guarani conseguiu dominar, neutralizou o Tavares, que seria o camisa 10, o homem da armação. O Cipriano pelo lado ali por dentro, né, acabou não conseguindo jogar tanto assim, e o Marcelo Cirino, que é o principal jogador do time, também não recebeu bola, né? A hora que tinha que receber o Fabinho, o Gabriel Cipriano, ao invés de tocar, foi querer chutar pro gol, tanto que ele reclamou com muita razão, ficou bem bravo, né, porque poderia ter feito uma ação melhor ofensiva. E a única bola que a equipe do Amazonas conseguiu encontrar, inclusive com o Cirino, ele na cara do goleiro do Kaique França, o Kaique conseguiu fazer a defesa, só que também já estava em impedimento. Então, o time do Amazonas, nesse primeiro tempo, pouco conseguiu criar, até pela forte marcação que o Guarani faz e principalmente, né, pelo momento psicológico do time, que não é dos melhores, né? O time não conseguiu neutralizar o Guarani e muito pouco também conseguiu, no momento em que teve até um certo domínio antes do segundo gol. A equipe tomou o gol, né, com 6 minutos, aí tentou sair um pouquinho mais, mas mesmo assim, sabe, Marquinhos, muito pouco, cara, muito pouco. E o Guarani fez o resultado de 3, poucos sustos durante todo o jogo, a não ser essa defesa que o Kaique foi obrigado a fazer, mas mesmo assim estava em impedimento, não ia adiantar nada, mas ele fez a parte dele. E um outro chute ali da entrada da área também, que é sem muito perigo. Agora vem o segundo tempo, tô vendo aqui o Amazonas já tá voltando, daqui a pouco o Israel vem aí, tem duas mudanças, né? Vai entrar o 29 e o 25. O que está pretendendo o Rodrigo, né? Vai tentar dar uma trancada um pouco maior para não ficar pior ainda, né? Sabe aquela coisa? Ficar pior a ementa do que o soneto. O time do Amazonas, talvez tentando, opa, melhor não sofrer aqui uma goleada cachapante, né? Porque eu tô vendo ali, o 29 é o Marcondes é defensor, né? Sei que ele vai...
5: Beto!
4: Oi!
5: 29 é o Marcondes, muito bem, e o 25 é o Ítalo. O Ítalo 25 e o Marcondes 29.
4: Então vai, pelo jeito aí, vai tirar um dos backs, né? Vai tirar um dos backs ali para colocar o Marcondes, porque o Rafael Vitor, eu tô vendo aqui, acho que ele tira o Léo Coelho, pelo jeito. Daqui a pouquinho ele confirma pra gente aí. E vai tentar fortalecer a marcação. Enquanto o Guarani provavelmente deve voltar com o mesmo time, não subiu ainda o Guarani, só o Kaique França tá voltando ali. Mas não acredito que ele deva mexer. Sei que teve que fazer uma mexida, né, com o Emerson. Entrou o Renan por lá e tudo certo, né, sem problema nenhum, né? Conseguiu fazer ali bem a retomada, conseguiu fazer a recomposição, não apareceu tanto à frente, né? Não apareceu tanto à frente, mas buscou ali, né, fazer o feijãozinho com o arroz. Mas o Guarani foi bem nesse primeiro tempo. E agora veremos para o segundo, né? Acho que pelo menos uma troca vai ter o Guarani daqui a pouquinho. Marquinhos, o Guarani já subindo. E daqui a pouquinho o Israel confirma as alterações aqui pra gente.
3: Maravilha, então o Guarani nesse momento é líder do campeonato e tem que torcer por tropeços de Paysandu e Brusque, que ainda jogam nesta rodada. Voltando para todo o segundo tempo na Central, o melhor mineirinho do Rádio Campineiro.
6: Marcos Luiz comandou mais uma edição do Intervalo Dinâmico. Israel Moreira para Brasitone, saiu o 2, entrou 29.
5: Vamos lá, Decimar, com as alterações da equipe. Primeiro aqui do Guarani, que mexeu também, hein?
6: Vai, vamos lá.
5: Mexeu o Bugre, Rafael Donato, 5. Na vaga do Maurício Antônio, 2, hein? Vamos aguardar aqui daqui a pouco, já tô checando
6: Rafael Donato
5: se aconteceu algo com Maurício Antônio ou não, mas Maurício Antônio 2 deixou o gramado para a entrada do Donato, 5. Já na equipe do Amazonas, duas alterações, o 15 e o 2. O 15, o Halisson Pacheco e o Léo Coelho deixaram o gramado número 2. Léo Coelho número 2 para as entradas do Ítalo Silva, 25, e do Marcondes, 29. Marcondes, 29, Ítalo Silva, 25, nas vagas de Léo Coelho, 2, e Pacheco, número 15.
6: Apita o árbitro. Começa o segundo tempo. Pra cima deles, Bugrão. E toda a seleção do rádio comandada por Beto Quinaga. Já vem descendo a equipe do Amazonas pela ponta direita no câmbio de ataque na velocidade. Partiu Vinícius Leite, corta a zaga bugrina. Botando a bola pela linha de lado em arremesso para a equipe do Amazonas. 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Ítalo Silva no lugar do Halisson Pacheco. Marcondes no lugar do Léo Coelho. O Rafael Donato no lugar do Maurício Antônio. Parte a equipe do Amazonas pela ponta direita. Atenção na velocidade, fez a finta. Cipriano, cruzamento. Bateu no zagueiro, voltou aqui na ponta direita para Cirino, tá impedido o Cirino. Marco Bandeira confirmou o árbitro, impedimento do ataque da equipe do Amazonas. 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Não tem pressa nenhuma, Kaique França, para sair pro jogo para a equipe do Guarani, aqui pelo lado esquerdo do seu campo de defesa, saindo. Posse de bola aqui com a participação de Kaique França, com a perna esquerda, faz lançamento lá pro câmbio de ataque. Alô, alô, mandar um grande abraço aqui, tá ligado, ligadaço aqui na Rádio Central, Luiz Ruzene. Alô, seu Luiz, um abraço, seu Luiz Ruzene. Olha o Bugrão aí, seu Luiz. Olha o Bugrão aí, seu Luiz. Olha o Bugrão ganhando o jogo pelo placar de 3-0. 3-0, o Guarani tá ganhando. Alô, seu Luiz Ruzene. Olha o Bugrão ganhando por 3-0. Falta pra equipe do Guarani aqui pelo lado esquerdo no campo de ataque. Ajeitando a bola, Maurício Antônio. Carlos Eduardo ajeitando pra fazer o levantamento na boca do gol. Vem todo mundo ali pra arriscar na grande área. Carlos Eduardo vai levantar o Guarani no segundo tempo. Tá atacando para o gol do Queijo com o seu uniforme novo. Da Reebok, uniforme verde, camisa linda, calções brancos, meiões verdes. A equipe do Amazonas tá toda lá na risca, na grande área. Atenção, perna direita, levantamento na boca do gol, na trave! O Jonathan Costa na trave, mas o Bandeira já marcava o impedimento, Israel Moreira.
3: Jonathan Costa de cabeça, seria o quarto gol do zagueirão da equipe bugrina. Ela explodiu na trave, na volta, o Cachoeira estava em impedimento, assinalado a posse de bola da equipe do Amazonas, que perde 3-0.
6: 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Café Canecão, olha o Guarani retomando posse de bola com João Paulo, mas houve a falta. Falta aqui pela direita no campo de defesa. Falta no Ítalo, falta favorável à equipe do Amazonas, que perde o jogo por 3-0, corre atrás. Marcondes batendo a falta, ligando a jogada perto dele, trabalhando aqui com Rafael Vitor. Rafael Vitor prendeu pela zaga central, voltando com Marcondes pela lateral direita. Ele ergue a cabeça, dá o tapinha aqui na ponta, empurrando a jogada para Cipriano. Cipriano fintou ainda ele, Gabriel. Cipriano fintou ao primeiro, ao segundo, ao terceiro, passou, ligou a jogada no comando, tá impedido. Cirino defendeu o goleiro Kaique França, mas o jogador Cirino, Marcelo Cirino, de novo estava impedido, Israel.
3: Para sorte da equipe bugrina, mais um impedimento do ataque da equipe do Amazonas. A sorte do Bugre, nada deu em nada. O impedimento, a posse de bola é do Guarani.
6: 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Brasitone já informou que tivemos 3 alterações, 2 do Amazonas, 1 do Guarani. Maurício Antônio, zagueiro, saiu para a entrada de Donatão, Rafael Donato. Dominando para a equipe do Guarani, Jonathan, ligando a jogada para o William Farias, que abre a equipe do setor esquerdo para Rafael Donato. Ele espera um pouquinho para passar, Renan Castro. Renan Castro, liga jogada no meio de campo para Carlos Eduardo na intermediária, em campo de defesa. Vira o jogo para Rian. Rian espera, tem Donato pedindo um pouco mais à frente, tem Carlos Eduardo, ele vem partindo com ele, o zagueiro corrige para a equipe do Amazonas, tentando Fabinho armar o contragolpe na ponta esquerda no campo de ataque, quando Cruz aparece lá atrás para fazer o corte, a zaga bugrina com Jonathan Costa trabalhando com William Farias, intermediária no campo de defesa, mandou correr Cachoeira no campo de ataque, ajeitou para quem vinha, cortou o zagueiro, afasta, tira lá de trás do zagueirão, Rafael Vitor tirou, bola lançada lá pelo setor esquerdo, lá aparece Rian, Rian para a equipe do Guarani, faz o domínio, volta a jogada na zaga, dominou Donato, Donatão domina, empurrando para William Farias no círculo central, de novo para Carlos Eduardo, aberto pelo setor direito, tentou Rian, Rian bem marcado, perde a posse de bola na sobra lá pelo setor esquerdo, vem carregando o Ítalo, foi pro chão, pediu falta, o juiz aponta, falta em cima do Ítalo, falta lá do esquerdo, campo de defesa, é falta para o Amazonas. 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Vem descendo a equipe do Amazonas, setor direito no campo de ataque, recolhe, finta, Cipriano, Cipriano espera, espera, solta com Johnny Lucas, que volta lá no ciclo central para Rafael Júnior, dominou Rafael Vitor, perto dele tem Fabiano, Fabiano adianta um pouquinho mais à frente para Fabinho, Fabinho para Fabiano, Fabiano lá para Ítalo, lá na ponta esquerda, mandou correr pela extrema esquerda, tentou Vinícius Leite, acabou o campo, linha de fundo é apenas tiro de meta, favorável à equipe do Guarani, a central marca com Edmo Aleixo. 5 minutos jogados no segundo tempo, placar do Campeonato Brasileiro, Guarani 3, 1, 2, 3, Amazonas 0.
3: Segundo tempo, em Pernambuco, a Ferroviária vai vencendo Santa Cruz por 1-0.
6: Obrigado a galera ligada no canal do YouTube, Rádio Central Esportes, Rádio Central Esportes, dê o seu like. O Guarani tá ganhando o jogo por 3-0, Pertuquinária 3-0, Bugrão. E esse começo de segundo tempo, hein? Olha o Guarani, descendo ali com a participação do João. João Paulo volta a jogar perto dele, pra cá com o Eduardo, que abre pelo setor esquerdo, trabalhando com o Renan, Renan voltou, Carlos Eduardo fintou, se livrou da falta, volta a jogar com o William Farias em cima da linha do campo, ele carrega pelo círculo central, aberto pelo setor direito, tem o Cachoeira pedindo, tem lá no comando, pega e recebe João, João volta a jogar aqui pela quarta zaga com Jonathan, Jonathan aberto pelo setor esquerdo, empurra para Renan, Renan dá o passe ali pelo lado esquerdo, foi falta aqui no Renan, o árbitro dá vantagem porque a bola fica com o Cachoeira no setor intermediário lá no campo de ataque, Renan ficou caído e sentindo, vem sendo puxado, Isaac, ele consegue se livrar do primeiro, no segundo carrega, meteu bem a bola para João Paulo na ponta esquerda, reclama do impedimento, mas houve impedimento no ataque do Guarani, pois não, Beto Quinari, o jogo.
5: Bom, o Guarani, lógico, que volta administrando, tentando tocar, não chegou nenhuma vez ainda, teve a mudança no sistema defensivo, né? Veremos se foi algum desgaste ou algo parecido, Donato entra lá, tudo certo, sem problema. Agora a mudança de estrutura tática da equipe do Amazonas, com a entrada do Marcondes, o Marcondes é o terceiro zagueiro aqui, ele fica pelo lado direito, lá pelo lado esquerdo, o Cristiano, quem vem fazer a função de ala aqui é o Gabriel Cipriano, que era o atacante, agora ele virou ala, e vira ala também do lado de lá o Ítalo, né? Que o Ítalo é lateral. Então, o time, essa é a estrutura agora, né? Com o Tavares tentando encontrar um pouquinho mais ali próximo do Marcelo Cirino. Mas até agora também não surtiu efeito nesses primeiros 7 minutos.
6: Beto Quinari, a opinião firme e segura da central. Olha o Guarani ganhando por 3-0.
5: Amarelo
6: para quem?
5: Amarelo para o Cipriano, camisa número 28 da equipe do Amazonas, amarelado na falta que você narrou anteriormente desse mar do Renan Castro. Ele fez a falta para cima do Renan e foi amarelado.
6: E vem o Guarani, ganhou a bola na vontade, na garra, lá no comando de ataque, capricha, Bugrão, Maranhão, Maranhão levantou na boca do gol, era pro João Vitor, subiu, o zagueiro cortou, tirou o Marcondes lá de trás, a bola volta, ainda Maranhão no jogo de corpo, ele é mais forte que os adversários, ele ganhou, e na sequência ganhou a arremesso manual para a equipe do Guarani, lado direito do campo de ataque, ele é aplaudido pela torcida, é lá pelo lado direito, vamos Bugrão, tá na hora do quarto gol, quem sabe Bugrão, Rian vai pra cobrança, o arremesso pelo setor direito no campo de ataque, se apresenta perto dele, João Paulo, ele preferiu o passe no meio para Carlos Eduardo, foi pra finta, pra cima no primeiro, Marcondes cortou, tirou lá de trás, soltando, empurrando a jogada um pouco mais à frente, olha o Guarani com João Paulo, voltou pra recuar, voltando, Cipriano bate na bola, recuperação da equipe pelo Amazonas, que parte no contra-golpe, bola solta aqui pela direita, dominou Cirino, metendo para Cipriano, tentou no meio de campo, vem lá atrás o William Farias para cortar, vem Cachoeira também do pé de ferro, acabou cometendo a falta, o árbitro estava perto, apontou a falta no Cachoeira, falta para a equipe do Amazonas, e daqui a pouquinho, assim que terminar o jogo, começa pela Rádio Central, mais
7: mais uma edição do Banho de Bola. E no Banho de Bola teremos as notas do jogo. 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Guarani está ganhando por 3-0. Na frente, perdeu a posse de bola. Perdeu por lá o Maranhão. Vem contra a golpe da equipe do Amazonas pelo lado direito do campeonato. Aqui na finta, ganha o jogador que é o Cipriano. Cipriano para Fabinho. Fabinho dominou meia direita no câmbio de ataque. Ainda ele, se quiser, prefere voltar a jogada empurrando para Rafael Ventura do círculo central. Domina, Fabiano tá pedindo perto dele, pede Fabiano, Fabiano domina, tem Fabinho um pouco mais aberto, tem lá no comando pedindo bola também o jogador que é o Guilherme. Tentou Marcelo, voltou a jogada, a bola é tocada pela linha de lado. Não deu para chegar o Vinícius Leite, bola na velocidade para ele, agora tentou bater pro gol. Defendeu Kaique França. Vinícius Leite pro Amazonas com a perna esquerda. Kaique França. Israel Moreira.
5: Defesaça do goleirão Bugrino, colocou em escanteio a posse de bola da equipe do Amazonas, lado esquerdo de ataque. Ítalo na bola.
7: Ítalo Silva vai levantar na boca do gol. Atenção, se segura aí, Bugrão. Ítalo levantou, ela tá viva, passa por todo mundo. Cipriano corre atrás dela. Ela vai sendo dominada aqui pelo setor direito no campo de ataque. Ainda Cipriano encarou o marcador. João Paulo tá por ali, ele tenta o tapa, recebe de volta. E falta em. Meu Deus do céu. João Paulo vai uma falta duríssima para cima do Cipriano, o Israel.
5: Duríssima e perigosíssima. Lado direito de ataque, deu o carrinho, fez a falta e levou o cartão amarelo o jogador da equipe do Guarani. João Paulo 10 amarelado, falta perigosa para a equipe do Amazonas, lado direito de ataque desse mar.
7: A central marca com Edmar Deixou. 10 minutos jogados no segundo tempo, placar do Campeonato Brasileiro. Guarani 3, Amazonas 0. Falta para a equipe do Amazonas, batida, equipe do setor esquerdo. Ajeitando Rafael Tavares, falta perigosíssima, perigosíssima. O Guarani ganha por 3-0. Mas o Amazonas vem pra falta aqui com o jogador que é o Tavares. Tomou cartão amarelo, portanto, João Paulo numa falta. Uma falta dura, hein? Falta por trás, olha, deu. Ainda bem que saiu o cartão amarelo, hein? Atenção, falta. Prepara-se por lá o Rafael Tavares. Atenção, perna canhota fechado. O zagueiro do Guarani se antecipou e de cabeça pôs para escanteio. O Renan Castro, Israel.
5: Segundo escanteio da equipe do Amazonas na segunda etapa. Lado direito de ataque, o próprio Rafael Tavares na bola.
7: Tavares vai pra bola. Renan Castro fica lá na primeira trave para defender para a equipe do Guarani. Levantamento feito. Eito na trave, vai pela linha de fundo. O lateral Fabiano deu uma casquinha na bola, ela chegou a lamber a trave, Israel Moreira.
5: Por pouco se safou o Guarani de levar o primeiro gol aqui no brinco. Sorte da equipe Bugrina, ela saiu em linha de fundo, a posse de bola é do goleirão Kaique Fans.
7: Eu confirmo, Guarani 3-0 para o Amazonas. Marcos Luiz, já estamos com 11 minutos do segundo tempo, o Guarani está ganhando, Marquinhos.
3: No segundo tempo, em Limeira, Inter diminui, Inter tem um, Ipiranga também tem um. E o outro jogo, o Santa Cruz empata, faz o primeiro, Santa Cruz 1, Ferroviária também 1.
7: Cachoeira, dominou a bola pelo lado direito, é falta nele. Fabiano comete falta, falta pro Guarani, lado direito no campo de ataque. Beto Quinalha, Beto Quinalha, o jogo, Beto.
8: É, a equipe do Amazonas vai à frente agora de toda maneira, né? Principalmente com o Cipriano pelo lado do campo, nessas bolas paradas, né? Agora apareceu o Tavares duas vezes e agora por pouco o Guarani não toma o gol com o chute do Vinícius, boa defesa do Kaique França e aí depois no desvio de cabeça, né? Achei, até que foi ali o camisa 17, o Rafael Vitor desviou. E aí todo mundo só torceu, né? Só torceu e soprou a bola, né? Mas olha uma falta perigosa com o Carlos Eduardo pro Guarani.
7: Vamos lá, Bugrão. Capricha, capricha. Todo mundo na risca, na grande área, numa fila indiana. Falta na meia direita no campo de ataque. Falta na meia direita no campo de ataque. Atenção, vai pra bola. Carlos Eduardo pra levantar. É agora, Bugrão. Vamos pro quarto gol. Vamos lá pro quarto gol. Carlos Eduardo autorizado pelo árbitro. Perna direita, levantou na muvuca. Liga de fundo, falta de ataque. O juiz está apontando aqui.
5: Vai voltar, Decimar. Vai voltar a falta. O Carlos Eduardo já está na posição novamente. O árbitro, o nosso querido Jefferson Ferreira de Moraes, pediu para voltar a cobrança de falta. Então o Bugre tem novamente a chance de ampliar o placar.
8: Para sorte do Maranhão, né? Que perdeu o gol.
7: Porque os caras adiantaram ali na barreira, né, Beto? E aí o juizão falou, não, vai voltar, vocês adiantaram, vamos voltar ali. E o Maranhão perdeu, né, Beto? Perdeu o gol.
8: Perdeu grande oportunidade.
7: Carlos Eduardo Capricha. Vai bater a falta de novo. Atenção, o árbitro mandou você treinar. Perto da direita, direto. Liga de fundo, Israel.
3: Opa, quase atingindo a gente aqui. Buscou, tentou surpreender o goleirão Renan, da equipe do Amazonas, mas pegou muito forte na bola o Carlos Eduardo, desperdiçando a chance de conquistar o quarto gol à equipe do Guarani.
7: 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Ih, rapá, lá vem o Amazonas da velocidade pelo setor esquerdo. Dominou Vinícius Leite, empurrou pra Kaique, cruzou na boca do gol, era pro Cirino, cortou o zagueiro, sobrou aqui pela meia, Tavares, toca em calcanhar pra quem vinha. Fabinho bateu, tentou bater por lá, Cipriano, Kaique, França, foi buscar de novo, Kaique, França de novo. Israel Moreira.
3: No erro do Rafael Donato, foi tentar fazer o quebra, dar o chutão, pegou mal na bola e colocou o Amazonas dentro da grande área da equipe do Guarani. Pra sorte do Bugre, pegou mal o Cipriano na bola com a perna esquerda, o Kaique caiu, fez a defesa, canto esquerdo, vence o Guarani 3-0.
7: 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Kaique, Kaique ajeitou pra quem vinha, Vinícius Leite na velocidade, partiu Tavares na ponta, lá na extrema esquerda tem, dominou, Kaique pintou perto da esquerda, cruzou na boca no gol, corta a zaga bugrina, Tavares na primeira, na segunda, William Farias, a bola ganha altura, não ganha distância, voltou pra Johnny Lucas, corta lá atrás, afastou a zaga bugrina com Isaac, Isaac é pra João Paulo, João Paulo dominou o setor intermediário no campo de defesa, vamos bugrão, 15 minutos, vamos pro quarto, vamos pro quarto.

0: Para Renan Castro. Renan Castro dominou. Se quiser, tem o Jonathan Costa de novo. Ele domina o jogador campineiro. Domina pela quarta zaga, soltando na zaga central para Donato. Donatão abriu a jogada lá na direita para Pigan. Rian tenta
1: vai mudar.
0: Em cima do primeiro, prefere voltar a jogada aqui de novo para Donato. Vai mudar.
1: Herbert vem aí na camisa, com a camisa do Guarani, o atacante Herbert.
0: Renan Castro dominou. Já parte para o ataque para a equipe do Bugre. Tentou tabelar com João Paulo na velocidade. Partiu. Prefere relaxar, descansar. Começou o jogo. Respira para a equipe do Guarani. Trabalhando aqui com o Renan. Renan, na verdade, era o jogador que é o número 35, Jonathan Costa. Ele faz o domínio pela quarta zaga. Agora que é o Renan. Renan pisou na bola. 16 minutos. Segundo tempo, 3-0 para a equipe do Guarani. Voltou lá no campo de defesa. Domina, solta a jogada. Vem descendo o Rafael Vitor. Rafael Vitor um pouco mais à frente. Roubou a bola. O Cipriano partiu na velocidade, na vontade. Tem Cirino pedindo lá no comando. Donato. Faz o corte, Donatão. Dominou aqui na intermediária, ainda no campo de defesa para a equipe do Guarani, aberto pelo setor esquerdo, tem Renan Castro. Tem uma avenida, Renan, foi de embora, Renan, é ali pelo setor esquerdo no campo de ataque, ergueu a cabeça, fez um passe na ponta esquerda, empurrou a jogada pra Cachoeira. Cachoeira dominou, esperou, fintou, linda, levou dois, liga de fundo, perna esquerda, cruzou na boca do gol, cortou o zagueiro, Johnny Lucas aparece lá pra fazer o corte, voltou pra Guarani, é falta, o juiz dá vantagem, falta lá no jogador da equipe do Guarani, foi falta lá em cima do Renan Castro, ele deu vantagem, a equipe do Guarani parte aqui com a participação dos outros, João Paulo, João Paulo Tabilu, com Carlos Eduardo para João Paulo, para Carlos Eduardo, Carlos Eduardo, passe errado, entregou a rapadura para o jogador que é o Cirino, corta Donatão. Carlos Eduardo. Carlos Eduardo empurrou um pouco mais à frente. Trabalha com Renan Castro. Renan Castro voltando perto dele para o Guilherme Farias. O Guilherme Farias espera alguém. Empurrando para Isaac. Vamos, Bugrão. Vamos, Guarani. Vamos para o ataque. Vamos para o ataque. É a melhor solução. Pelegou a jogada um pouco mais à frente para Cachoeira. Ajeitou para João Paulo. Fintou desconcertantemente o adversário. Vem pelo setor intermediário. Abriu pelo setor lá na ponta agora. Vem descendo a equipe do Guarani. Tentou tabelar com o Rian. Rian voltou para o Guilherme Farias. Tem João Paulo pedindo. Tem o Guilherme Farias um pouco mais à frente, tentou tabelar com o Isaac, à frente, cortou o zagueiro, marcou um destino lá de trás, rebote, é de Cirino no ciclo central para a equipe do Amazonas, que abre pelo setor esquerdo, vem abrindo contra a golpe, Fabiano deixou a bola passar na velocidade, tem a participação do jogador que é o Ítalo, tentou lançamento para Vinícius, cortou o zagueiro da equipe do Guarani, agora a posse de bola com o Guarani, 18 no segundo tempo, 3 a 0 para o Guarani, aqui pelo setor esquerdo com Jonathan Costa, dominou, já vem carregando, tem uma avenida pelo setor esquerdo, o Guarani não viu ainda, empurrando a jogada lá na frente, dominou Carlos Eduardo, boa bola pro zagueirão Jonathan Costa, que virou atacante, Jonathan Costa virou atacante, posse de bola aqui do setor intermediário, vira a bola João Paulo, João Paulo empurrando lá pelo setor direito para Rafael, deixou a bola passar Rian, Rian empurrando para João Paulo vai recuando, trabalhando a jogada com o William Farias, tá lá no ataque ainda o Jonathan Costa, virou centroavante, posse de bola aqui pelo setor esquerdo com Carlos Eduardo, Carlos Eduardo volta a jogada pelo setor esquerdo para Renan Castro, que vai recuando a jogada, dominou lá no campo de retaguarda João Paulo, depois de receber do William Farias, faz a finta, volta a jogada com o William Farias, começa tudo de novo no setor de defesa 19 do segundo tempo, 3-0 Guarani ganha o jogo, você que está no canal do YouTube, Rádio Central Esportes, 3-0 Guarani ganha o jogo com o João Paulo, que abre a jogada pelo setor direito com o Rian, fintou, falta no Rian, juiz não deu a falta, não mandou, o lançamento é feito para Cirino, Donatão, roubou o doce da boca da criança, roubou o doce da boca da criança, tá saindo jogando aqui atrás, começando tudo de novo com Jonathan Costa, prendeu pelo setor esquerdo, empurrando para João Paulo, para correr, Cachoeira na ponta, Fabiano, preciso, cortou o tiro, 3-0 para a equipe do Guarani, a central marca, 20 minutos do segundo tempo, placar do Campeonato Brasileiro. No brinco, 3-0, Guarani tá ganhando do Amazonas, Marcos Luiz.
2: Na Série A, em São Januário, o Galo faz o primeiro em cima do Vasco, 1-0, e o Palmeiras está vencendo o segundo tempo, a Chape, 1-0 pro Palmeiras.
0: Desce o time do Amazonas, pelo setor direito com o Cipriano, Cipriano espera passar de alguém, Johnny Lucas com ela pela meia direita, vira o jogo da direita pra esquerda, lá do outro lado, na ponta, que horror, Ítalo Silva, bola pela linha de fundo, Beto Quinalha, o jogo com 20 minutos, 3-0 pro Guarani, Beto.
3: Aí o Guarani só administra, né? Tá com 20 minutos, tá empurrando o tempo, né? Empurrando o jogo. Eu acho que de repente podia forçar mais um pouquinho aí, né? De repente uma jogada em velocidade aí.

0: com o Cachoeira. É, o Guarani vai mexer agora, né? A entrada do Herbert, né? Para tentar oxigenar um pouquinho mais, né? Acho que agora é hora do Hélio também dar oportunidade para alguns jogadores que não estão tendo tanta oportunidade assim. E se interessar um pouquinho mais para o jogo. A equipe do Amazonas já chegou em pelo menos 3 grandes boas chances de fazer um gol, hein? Né, com uma bola passando, raspando, com o jogador errando, com o Kaique defendendo, com o Bandeira ali levantando toda hora, para impedimento. Então, acho que é momento do Guarani forçar um pouquinho mais para fazer mais um gol. E aí sim, né? Aí depois ficar só tocando a bola, Guarani, muito lento nesse segundo tempo.
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2: No Guarani, Isaac 21 deixou o gramado para a entrada de Herbert 27. Isaac 21 deixa o gramado para Herbert. Herbert 27. Daqui a pouco, duas alterações já aconteceram na equipe do Amazonas, meu caro Decimar.
1: Muito bem, o Cirino. Número 7 saiu para a entrada do 20.
2: O 20 é o Nico. Nico 20 na vaga do Cirino. 7. Nico 20 na vaga do Cirino. 7.
1: Aliás, saiu bufando o Cirino. Não gostou da saída.
2: E o
1: saída,
2: Pedrinho
1: não.
2: 14 entrou na vaga do Vinícius Leite 11. Vinícius Leite 11 deixou gramado para Pedrinho 14.
1: 14. Pedrinho no lugar do Vinícius Leite. 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E vem descendo a equipe do Guarani. Vamos lá, Guarani, pra cima deles, Bugrão. Herbert recebeu a bola primeira dele no jogo, empurrando pra Renan Castro, aqui pela ponta. Herbert foi lá pro miolo, ele volta a jogada aqui no setor intermediário, trabalha a jogada um pouco mais pela esquerda, agora João Paulo deixou, recolheu no pé de ferro Renan Castro. Deixou a sola, Beto.
0: Foi pro revide, viu? Foi pro revide em cima do Cipriano. A galera tá pegando no pé do Cipriano aqui. E o Renan foi realmente pra. Aquela do João Paulo eu já tinha achado também, né? Porque o Cipriano andou dando aqui umas entradas mais bruscas. E agora ficou muito claro aqui na nossa frente aqui. Merecidamente tomou o cartão amarelo o Renan Castro.
3: Aí chegou chegando, hein, Beto? Ó, vou te falar uma coisa, hein?
0: A torcida até aplaudiu o cartão amarelo.
3: Pô, ele chegou solando, mas daquele jeito. Mas o Cipriano também é chato, né, Beto?
0: É, e ele tá aqui, ó, olhando pra torcida, provocando, né?
3: O Cipriano é chato.
2: Isimar. Israel. Só confirmando, então, cartão amarelo para o camisa número 26, Renan Castro, amarelado. O Bugre que tem pendurados Maranhão, William Farias e o Maurício Antônio, que deixou o gramado já. Esses são os pendurados do jogo de hoje.
1: Posse de bola com a equipe do Amazonas, aqui pelo setor direito com Marcondes. Ele vem descendo aqui pelo setor direito, espera a passagem de alguém. Ficou na frente, se brigando Marcondes. A bola vai saindo lá pela linha de fundo, corre atrás da bola, dominou Renan Castro. Domina para a equipe do Guarani, aqui pelo setor esquerdo, ganha o tiro de meta. 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Posse de bola com o jogador da equipe do Guarani, tirando lá de trás, Donatão. Rafael Donato meteu pro câmera ataque, cortou o zagueiro, voltou aqui para a participação de Tavares, intercepta a zaga da equipe do Guarani. Vamos, Guarani, vamos, Jonathan. Lição aqui pelo lado esquerdo para o zagueiro cortar, sobrou para Marcondes, para a equipe do Amazonas, trabalhando um pouco mais à frente, venceu por ali Cipriano. Cipriano volta para o 29, que é o Marcondes. Marcondes volta para o 17, que é o Rafael. Rafael Vitor empurra para o 6, que é o Fabiano. Fabiano ligando no 27. Vem descendo por lá o jogador, que é Fabinho. Ele vai carregando a bola aqui perto do ciclo central. Prefere a equipe do setor direito, Marcondes. Marcondes domina 25 do segundo tempo. 3-0 para o Bugrão. Passa de bola à frente com Fabiano. Fabiano faz o domínio um pouco depois, né, naquele meio campo. Erga a cabeça. O Amazonas perde o jogo 3-0. E vai tentar partir com Rafael Vitor aqui do ciclo central para Johnny Lucas. Johnny Lucas fez o domínio, empurrando, tentando tabelar um pouco mais à frente para o 14, que é o Pedrinho. Pedrinho voltou para Fabiano no meio de campo. Recolhe Rafael Tavares. Rafael Tavares de novo para Fabiano. Meio esquerda no campo de ataque. Encarou o marcador, periferiu o Fabinho. Lançou no comando Tavares para correr para o 25 agora, que é o Ítalo Silva. Linha de fundo. Escanteio, aponta o árbitro. É para a equipe do Amazonas, lá pelo setor esquerdo. A central marca com Edmo Aleixo. 26 jogados no segundo tempo, placar do Campeonato Brasileiro no brinco. Guarani 3 para o Guarani, 0 para a equipe do Amazonas. Marquinhos.
4: Na Arena Castelão, Operário faz o segundo. Agora Operário 2 fora de casa, 1 para o Ceará.
1: Escanteio para a equipe do Amazonas. Rafael Tavares vai fazer o levantamento da esquerda para a direita. Vem todo mundo para o interior da grande área. Atenção, autorizado para fazer o levantamento na boca do gol. De cabeça, perdeu para o negócio horroroso. O Marcondes, em vez de cabecear para o gol, ele cabeceou para trás. Deu uma de zagueiro. A bola foi metida lá para a linha de lado em arremesso. É para a equipe do Guarani. 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E lá vem Guarani tentando partir do João Paulo no contra-copo. Já perdeu uma posse de bola, recuperação da equipe do Amazonas. Vem partindo por aqui o 28, faz a finta Cipriano, perdeu. Herbert dá duro, tentou, a bola sobrou pelo setor direito, de novo Cipriano dá o taparela no círculo central, começando com Marcondes. Marcondes trabalha no meio de campo com Fabinho para a equipe do Amazonas. E vem Fabinho, Fabinho para Johnny Lucas. Johnny Lucas volta, trabalhando a jogada perto dele, pro zagueiro Marcondes. Esse até Rafael Vitor, Vitor dá o tapa para Fabiano. Fabiano já tá no campo de ataque pela meia esquerda, ele vem partindo, ergue a cabeça do outro lado, tem um carequinha, Ítalo Silva pedindo, tá livre, recebe o passe do Pedrinho, coisa horrorosa, bola pela linha de lado em arremesso, é pra equipe do Guarani. Beto Quinalha, 27 minutos do segundo tempo, tá 3-0 pro Mugrão, Beto.
5: É, tá 3-0, Guarani administrando o time do Amazonas, o Rodrigo Santana mexendo daqui e dali, troca o centroavante, né? Coloca o Nico, que é um centroavante argentino de 27 anos, e coloca o menino Pedrinho, 16 anos. 16 anos, o menino aí que é uma grande esperança lá do Amazonas.
1: Cipriano dominou pela direita, torcida pupa. Gabriel Cirino tentou cruzamento, liga de fundo, Cipriano. A torcida vai à loucura com o Cipriano. Cada pichotado do Cipriano, a torcida vibra. 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Sicredi! 3-0 pro Mugrão. Galera que tá no canal do YouTube, muito obrigado. Valeu, valeu, valeu pela massacrante audiência, liderança absoluta da Rádio Central. Muito obrigado, canal do YouTube, Rádio Central Esporte. Deu like pra empurrar o Mugrão, pra torcer pro Guarani. O Guarani tá ganhando o jogo por 3-0. Cipriano dá o tapa nela, empurrando pra Fabinho. Cortou a zaga lá atrás, afastou com a equipe do Guarani. O Enan Farias metendo pra Herbert. Herbert fez o domínio aqui pelo setor esquerdo. Chega o zagueiro, tirando dele, metendo a bola pela linha de lado. Em arremesso aqui pelo setor esquerdo no campo de defesa. Não tem pressa nenhuma, o Guarani não tem pressa nenhuma. O Guarani ganha o jogo por 3-0. Ela fica aqui com a participação do jogador camisa número 26, Renan Castro, que ganha o arremesso. Eu achei que o último a tocar foi o jogador do Amazonas, mas o árbitro preferiu dar pro Amazonas o arremesso aqui pelo setor direito. Cipriano dominou, tentou tabela, Herbert roubou. Vamos, Bugrão, vamos, menino. Vamos, Herbert, todo mundo acredita em você. Ligou a jogada pra Cachoeira. Abriu da direita para Rian. Rian dominou, já tá no campo de ataque, vem carregando o Rian, faz a finta bonita, ganha, mete no João Paulo. João Paulo dominou pelo setor direito no campo de ataque, tem lá na ponta pedindo também o Herbert, ele prefere recuar. João Paulo trabalhando a jogada aqui pelo setor direito, vem carregando a bola para a equipe do Guarani, virando do outro lado para Renan Castro, coloca no terreno, erga a cabeça, volta pela quarta zaga, empurrando para Jonathan Costa. Jonathan Costa até o goleiro Kaique França. Kaique França não pode com as mãos, sai trabalhando com a canhota, já para fazer o lançamento para correr pro Herbert aqui pelo setor esquerdo no campo de ataque, de cabeça dá uma casquinha nela, tentou um pouco mais à frente para o zagueiro meter a bola pela linha de lado em arremesso. É manual lado esquerdo no campo de ataque, é para a equipe do Guarani. O Guarani tá ganhando por 3-0. 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E vem ele, ainda voltou Carlos Eduardo, a bola explode no jogador do Amazonas e vai pela linha de fundo. Knockdown do jogador do Amazonas, Israel Moreira.
2: Escanteio, ela tinha direção do gol no chute forte do Carlos Eduardo, acabou explodindo no zagueiro da equipe, no 17 da equipe do Amazonas. O 17 é o Rafael Victor, que está caído até no gramado dentro da grande área. Escanteio lado esquerdo de ataque, Carlos Eduardo na bola.
1: Carlos Eduardo vai levantar.
3: Vamos pro quarto gol? O Guarani tá ganhando por 3-0. Vamos pro quarto. Donato fazendo gol, Beto? O Beto cantou aqui, ó. Pra quem tá assistindo no vídeo aqui, o Beto cantou. Donato
5: não
3: de cabeça.
5: Não saiu nenhum dele ainda, né? Quem sabe?
3: Ele falou, cantou aqui, ó. Donato de cabeça. Donato tá na área. Quem sabe em capricha. Carlos Eduardo batendo escanteio perto da direita. O juiz para, apontando falta de ataque. Diz que o jogador do Guarani puxou.
2: Rafael Donato. Deu falta do Donato. Só secando você, viu, Decimar?
3: Não, eu, Beto. Eu não.
5: Não foi dessa vez.
3: 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Iga. 99 vai sair, o 9 vai entrar.
2: Luca, deixa o Maranhão, deixa o gramado. 99, Maranhão, deixa o gramado para a entrada de Luca com a 9.
3: Luca, número 9, Brasitone informando. 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Eu só tô vendo o 66 que tá entrando, não sei quem tá saindo.
5: É o 3.
3: É o 3.
2: William Farias para a entrada do Cauã Jesus. Cauã Jesus, 66, na vaga do William Farias, número 3. Decimar, quando quiser, público e renda no brinde.
3: Agora.
2: Ah, muito bem. 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
3: 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Betão, seguinte, ó, Cauã Jesus no lugar do William Farias e o Luca no lugar do Maranhão.
5: É, tira um centroavante para colocar um outro e, né, a entrada do Cauã, que é um meia, né? É um meia, normalmente meia atacante, mas já deu para perceber que vai fazer uma função ao lado do Carlos Eduardo. Carlos Eduardo vai virar o volante e aí o Cauã Jesus do lado, né? Ele já tinha feito a substituição para colocar o Herbert para tentar abrir um pouco, aproveitar, inclusive, né, a jogada em cima do ala, né, do Cipriano, que não é marcador, é atacante. Até agora não foi a única jogada que aconteceu agora com o Cachoeira, que agora veio aqui por esse lado, né, e vai do lado direito. O Herbert agora muda de lado com o Cachoeira no ataque.
3: Beto Quinari, opinião firme e segura da Central analisando. Já a última alteração do Amazonas, que entrou lá no consegue com...
2: Anote aí, desse
3: opa, mar. O Israel viu, eu não vi.
2: Opa,
3: vamos lá,
2: estamos atentos, pelo menos dessa vez. Rafael Tavares, 10, deixa o gramado para a entrada do Pato Nunes. Pato Nunes com a 30. Pato Nunes 30 na vaga do Rafael Tavares, número 10.
3: Então tem dois estrangeiros aí agora, né? O Pato Nunes e o Nico nessa equipe do Amazonas. Pato Nunes no lugar do Rafael Tavares, que o Beto esperava muito, né, Beto? 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
5: Ah, esperava bastante. E agora entra, né? O Patrício Leonardo Nunes, argentino, meio ofensivo, canhoto. E passou por várias equipes lá na Argentina, dentre eles o Lanús, passou pelo River Plate também, enfim, mais um meio aí agora.
3: Pato Nunes, portanto, entrando nessa equipe do Amazonas. 3-0 para o Guarani! 3-0 para o Guarani! E tem cartão amarelo aí pro 27 do Guarani aí, ó.
2: Herbert! Bobo, cartão bobo, chutou a bola depois da falta marcada, o árbitro, o Jefferson Ferreira de Moraes, deu cartão amarelo para o camisa bugrino 27, Herbert.
3: 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E vem descendo o Pato Nunes, deixou a jogada para Nico, bateu pro gol, a bola explode no zagueiro, tira lá de trás, quase o Nico chegou, a bola volta para a equipe do Guarani, falta para a equipe do bugrino, não tem pressa nenhuma. Guarani para sair pro jogo. Não tem pressa nenhuma. Guarani ganhando o jogo por 3-0. 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E aí a falta. Falta no Cachoeira. Falta no lado esquerdo, o time inteiro do Guarani pedindo cartão. Já tem amarelo, 28, Gabriel Cipriano. Já tem a Marco. Beto, você tá bem aqui em frente. Foi lance para cartão, Beto?
5: Não achei. Não achei. Achei que foi uma jogada mais ríspida, mas olha lá, já levantou o Cachoeira, né? O árbitro tá colocando a mão na cabeça. Presta atenção, calma, que a próxima você vai pra rua, né?
3: 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Volta pra equipe do Guarani. Não tem pressa o Guarani. Olha o Bugrão ganhando por 3-0. Líder da competição, líder do Campeonato Brasileiro, Guarani. Liderança do Campeonato
1: Campeonato Brasileiro Guarani. Posse de bola pela direita no campo de defesa com Rian. Abandona a direita, vem pelo meio.
6: Lançamento em profundidade, tentando lá no comando a participação do jogador bugrino Herbert. Herbert domina, é pra gastar o tempo. Herbert vai lá, chama a falta, vai Herbert, chama a falta aí. Perto do bico da grande área, chama a falta.
1: O Bandeira dá o arremesso. Arremesso para a equipe do Amazonas, tem pressa. O Ítalo arremessou de cabeça, cortou a zaga. Bugrino lá atrás com Rian. Rian ligando a jogada, tentando tabelar com o jogador que é o Cauã Jesus. Voltou no meio, lançamento na ponta esquerda, campo de ataque, Cachoeira tentou, bateu, golaço, golaço, golaço.

0: onde a coruja faz amor. No ângulo superior esquerdo, lá onde a coruja faz amor. Guarani 4-0, Cachoeira. Fintou, perna direita, tirou do zagueiro, tirou do goleiro. A bola fez aquela curva linda e foi morrer no fundo do gol. Aos 36 minutos do segundo tempo do jogo, Cachoeira, Guilherme Cachoeira, o goleirão Renan, pega a bola, joga a bola, bota a bola pra bola, olha lá no placar eletrônico do Brinco de Ouro da Princesa. Guarani, 1, 2, 3, 4, Amazonas 0, Israel Moreira.
1: No aniversário de 73 anos do Brinco de Ouro da Princesa, um presente com uma goleada para cima do Amazonas, 4-0, no bom passe do Cauã Jesus, que fez a inversão e encontrou o Cachoeira livre pelo lado esquerdo de ataque. Ele trouxe para a perna direita e fez um belíssimo gol, o quarto do Guarani, na partida, o terceiro dele com a camisa do Bugre na Série C. Guarani amplia, 4-0 no Amazonas, o Brinco desse mar.
0: Beto, 4-0, Beto.
2: É, na primeira jogada boa do Cauã, né? Você vê que visão de jogo do menino, hein? Tava lá do lado direito, olhou e o Cachoeira, né? Na falha de marcação, deu certo a inversão, viu bem o Hélio, né? Ou seja, vai lá, é, em cima do Cipriano, que não, e o Marcondes, que é lento aqui também pelo lado do campo, e aí o Guarani constrói a jogada e o gol. Golaço, realmente, como você bem narrou. Ele dominou, né? Mesmo tendo gente na frente, ele meteu uma chapada bonita, né? É, com o pé invertido aqui, com o pé direito. Realmente um golaço. É pra alegria da galera, né? Que agora faz uma festa bonita aqui com os celulares, né? Com a luz ligada lá.
0: Galera ligando o celular. Galera ligando o celular. Vou ligar o meu também, ó. Aqui, ó. Vou ligar. Aqui, tá aqui, ó. Tô ligando o meu também. Liga o seu aí, Beto. Vai lá. Aqui, ó. Aí, ó. Já liguei o meu aqui, ó. Ligando o celular. Vou lá, galera, ó. Ligando o celular. Todo mundo com o celular ligado aí, ó. Olha que beleza. Todo mundo com o celular. Aqui é o meu. Tá vendo aí, ô Israel Moreira? Olha o meu celular aqui ligado aqui, ó. E olha aí, ó. E olha o Guarani. E olha o Guarani. Olha o Guarani pra mais um, mas tá impedido. Tá vendo aí, ô Israel Moreira? Olha o meu celular aqui, ó. Aqui, Israel, ó. Olha o celular
1: esse
0: aqui.
1: Desse mar, participando aqui, da festa, hein? Participando da festa com
0: a torcida,
1: todos
0: com a galera aí.
1: Desse...
0: Isso aí, eu vou participar, Israel. Tem que participar. Olha a torcida cantando.

0: Princesa. Dominou a equipe do Guarani com o Calum. Jesus do segundo central foi puxado. O Arthur mandou seguir e prefere voltar pelas quartas. Zaga com o Jonathan Costa para a equipe do Bugre. Voltando perto dele para Renan Castro. Renan Castro perto dele de novo. Vem descendo. Jonathan Costa abrindo a jogada. Vamos lá, Renan. Empurrando a jogada pertinho. Vamos lá, Guarani. Vamos lá, Bugrão. Vamos pro quinto. Atenção. Calum Jesus lançou pelo lado esquerdo no câmera ataque. Renan Castro cruzou na boca do gol. João Paulo. João Paulo fez o domínio. Esperou a passagem de alguém. Passou o Rian pela ponta. Ele preferiu no meio. Voltou. Atenção. Ainda ele. Calum Jesus dá o tapa nela pela ponta esquerda para Renan Castro. Cruzou na boca do gol. Subiu o zagueiro. Cortou. Voltou João Paulo. Que toque de calcanhar. Que coisa linda. Para Rian. Cruzou na boca do gol. Cortou Fabiano. Afasta. Tira lá de trás. Johnny Lucas tentou. Voltou para Carlos Eduardo. Fintou para lá. Para cá. Escorregou na hora de batida. Vem contra a golpe da equipe do Amazonas. Passa de bola com o Pato Nunes. Nunes lançou. Donatão aparece do nada para roubar. 4-4-4-0 para o Guarani. 40 minutos a central marca com Edmar Leite. 41 agora. Estamos no segundo tempo. Placar do Campeonato Brasileiro do Brinco. Guarani 1, 2, 3, 4, Amazonas 0, Marcos Luiz.
1: Lembrando que agora o Guarani tem que torcer pelo tropeço do Brusque e do Paysandu. O Guarani está na liderança da competição.
0: Brasileirão, Guarani líder, Guarani líder do brasileiro. Jorge Lucas domina, soltando a jogada aqui pelo setor direito. Carrega a bola, tentando partir para o câmera ataque. O Cipriano, Cipriano tentou para Nunes. Nunes fez o domínio na velocidade e vem partindo agora com 14, que é Pedrinho. Pedrinho abre a jogada pelo setor esquerdo no câmera ataque para Ítalo. Ítalo volta, volta empurrando a jogada para Fabiano. Fabiano tentou no meio, tentou para cá o Nunes, ligou no comando, tentou Nico, chega cometendo falta para cima do jogador da equipe do Guarani. E o juiz vai dar o quê? Vai dar
2: escanteio.
0: Escanteio, não, lateral, né? Escanteio mesmo. Eu achei que foi falta do Donato, mas o juiz preferiu dar o escanteio para os caras lá pelo setor esquerdo. Nunes, perna esquerda, Nico bateu, defendeu o goleiro. Que França! Ô Israel, o time inteiro do Guarani tava desligado, tava apagado, Israel.
2: Menos o goleirão Kaique França, que mais uma vez praticou a defesa com o braço direito, fez a defesa em dois tempos. O goleirão, quem tem Kaique França, tem tudo nesse mar. O Bugre vence 4-0.
0: E vem descendo com os gritos de olé da torcida. Dominou por lá o jogador Cauã. Cauã Jesus para Rian. Rian para Cauã. Cauã para João Paulo. João Paulo para Cauã. Cauã domina. Volta a jogada no setor intermediário para Carlos Eduardo. Para Cauã. Cauã para Carlos Eduardo. Fintou. Ganhou. Partiu no ciclo central. Na ponta esquerda tem o Herbert. Herbert dominou de frente para o gol. Para bater. Para bater. Para bater. Para bater.

0: costas, bate na cabeça, bate na nuca para fazer festa com o menino Herbert, que se ajoelha no gramado, que se ajoelha no gramado, no brinco de ouro da princesa para comemorar. Comemora o menino Herbert, o quinto do Bravo Bugre Campineiro. Herbert, o menino. Guarani, 1, 2, 3, 4, 5. Goleiro Renan, pega a bola, joga a bola, bota a bola pra bola, olha lá no placar eletrônico do brinco de ouro da princesa. Guarani 5, Amazônia 0. Israel Moreira.
1: O quinto gol do Bugre e o quinto do camisa 27 é o artilheiro do Guarani na temporada. Quinto gol do Herbert, perna direita, contou com o desvio da zaga, é bem verdade. Fez o quinto gol, foi para o tobogã e fez a festa com a torcida. O Bugre está na frente 5-0.
0: E vem descendo agora a equipe do Amazonas pelo lado direito. Nico, perna direita, Nico bateu na rede pelo lado de fora. Linha de fundo, tiro de meta para o Guarani. 45, vai subir a placa, Beto Quinalha. Guarani 5, Amazonas 0.
2: Como joga bola esse menino, Carlos Eduardo, impressionante, né? Um tapa lá e o Herbert para fazer o gol, para alegria do Marcos Tinarelli, que está acompanhando, toda a família do Arroz Biguá, acompanhando a transmissão aqui desse malete.
0: Apita o árbitro, termina o jogo. Farias, 2, João Paulo, 3, Carlos Eduardo, 4, Guilherme Cachoeira e 5, Herbert. Amazonas 0. Começa a partir de agora, sob o comando de um dos grandes cronistas esportivos do Brasil, Marcos Luiz, mais uma edição do Banho de Bola da Central.
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1: 5:54. É o Banho de Bola da Central. Guarani, 1, 2, 3, 4, 5. Em cima do Amazonas, no gramado do brinco. De volta, alô Israel Moreira.
5: Alô Marcos Luiz, festa demais aqui da torcida do Guarani, vitória 5-0, nona rodada do Campeonato Brasileiro da Série C. Os jogadores ainda comemorando, conversando até com os atletas da equipe do Amazonas no gramado. O Bugre venceu 5-0, nós estamos aguardando aqui na zona mista a saída dos jogadores para ouvir um pouco dessa grande vitória, a quinta vitória do Guarani na Série C do Brasileiro 2026. Bugre 5-0, Marquinhos.
1: Pois é, o microfone aberto para você, pode chamar, a gente está aqui monitorando. O Beto Quinalha, 5-0, é isso mesmo, Beto Quinalha? Olha, faltou um, hein, Beto?
2: Olha aí.
1: Mas você lembra, faltou um, hein?
2: Faltou um só para os seis, né? E, aliás, o segundo 5-0 que o Guarani faz no campeonato, hein?
1: Sim.
2: Olha aí. É, o Guarani se encontrando hoje, é, conseguiu fazer o resultado com tranquilidade, conseguiu fazer o resultado se impondo. É, o time indo pra frente, é o Hélio, mesmo com o time vencendo, fazendo definições ali e mudanças, né? Com um sentido ofensivo. Então, isso é muito importante, né? Guarani, agora nessa reta importante da competição, é o nono jogo, né? Daqui a pouco, aí estamos entrando na metade da competição, para o time se achar, né? Já está se encontrando, a gente vê o time mais solto, o time mais leve.
5: Beto!
2: Oi, vai lá.
5: Maurício Antônio falando aqui, vamos já perguntar a ele sobre a sua saída.
6: Então, eu senti um desconforto ali no adutor, mas nada grave, foi mais precaução mesmo. A gente fez uma excelente partida, estou muito feliz com o meu desempenho, o desempenho da equipe. Espero que a gente continue crescendo na competição.
5: Aí, obrigado, zagueirão Maurício Antônio. A gente vai ouvir aqui agora o Carlos Eduardo, que está chegando aqui também. Antes dele, João Paulo. João Paulo. João, que belíssimo gol de pênalti, hein?
7: Ah, estou muito feliz, né? Marcar meu primeiro gol no brinco. Feliz pela vitória, a gente trabalhou vem trabalhando bastante para cada dia, cada treino, cada jogo tá melhorando cada vez mais. Pra quando chegar na fase final, com fé em Deus, a gente vai classificar com os pezinhos no chão, jogo a jogo, com humildade. Esse é o discurso do nosso grupo, do nosso elenco, de todos que fazem parte do Guarani. Feliz pela vitória e graças a Deus agora é se manter no foco e procurar trabalhar mais para estar melhorando.
5: Obrigado, João. Tá aí o meio campo. William, por favor, rapidinho aqui. Seu segundo gol com a camisa do Guarani. Aliás, parecido com aquele que você fez contra o Santa Cruz, né? Gol de cabeça na cobrança de escanteio. Mas um detalhe que eu queria que você falasse ao amigo ouvinte da Central, que eu observei na hora que você fez o gol, você correu até. Aliás, você abraçou todos os companheiros, depois você correu pro menino, pro assessor de imprensa do videomaker, e você fez um sinal em Libras. Eu queria que você explicasse pra torcida Bugrino o que foi que você disse ali em Libras pro torcedor do Guarani.
8: Que Jesus ama você. Esse é um sinal.
5: Direto, simples e direto, tá certo. William, mais uma boa vitória jogando no Brinco. Agora tem mais uma semana, aliás, duas semanas de trabalho para novamente jogar no Brinco e enfrentar o Caxias. Que diferença daquele jogo, daquela saída do jogo contra o Santa Cruz, quando eu conversei com você aqui, você tinha feito o seu gol e a torcida estava brava com alguns jogadores. Hoje, não só o Hélio, como todos vocês, saindo aplaudidos. A mudança do trabalho dentro de campo, que continuou, e vocês agora saem aplaudidos pela torcida.
8: Cara, na verdade, assim, é ter equilíbrio, né, cara? A gente sabia que a gente estava trabalhando e às vezes as coisas não acontecem como a gente gostaria, entendeu? E aí a gente fez o gol no último minuto, a gente não estava fazendo um bom jogo durante a partida e hoje aí a gente fez vários gols, né? É o que a torcida gosta de ver isso, mas a gente continua trabalhando da mesma maneira. Hoje as coisas aconteceram e eu acho que é isso. Acho que o ponto fundamental é pé no chão, né, ter equilíbrio e manter o que a gente vem fazendo.
5: Muito obrigado, valeu, William, boa semana pra você. Eu ouvi aqui o Cachoeira, um dos destaques dessa equipe, marcou um belíssimo gol, aliás, um dos artilheiros da equipe, Cachoeira. Você que é um dos jogadores mais aplaudidos pelo torcedor, pela garra principalmente, o desempenho tático que você tem dentro do gramado, tá aí a recompensa, torcedor gritando o seu nome, te aplaudindo. Você fez mais um gol e o Guarani venceu por 5-0, uma semana pra coroar aí duas vitórias, um jogo bom fora de casa e esse agora.
9: Mas assistência também.
5: Assistência, me lembrando, o repórter mal informado, hein? Me lembrando assistência também.
9: Cara, eu fico feliz porque, assim como eu disse na outra entrevista, eu orei muito durante esses três primeiros meses que foram difíceis, acabei sendo muito criticado, acabei sentindo um pouco também da pressão que é a camisa do Guarani, mas hoje eu fico feliz de estar adaptado ao clube, tenho amigos ao meu lado que me ajudam, que levantam a minha cabeça quando eu preciso. E fico feliz, cara, de estar com esse apoio do torcedor. Eu creio que a opinião do torcedor vai muito do que a gente entrega em campo. E graças a Deus eu tenho conseguido entregar para honra e glória de Deus. E como eu falo, cara, a gente não é as estrelas é o Guarani. A gente que vai fazer o Guarani brilhar. Então, que a gente continue nessa caminhada positivamente, com vitória. Se puder continuar entregando com gol, assistência, melhor ainda. Mas toda honra e toda glória tem que ser dada a Deus.
5: Quando você recebeu o passe do Cauã Jesus, você, na hora, você levantou a cabeça, trouxe para sua perna direita e bateu, né? Já é tem uma característica sua, né? Fazendo esse gol com a perna direita, você caindo pelo lado esquerdo e você traz pro meio do campo, pra grande área e faz o gol.
9: Bom, você vê como são as coisas de Deus, cara. Eu joguei a partida inteira do lado direito. Dei assistência pro Carlinhos do lado direito, mas quando eu fui pro lado esquerdo, Deus me deu uma oportunidade ali de acertar um belo chute, e que eu venho trabalhando muito também, e fico feliz, cara, pelo gol, e como eu falei, continuar ajudando o grupo, cara, independente do sendo com gol, sendo com assistência, sendo no sacrifício, a gente tem que ajudar o Guarani de qualquer jeito.
5: Tá aí o Cachoeira, obrigado, Cachoeira, obrigado ao Luciano Dias também, assessoria aqui, que segurou o Cachoeira um pouquinho pra falar com o ouvinte torcedor do Guarani aqui na Central, meu caro amigo Marcos Luiz.
1: Este é Israel Moreira, o nosso professor. O Guarani venceu por 5-0 no estádio Brinco de Ouro. Beto, você tava raciocinando, falando aí dessa bela vitória, e aí a gente só parou pra ouvir os jogadores, acho que todos, né, as palavras refletiram aquilo que o clube mostrou dentro de campo, hein, Beto?
10: E o momento, né? Você vê o momento de equilíbrio que o William Farias acabou falando, né? E precisa, é lógico, não pode se empolgar em função disso. Foi um grande resultado, um resultado animador, um resultado que pode fazer o Guarani mudar de patamar dentro do campeonato, que pode resgatar essa força e essa credibilidade que a gente fala sempre aqui de jogar bem no Brinco. Hoje jogou bem, se impôs, sofreu um pouco no segundo tempo com um outro lance, mas nunca, a vitória do Guarani, ela nunca foi colocada em xeque, né, se a gente for ver aqui no jogo. Em todos os momentos o Guarani manteve o equilíbrio. Isso é muito legal. E mais do que isso, aproveitou para fazer cinco gols, para, né, presentear os torcedores que aqui vieram, e mais do que isso, se impor dentro da competição, mostrar, opa, ó, aqui no Brinco de Ouro quem manda somos nós, e é o seguinte, uma das vagas aqui vai ser nossa e pronto, acabou. Acho que é isso que o Guarani tem que fazer com esse grupo. O Hélio aproveitou para rodar alguns, a hora que mudou o time, né, a gente chamava atenção, pôs o Herbert pro lado de lá e aí o Cachoeira pro lado de cá, foi a chance que ele teve para fazer o gol, também deu assistência, a maioria dos jogadores tiveram boa atuação, acho que isso é muito importante, nós não tivemos nenhum jogador abaixo, e isso, lógico que vai dando moral, e mais do que isso, né? Vai criando opções para que o Hélio possa utilizar na sequência da competição também.
11: Este é Beto Quinalha, tá comigo aqui no Banho de Bola da Central, 18-2.
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11: 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Roberto Quinalha, pra você, o Capa Branca do Jogo.
10: Olha, hoje, vou te contar, hein, tá difícil de escolher Capa Branca, porque teve muita gente que jogou bem, viu? Tem dia que é difícil porque você não encontra quem jogou bem, né? Agora hoje não. A gente vê aí vários. 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
10: 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Bom, destacando aqui que o Jonathan, mais uma vez, jogou muito bem. O Donatão entrou bem. O William Farias fez um grande jogo. João Paulo jogou demais. Acho que o Cachoeira, né? Fazendo gol, dando assistência. O Herbert entrando bem, fazendo gol. Mas eu vou votar no Carlos Eduardo. Menino Carlos Eduardo, olha.
11: Você até falou como joga esse menino, hein? Né, Beto?
10: Impressionante. Como ele está conseguindo se adaptar, né? É um jogador que faz ali várias funções, é um jogador que faz marcação, mas sai para o jogo, tem um bom chute, tem uma visão de jogo, fez gol, deu assistência. Então, eu vou votar no menino Carlos Eduardo.
11: Carlos Eduardo é o voto no Beto Quinalha, é o primeiro voto para o Capa Branca do Jogo. E você, Decimalete, acompanha o relator?
12: Olha, eu colocaria também o Guilherme Cachoeira como protagonista dessa partida, não só pelo golaço que fez, mas pela assistência e pelo jogo, enfim, né? Muito bom que fez o Guilherme Cachoeira. É lógico que o meu voto vai para o Carlos Eduardo, que está ali um patamarzinho acima, né, dos outros. Mas uma coisa que me chamou a atenção também foi uma melhora nas laterais. Sabe, eu senti hoje as laterais do Guarani mais seguras. É o caso do Rian pelo lado direito e o caso do Renan Castro pelo lado esquerdo. E olha que o Renan Castro entrou aos 6 minutos, 7 minutos, não era ele o titular era o Emerson num pé de ferro ali, ele acabou se contundindo, foi no momento em que ele tomou a solada ali, se contundiu, se machucou, saiu o Emerson para a entrada do Renan Castro. Então os dois jogadores de lateral foram bem hoje. Os dois jogadores das laterais foram bem hoje, coisa que não vinha acontecendo nos últimos jogos do Guarani. Enfim, o time inteiro foi bem. Kaique França fez defesas importantes também, o time inteiro, mas um pouquinho acima de todos os outros, Carlos Eduardo.
11: Carlos Eduardo já é eleito capa branca do jogo, mas é importante o seu voto, Israel Moreira.
5: Marquinhos, vou nessa, acompanha os relatores. Carlos Eduardo jogou muito, fez o seu segundo gol com a camisa do Bugre, perna esquerda. Aliás, ele faz gol com a perna direita, com a perna esquerda, cobre escanteio. O homem mudou o meio-campo da equipe do Guarani. Até o João Paulo reconheceu, dizendo que a entrada do Carlos Eduardo melhorou até o rendimento do João Paulo. Carlos Eduardo é o capa.
11: Carlos Eduardo, jogador que veio do capivariano, junto com o treinador, é o capa branca do jogo, de Guarani 5, Amazonas 0.
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11: 18:07, daqui a pouco tem seleção brasileira no Maracanã, amistoso contra o Panamá. Estaremos acompanhando também. Mas para você, Beto Quinari, o Pandango do Jogo, hein, Beto?
2: Pandango do Jogo para mim, o camisa 10, Rafael Tavares, do Amazonas. O cara, a camisa 10, precisa jogar mais do que ele jogou, né? Alheio ao jogo, praticamente não participou do jogo.
11: Rafael Tavares, é isso, Beto?
2: Isso, Rafael Tavares, camisa 10 do Amazonas.
11: Rafael Tavares do Amazonas. Desceu a leite?
12: Ó, o Cipriano, uma mala, chato, mas pelo menos jogou, pelo menos se esforçou, certo? Eu esperava muito o Cirino hoje, também se esforçou, mas não aconteceu nada com o Cirino. Mas a gente espera demais, né, de quem é bom. E o Rafael Tavares é bom. No jogo de hoje não viu a cor da bola. Rafael Tavares.
11: Rafael Tavares é o Pandango já. E para você, Israel Moreira, daqui a pouco na coletiva.
5: Marcelo Cirino. Nada, não jogou nada, só tem o nome. Aliás, a carreira dele, que foi uma absurda de estouro, assim, de, né, da curva ascendente, depois uma queda também absurda. Marcelo Cirino.
11: Marcelo Cirino é o voto do Israel, mas o Pandango no jogo é o Rafael.
12: Vamos buzinar, só buzinar. Vamos buzinar isso aí, ô Marquinhos. Olha a torcida comemorando, Marquinhos.
11: É isso aí. E com esse buzinaço, o Guarani venceu por 5-0 a equipe do Amazonas. Péssima Leite, deixa eu te liberar, meu parceiro, né? Maravilha, parabéns pelo trabalho, 5 gols, não é fácil. Sinônimo de que a caixa tá em dia, hein, Péssima Leite?
12: Opa, sempre, a gente vai devagar, né, Marquinhos?
11: A experiência ajuda a esperir.
12: A gente toma todos os cuidados, a gente se cuida, né, Marquinhos? A gente se cuida e tal, tá sempre pronto, né? Beleza, amanhã, eu tô convidando a todos, 7 horas da manhã, noticiário completo do Guarani. Vamos reprisar os gols amanhã, os gols do Guarani, o noticiário completo do Guarani. Amanhã, 7 da manhã, no Show da Manhã, tô esperando todo mundo. Beleza, Marquinhos? Um abraço, hein?
11: Valeu, Décima Leite, bom descanso pra você. Há pouco transmitiu aqui na Central a bela vitória do Bugre. Guarani 5, em cima do Amazonas. Daqui a pouco, a entrevista coletiva no técnico Hélio Cizenando, 18:09.
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1: Banho de bola da Central comigo e toda a seleção do rádio a pouco desse malete na rua aqui na Central. A bela vitória do Bugre, Guarani 5-0 em cima do Amazonas. Guarani com esse resultado está na ponta do campeonato. Claro que vai torcer pelos tropeços de Brusque e também de Paysandu, mas o importante é que o Guarani está na ponta da competição, vai dormir nesta rodada como líder do Campeonato Brasileiro. Bom, Beto Quinalha, o que vai significar para você, Beto, esta vitória em casa pelo placar dilatado 5-0 para a sequência da competição, onde o Guarani terá jogos difíceis e confrontos diretos, hein, Beto?
2: Sim, é lógico que agora, né, com esse resultado, o Guarani tem mais uma possibilidade contra o Caxias, né, o Caxias que também não faz um grande campeonato. E aí o Guarani agora vai ter uma semana aí para trabalhar. Mais de uma semana, né? Que é o jogo do dia 13, né?
1: É o dia 13.
2: Quer dizer,
1: por enquanto. É o dia do jogo da seleção, né, Beto?
2: Por enquanto, né? Então, o Guarani vai, é lógico, enfrentar um Caxias que vem aí, né? Aí, tá, pelo menos por enquanto, em zona de classificação. É, também está na quinta colocação por enquanto, né? Também vem aí numa sequência de invencibilidades. E é o Cabo, né? Marcelo Cabo que está por lá. Então o Caxias é sempre um time difícil, mas eu entendo que o Guarani jogando dentro do seu estádio, como foi hoje, por exemplo, se impondo, Marquinhos, eu entendo que o Guarani tem todas as possibilidades, né? E aí sim, se não ficar na liderança dessa vez, né? Porque tem ainda jogo, né? Tem o jogo do Paysandu que você falou, né? E o Brusque também. Então, mas não tem, eu acho que o Guarani não pode pensar nisso, não. Tem que pensar que tem que ir vencendo. Tem que pensar que ir vencendo, que vencendo vai cada vez mais tendo melhores colocações dentro dessa primeira fase e se classificar logo, né? Buscar logo atingir os 28, 29. Foi exatamente isso que o Hélio Zenando disse, inclusive, para nós, né? Que é o primeiro objetivo, porque com esse número de pontos consegue a classificação. E aí depois ir se ajustando para a reta final, para o quadrangular, que aí sim é onde o Guarani precisa estar pronto, né? Precisa estar já a estratégia toda pronta, sabe? A base do time, eu acho que aos poucos o Hélio está conseguindo encontrar essa base. Isso é muito importante. E os jogadores, né? Mesmo aqueles que não estão entrando, precisam entender, né? Precisam entender e saber que, de repente, uma hora ou outra vai ser preciso ser utilizado e aí tem que estar em plena forma e, acima de tudo, né? Pronto, né? Pronto também no aspecto não só físico, mas também mental, né? Para entrar na hora que puder para ajudar. O Guarani tem um elenco vasto, né, Marquinhos? A gente já falou aqui.
3: A gente falou há pouco.
2: Você vê hoje, por exemplo, você estava no banco com... olha como que é o futebol, hein? Ele escolheu colocar o Cauã Jesus e não colocou o Nathan Melo. Que, lembra, eu inclusive disse isso, para mim o Nathan Melo seria titular do time. Uhum. E ele foi titular, entrou, aí depois... teve que sair para a entrada do William, porque o William é um dos líderes, né, do time, e tinha saído não por questão técnica, então teve que voltar. E aí não dava para tirar o Carlos Eduardo. E aí o Nathan foi para o banco e hoje nem entrou. Entrou o Cauã, Jesus. Talvez acho que ele tenha aproveitado até, né, Marquinhos? Né? Pô, o jogo tá meio tranquilo, né? Vamos pôr esse menino para ver qual é a dele.
1: É o termômetro, né, Beto?
2: E aí no final das contas ele fez até inclusive um bonito passe. O passe pro gol do Cachoeira foi dele, do Cauã Jesus, que entrou ali fazendo uma função de segundo volante junto com o Carlos Eduardo. Então, aí você pega Diego Torres, que nem entrou, Mirandinha, que nem entrou, Parede, que nem entrou, o Luca entrou um pouquinho, né, para ir conquistando, né, mais espaços também, mais tempo de jogo. Também é um jogador importante para a reta final. Então, todos esses são importantes para a reta final. Eles precisam saber disso e aí o Hélio, mais do que tudo, né? Precisa entender o momento de utilizar cada um.
1: Beto Quinalha está comigo aqui no Banho de Bola da Central e o Beto volta já, né? Inclusive com a visão da arbitragem, as notas do jogo, dando uma passada aqui a Edmar Leixo nos resultados dos jogos que estão acontecendo das séries A, B e C, né? partidas que daqui a pouco irão acontecer, ó, às 18:30, daqui a 14 minutos. O Anápolis vai enfrentar a equipe do Maranhão. Tem também o Figueirense jogando às 8:30 contra o Paysandu. A gente vai ficar de olho nessa partida. O mesmo acontecendo no jogo de amanhã, né? O Barra vai enfrentar a equipe do Brusque. Jogos que já aconteceram. O Volta Redonda, fora de casa, venceu Itabaiana por 1-0. Floresta venceu Confiança também por 1-0. Botafogo da Paraíba, lá no Almeidão, venceu Maringá por 2-1. No Centenário, Caxias bateu Ituano também por 2-1. Em Limeira, Inter de virada venceu o Ipiranga por 2-1. O Guarani, como é sabido, venceu o Amazonas por 5-0 e o empate do Santa Cruz com a Ferroviária por 1-1. Com esses resultados, a classificação até o presente momento é a seguinte. Para você, torcedor do Guarani, primeiro lugar com 18 pontos, Paysandu vem logo atrás com 17, mesma pontuação que tem o Brusque, também com 17 pontos. Caso aconteça aí o tropeço desses dois times, né? O Paysandu joga hoje e o Brusque amanhã, o Guarani termina a rodada em primeiro lugar. Em quarto lugar está o Ituano, que já jogou, o Caxias vem em quinto, que também já jogou, o Floresta jogou 15, Inter de Limeira com 15 e o Amazonas, que perdeu para o Guarani com 13 pontos. Hoje, os rebaixados seriam Itabaiana na 19ª colocação com apenas 6 pontos conquistados e o Anápolis com 4 pontos é o lanterninha da competição. No Campeonato Brasileiro da Série A, daqui a pouco às 8:30 da noite, lá no Mineirão, o Cruzeiro enfrentará o Fluminense. Também hoje às 8:30, no Mangueirão, em Belém do Pará, o Remo estará recebendo o São Paulo. Lembrando que o Flamengo já venceu por 3-0 a equipe do Curitiba, o Atlético Paranaense venceu o Mirassol por 1-0, o Corinthians foi até Porto Alegre e venceu a equipe do Grêmio. Na Arena do Grêmio, hein? Jogo difícil para a equipe do Corinthians, 3-1, jogando contra o tricolor dos Pampas. O Bahia bateu o Botafogo por 2-1, Santos venceu Vitória por 3-1. Red Bull Bragantino também bateu o Internacional por 3-1. Hoje, o Galo, fora de casa, venceu o Vasco da Gama por 1-0 e o Palmeiras bateu a Chapecoense, mais líder do que nunca, líder do campeonato, por 1-0. Palmeiras 41, Flamengo 34, Atlético 30, Fluminense tem 30, Red Bull Bragantino 29, Bahia 26. Curitiba com 26, São Paulo 25, Atlético Mineiro 24, Corinthians 24, Cruzeiro com 23 pontos. E na lanterna, e na zona do rebaixamento, o Vasco em 17º lugar, abrindo ali a zona da degola com 20 pontos. Mirassol, que coisa o Mirassol, hein, gente? Puxa vida, Mirassol que fez uma campanha excepcional no ano passado, conquistando belas vitórias, hoje ocupa o 18º lugar na zona do rebaixamento. Aí vem o Remo, que vai ser o adversário do São Paulo daqui a pouco em Belém do Pará, e a Chapecoense, que acabou sendo derrotada também. Os resultados do Campeonato Brasileiro da Série A. 18:20, eu vou para um rápido intervalo e na sequência a gente volta com o Banho de Bola da Central, que tem o oferecimento também de Tribunal Burger, a melhor hamburgueria de Campinas. 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
1: Já tô com o link da coletiva aqui do técnico Hélio Cizenando, muito obrigado. O Toninho também tá curtindo, ele é flamenguista, tá dizendo que o gol da Chape foi legítimo e mal anulado. Hélio Cizenando encontrou o time ideal, Marcos Luiz. Deixa eu ver quem mandou a mensagem para nós aqui, é o Cícero, lá de Hortolândia, tá curtindo a Central. E áudios também, 971-483-497. Você que tá participando aqui do Banho de Bola da Central.
7: Fala, Marquinho! Hoje lavamos a alma.
1: Então.
7: Falei pra você que o Amazonas ia ver a pororoca do Guarani. Pororoca com cachoeira, rapaz.
1: É verdade.
7: Nem mais, se cuide, pode ir embora. Antelote pode buscar o cachoeira aqui. Grande abraço, Fábio Campione.
1: Valeu, Fábio Campione, um abraço pra você. Daqui a pouco a coletiva do técnico Hélio Cizenando. Boa noite, seleção do rádio, Marquinhos. Que partida do Bugrão, hein? Parabéns pela grande vitória. Espero que continuem assim. É o Mário Januário, torcedor do Bugre. Alô, Marquinhos, Ricardo Mendonça de Hortolândia. Com Israel no brinco, o Bugrão não perde mais. É o que está falando aqui o Ricardo. E o Flávio Costa falou também aqui na Central. Falou que é um massacre.
8: Oi, Marquinhos. Poxa, hoje o Decimar gritou bravo, Bugre campeão 5 vezes, hein?
1: Então.
8: Cara, feliz pela vitória. O time está começando a criar consistência e consciência, sem desespero, por mais que ainda, na minha opinião, alguns poucos ataques do Amazonas foi não por construção deles, por erro dos jogadores do Guarani. Mas o time está criando moral e criando maturidade para a Série C. Se Deus quiser, vamos subir. Um abraço, uma boa semana, fica com Deus todos. Oh, que alegria sair aqui do Tobogã.
1: Valeu, Flávio Costa, bom retorno para sua residência aí. O Nelsinho do Parque Jambeiro falou o seguinte: ô Marquinhos, manda um abraço aí pro meu cunhado Formigão. Alô, Formigão, que é o cunhado aqui do Nelsinho do Parque Jambeiro, tá curtindo a Central, muito obrigado. E a galera que tá com a gente também aqui no nosso canal do YouTube, né? Rádio Central Esportes, é muito legal você participar também com a gente pelo Rádio Central Esportes, porque você vai na questão do engajamento nos ajudar muito. Edmar Leixo, vamos à coletiva do treinador, vamos lá?
9: Acarretar uma lesão maior e por isso teve a troca. Casou muito bem, né? Ele é diferente, ele do Jonathan, né? Eles têm feito grandes jogos, mas acho que ali a gente tá bem servido. Ali ainda tem o Donato, ainda tem o Rafael, que eu confio bastante, são jogadores de confiança nossa. Eu acho que ali a gente, o miolo de zaga tá bem servido.
10: Boa noite, Hélio. Breno Beretta, Rádio TV Bandeirantes. Eu queria que você falasse um pouquinho, né? É o segundo jogo que o Guarani consegue construir uma goleada como essa de 5-0.

0: bola vem entrando. Queria que você falasse desse bom desempenho e também do grupo que você tem nas mãos. Por quê? Porque a maioria dos jogadores que você está colocando, você colocou o Herbert, ele foi muito bem, você colocou o Renan, foi muito bem, e são jogadores todos que têm condições de ser titulares, né? Eu queria que você falasse dessa, como deixar todo mundo motivado também.
1: A gente observa muito o dia a dia, né, Bereta? O trabalho deles, né? Gente, hoje nós fomos eficientes de novo, né? Logo na primeira, na segunda bola parada, né? Enalteceu o trabalho do Henrique aí, que faz a parte ofensiva de bola parada com ele, né? Já mais uma vez saiu mais um gol, assim, do trabalho que ele faz a parte ofensiva. Eu fico mais com a defensiva e ele tá cuidando da parte ofensiva. Como é que a gente é uma parte coletiva dentro do campo, na comissão também tem isso aí. Em relação aos atletas, né, a gente vê o trabalho deles dia a dia, né? A gente conversa, a gente motiva, joga 11, né? Mas a gente trabalha muito todo mundo e a gente sempre coloca aquele que vem no dia a dia se destacando bastante, né? O trabalho é muito intenso no nosso dia a dia, né? Essa semana foi muito top, principalmente em relação à transição, tá melhorando bastante. É uma coisa que eu gosto bastante, né? Andar pra frente. Então, acho que hoje fomos eficientes, aproveitamos a chance e quando você sai na frente, a probabilidade de você ganhar um jogo também é maior.
2: Hélio, boa noite. Caio Almeida, Jovem Pan News Campinas. Fala um pouco do esquema tático que você vem adotando, principalmente no meio campo, com Isaac e João Paulo juntos. É isso que você idealiza do Isaac? Guarani mais ofensivo, criando muitas oportunidades, principalmente o primeiro tempo. No segundo tempo, o Guarani começou um pouco, esperando um pouco mais o Amazonas, aí na parte final do jogo conseguiu fazer mais dois gols. Mas essa é a ideia que você pensa do Isaac com o João Paulo junto no meio campo? Obrigado.
1: Eu acho que a ideia do Isaac é o controle de jogo, né? O Isaac tem um eubola muito bom, né? O futebol, quem gosta do futebol bem jogado, o Isaac entrega muito isso pra gente, o controle de bola, né? Ele é um pouco diferente do Carlos Eduardo, né? O Carlos Eduardo faz o corredor um pouco mais, anda um pouco mais do que ele. Mas o que eu espero, o que eu gosto das minhas equipes é esse controle de bola. E o Isaac me entrega bastante isso, né? O eu bola dele é muito bom. O dia que funciona, o dia que ele controla bem a jogada ali, facilita bastante a vida do João Paulo. Tanto ele como o Carlos Eduardo, né? O Farias por trás, que tem um bom passe, né? Facilita bem a vida do João Paulo também. E eu também não faço o João Paulo vir tanto para trás, tem que marcar, eu deixo o João Paulo mais próximo do Maranhão ali também.
3: Hélio. Alô, alô. Boa noite, Hélio, tudo bom? Diego Linardo da TV Bandeirantes. Eu queria saber na lateral direita, para você, como que foi o Rian hoje no jogo contra o Amazonas, visto que ele estreou pelo Guarani contra o Barra e agora ele ganhou mais minutagem, se ele acirra a disputa pelo setor.
1: O Rian vem trabalhando, né? Um dos meninos, ele é bem agressivo na marcação, tem coisa para ser corrigido, como a gente ficou corrigindo ele o tempo inteiro, porque é jovem também, né? Mas ele é mais agressivo do que os outros, diferente. Está num momento bom também. E vamos continuar trabalhando, continuar corrigindo ele, como a gente tem corrigido também o Inayan, que às vezes tem jogado também, e está corrigindo o Ian também, para ter todos à disposição e melhorar. Às vezes tem alguma relação individual que a gente tem que estar falando direto, e o trabalho com esses três tem sido isso aí.
4: Tudo bem, Hélio, sou Antônio Lupe, da Rádio CBN. Queria explorar um pouquinho mais a função do Carlos Eduardo. Ele é um jogador que você trouxe, é um homem de confiança, você trabalhou por muito tempo com ele no Capivariano, e ele tem colaborado na função tática de marcação, mas com gols e também assistências. Como é que tem sido esse trabalho? Se te surpreendeu positivamente a evolução dele ao chegar no Guarani, um clube de muita pressão, você sabe como é que funciona, e por que tem dado tão certo a função dele nesse esquema tático que você tem bem trabalhando? Valeu.
1: O Carlos Eduardo... Eu comecei a trabalhar com o Carlos Eduardo em 2021. O Carlos Eduardo era um camisa 10 de origem lá, jogou na base como 10. E ele jogou para mim 22, 23, 24, 25, como um médio, que se diz, né, no futebol moderno, né? Um cara que faz o box-to-box muito pelo lado contrário, lado esquerdo. Ele ajuda bem a questão defensiva, né, cobertura de laterais. E obrigado a chegar na frente também, porque ele tem aquele chute poderosíssimo. Então a briga minha com ele é quantos sprints ele dá, quantas vezes ele pisou na área, quantos chutes ele deu no gol, como ele tem um organismo bem acima da média, né? Então tem tido sucesso. Eu, nesse período que eu estou com o Carlos Eduardo, para mim, aqui ele tá, é o melhor momento dele. Assim, tá bem confiante.

0: né, tem visto ele muito bem mesmo, acho que está nos ajudando bastante também. Está muito bem mesmo.
1: Hélio, Israel Moreira, Rádio Central, boa noite. Eu vou fazer uma pergunta um pouquinho diferente para você, aproveitando o momento de Copa do Mundo que nós estamos próximo, e eu queria te perguntar o que você sente em saber da importância que você tem na formação de um dos atletas convocados à seleção, entre os 26, que é o Fabinho, filho de Campinas assim como você. Então eu queria saber de você a sua expectativa para a Copa daqui a pouco, e também de um dos atletas que você participou na formação no Paulínia há anos atrás, e se daria para dizer alguma coisa para aquele Hélio do Paulínia, hoje o Hélio, treinador do Guarani, líder da Série C.
0: É gratificante, porque eu tenho uma relação muito boa com o Fabinho, né? É um jogador que reconhece essa ajuda que dei para ele na base, né? Principalmente trocando ele de posição, rodei bastante ele em várias posições, fiz ele ser um polivalente, que ele, quando ele era menor, era lateral direito, e ele reconhece isso, né? E logo quando ele foi campeão no Liverpool, ele deu uma entrevista na ESPN, e aí o pessoal perguntou para ele: quem que é o treinador que você queria trabalhar? Tu não achou que ele seria o Guardiola? Ele citou meu nome, né? Queria trabalhar com a Zidane para ver como é que foi a evolução dele, né? Então acho que isso é gratificante para mim, e fico muito contente na formação. Eu formei vários já, né? Ele foi o que chegou na seleção, né? Mas a gente formou vários homens, né? Você pega um menino com 13, 14, até 17 eu trabalhei com ele, aí você vê ele conversando com 30, o homem que se tornou, uma família bem estruturada, a gente fica muito contente. Qual que é a outra pergunta?
1: O que você diria para o Hélio Cizenando do Paulínia da base e para o Hélio Cizenando hoje, sorrindo, líder da Série C, num clube como o Guarani, na sua cidade, que você conhece muito bem?
0: Ah, não dá nem para você. Eu não tinha, quando eu trabalhava lá, não tinha essa proporção de trabalhar no Guarani, na Ponte, nem ser treinador profissional. Naquela época era outra época, era formar os garotos bem, estava entrando no meio, né? Tinha acabado de sair da faculdade e dava aula em escola também. Tinha dois colégios particulares que eu dava aula, então a correria era grande, e não pensava nisso. Não pensava em formar bem os atletas, estava entrando no meio do futebol, onde eu passei 8 anos ali estudando futebol, acho que foi muito importante.
2: Boa noite, Hélio. Diego Alves, da EPTV. Eu acho que desde que a Série C começou, acho que esse jogo de hoje talvez tenha sido o jogo em que as arquibancadas foram unânimes assim nos aplausos, né? Tanto no intervalo quanto no fim de jogo, aplausos ao time, a você principalmente, né? Em outros jogos aqui, mesmo com vitória, até a gente pode relembrar aquele do Santa Cruz, né? Muita chiadeira da torcida, reclamações, mas hoje não, hoje realmente do começo ao fim, aplausos. E como é que foi para você, né, vivenciar esse dia diferente aqui no Brinco hoje, né? Terminar dessa forma, mais uma vitória, né, com placar elástico, né? O Breno Beretta já citou, foi a segunda por 5-0 nesta Série C. Como é que foi esse combo aí, né, dessa tarde de domingo, com vitória, com liderança e muitos aplausos da torcida para vocês?
0: Eu acho que, como eu trabalhei muito tempo em outra equipe, mas eu trabalhei bastante tempo, quando você vai no seu dia a dia, você vai vendo, né, treino a treino, que o negócio está andando, que eles estão fazendo, que eles estão ouvindo, que eles estão conversando, que eles estão se cobrando. Então a gente sempre tem um pensamento positivo que vai funcionar, né? Até tinha falado para eles, né? Essa semana o que eles fizeram, principalmente as transições ofensivas que ocorreu nos trabalhos, né? E a cobrança deles, um falando com o outro, a gente vem preparado para isso, né? O que aconteceu lá atrás, eu não quero passar de novo, né? Ninguém quer, mas faz parte do futebol, né? Mas eu tenho que aproveitar bem a maneira, o meu dia a dia aqui com eles, né? Melhorar o nível de treino, o nível de trabalho, né? Melhorar também a questão da humildade, né? O jogo de futebol, você só ganha se todo mundo correr um pelo outro, né? Não tem ego pra ninguém, se tiver ego não ganha, então acho que isso que eu tenho que valorizar.
3: Boa noite, Hélio. Beto Toledo, da Rádio Planeta Guarani. Hélio, a gente acostumou a ver um modelo de jogo seu que você não mantinha muito fixo, né? Alterava de um jogo para outro, muito se adaptando ao adversário. Repete pela segunda vez agora uma escalação com 4 homens no meio-campo. O Amazonas ficou uma incógnita para hoje, né? Porque é um time que jogou com 3 zagueiros, depois jogou com linha de 4, e aí treinador novo chegando, como virar, né? Essa sua ideia de manter os 4 homens no meio-campo ali, fazer um meio-campo mais preenchido, com mais inteligência, com mais técnica, teve a ver com a forma, com o modelo de jogo do Amazonas? Ou seja, vocês tinham uma informação ali já de como viria o Amazonas, ou a gente já começa a ter uma cara do Hélio Senando, que olha, esse é o meu jeito de jogar, eu vou querer ter um meio campo mais técnico, mais preenchido? Fala um pouco pra gente sobre isso, Hélio.
4: A relação ao Amazonas, a gente não tinha, a gente faz uma análise de quem jogou mais, né? Vai estudar um pouco o que o Rodrigo gosta de fazer, né? Ele gosta um pouco do três zagueiro. Fabiano hoje é um lateral que já não desce muito mais como ele descia na época de Bragantino, né? Ele era bem ofensivo. E não tinha muita... Não dá para trabalhar muito em cima do adversário, né? O que eu procurei a semana é trabalhar a minha equipe, melhorar, né? Fazer o segundo jogo com os quatro no meio de campo. Eu gosto bastante de ter... E preencher bem o meio, né? Mas também, se tiver atacantes bem demais, a gente coloca. Mas eu acho que eu fui campeão no lugar que eu passei, sempre com quatro homens. Já trabalhei com dois centroavantes e quatro homens. Isso depende muito do jogador e dos encaixes.
5: Obrigado, Hélio. Bom, aí a coletiva do técnico Hélio Cizenando. O Guarani venceu o Amazonas por 5-0. E olha, Beto Quinária estava aqui acompanhando a coletiva do técnico Hélio Cizenando, também de olho na TV. Que golaço do Vini Júnior diante do Panamá, lá no Maracanã, lotado. O Brasil está vencendo por 1-0. Mas é claro, você está aqui para a gente falar nesse momento da coletiva do Hélio Cizenando, Beto.
6: É, bom, o Hélio falando, né? E é lógico que depois de uma vitória como essa, uma vitória imponente, uma vitória tranquila, é uma vitória onde o time fez 5 gols e não sofreu. É lógico que fica muito mais agradável para o treinador, muito mais tranquilo, respondendo as perguntas a respeito dessa coisa de preencher um pouco mais ali o meio campo, né, de ter o Isaac, que é um cara que tem mais controle de bola. Ele está conseguindo fazer o Isaac jogar, eu acho isso importante. Aí é o segundo jogo, né, e o segundo jogo é onde ele joga bem. O João Paulo assumindo a responsabilidade de ser cara de mexer no time ali, mexer no meio campo, enfim, né, de fazer o time andar. Eu acho que agora vai muito do fazer o Maranhão jogar agora, né? Eu acho que é isso que ele vai precisar fazer. Mas ele aos poucos, né, como ele mesmo disse, está encontrando o time, aos poucos ele está conseguindo encaixar o time com marcação, né? Rodando o elenco, trazendo alguns jogadores que por vezes não estão jogando, mas que daqui a pouco tem chances, né? Você vê, o Cauã não tinha entrado, já entrou. O menino Rian, ele deu chances e agora está conseguindo, né, ter uma sequência, e pelo jeito agora vai, né, ter uma sequência. Isso é importante também, para de repente descobrir um jogador que possa ser útil naquela posição, corrigindo alguns defeitos, né? O Hélio é um cara que tem um discurso simples, né? Ele não é aquele discurso cheio de palavras bonitas, né, que muitos treinadores utilizam hoje em dia. É um cara muito mais direto, muito mais próximo dos jogadores. Eu acho que por isso mesmo, no final das contas, ele está conseguindo tirar o melhor desses jogadores. Acho que um dos segredos para treinador de futebol é exatamente esse, ou seja, né, conseguir extrair daquilo que trabalha durante a semana para o que trabalha durante o jogo, né, fazer isso durante a partida também, e aos poucos, né, corrigindo defeito aqui, defeito ali, para que o Guarani possa ter uma sequência. Ele agora dá pra gente ver que ele está muito mais tranquilo também no cargo, né, Marquinhos? Isso é muito claro, muito nítido, né? Porque para ele, o que ele estava falando, foi, pô, quando ele estava lá no Paulinho, lá atrás, ele nunca imaginou, nunca sonhou que isso pudesse estar acontecendo na vida dele. Só que o tempo vai passando e as oportunidades vão acontecendo, né, cara? Isso é normal em qualquer atividade. E agora é a grande oportunidade da vida dele, e no final das contas mesmo, né? Aí até foi questionado em relação àqueles momentos, né? Mesmo com vitória contra o Santa Cruz, o time saiu ainda pressionado e vaiado, ele também, e aí, né, ele, acho, né, até pelo momento, né, acabou falando, sendo mal interpretado aqui ou ali, né, acabou não conseguindo colocar direito as palavras, e isso acabou ali no momento ficando meio balançado ali, né, da relação dele com a imprensa, a relação dele com a torcida também, só que conseguiu recuperar rapidinho, né, conseguiu recuperar rapidinho, perdeu o jogo do Ituano aqui, não sofreu, foi lá, ganhou do Barra, agora já vence outra vez aqui em casa, tem a oportunidade lá na frente, tem a oportunidade de ficar na parte de cima da tabela. Eu acho que isso é o mais importante. O Hélio aos poucos vai conquistando, né, aos poucos ele vai conquistando o espaço, aos poucos ele vai conquistando a galera e mais do que isso, né, conquistando o grupo, né, de jogadores, sabendo que ele tem que lidar com muitas estrelas ali que estão no banco de reservas, né, Marquinhos? Muita gente que talvez não esteja gostando nada de ficar no banco, mas ele vai conseguindo administrar, e mais do que isso, né? Conseguindo ter resultados, isso que é o mais importante.
5: Beto Quinalha está comigo aqui no Banho de Bola da Central. 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Lembrando que a seleção brasileira está fazendo amistoso contra o Panamá, está vencendo por 1-0. O gol foi marcado por Vini Júnior, diga-se de passagem, um golaço. Na Série C, além do jogo que o Decimar transmitiu, primeiro tempo, bola rolando, lá no Jonas Duarte, em Goiânia, o Anápolis vai empatando com o Maranhão por 0-0. Daqui a pouco, às 20h30 da noite, no estádio Orlando Scarpelli, tem Figueirense e Paysandu. Amanhã, dia 1º, vai ser a vez do Barra, na Arena Barra, enfrentar o Brusque, jogo das 8h da noite. Até agora já jogaram Itabaiana 0, Volta Redonda 1, Floresta 1, Confiança 0, Botafogo da Paraíba 2, Maringá também 1, Caxias 2, Ituano 1, Inter de Limeira 2, Ipiranga 1, Guarani 5-0 em cima do Amazonas, e o Santa Cruz acabou empatando com a Ferroviária por 1-1. Guarani nesse momento é líder do campeonato com 18, Paysandu 17, Brusque 17, Ituano 16, Caxias 15, Floresta também 15, Inter de Limeira 15 e o Amazonas, que foi derrotado pela equipe do Guarani por 5-0, ocupando o 8º lugar com 13 pontos conquistados. E o Guarani, de goleada, venceu o Amazonas. William Farias, João Paulo, Carlos Eduardo, Ebert e Cachoeira marcaram os gols da belíssima vitória do Guarani.

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2: Antes da visão, com o Beto Quinalha, de falta o Panamá. Acabou fazendo um golaço, hein? Rapaz, de falta. Meu senhor, o Alisson, não sei, não, mas a bola desviou na barreira. A bola desviou na barreira e o Panamá empata no Maracanã, amistoso, antes da Copa do Mundo, 1-1. Daqui a pouco o Israel Moreira também com destaque final deste bugre. Bom, Beto Quinalha, gostaria que você falasse da arbitragem aí no estádio Brinco de Ouro, hein, Beto?
3: O seu Jefferson Ferreira, né, auxiliado pelo Hugo Sávio, e o Lucas, o Lucas Canho, Cunha, o Lucas Cunha, o assistente 2. Muitos impedimentos no jogo de hoje, hein? Aí é duro, né? Porque não tem VAR, não tem aquela imagem também que normalmente tem, né? Pelos lados do campo ali, né? Mas enfim, no final das contas ele apitou bem o pênalti, estava ali na cara dele, né? Foi um pênalti claro. Aplicou bem os cartões, normal. Acho que uma arbitragem até certo ponto tranquila, nota 6,5 para todos eles.
2: Nota 6,5 para a arbitragem, na visão de Beto Quinalha.
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2: 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Beto Quinalha, fique à vontade, por favor, com as notas do Guarani, que enfiou 1, 2, 3, 4, 5, quase 6, hein, Beto Quinalha? Amazonas 0.
3: Lembrou o Avalone, né? 1, 2. Era assim que ele falava.
2: Era assim, mesmo. Você foi bem agora, hein,
3: Beto? Peça rara.
2: Nossa, né? Senhora. Depois o Alex Miller começou a imitá-lo, chamando o Porpetone.
3: Bom, Kaique França, né? Kaique França, a hora que precisou ser exigido mesmo, que em momentos onde o time adversário já estava em impedimento, mas mesmo assim ele sempre fez defesas seguras, tranquilo. Tá num grande momento mesmo, você vê, se recuperou rapidamente também, depois daquele jogo contra o Ituano, onde ele acabou falhando, não se abateu. Foi para o outro jogo, fez grandes defesas e hoje um pouco mais tranquilo, né? Não precisou trabalhar tanto assim, nota 7 para ele. O Rian, lateral menino, entrou, teve a sequência no começo um pouco assustado, um pouco tímido na marcação, por vezes ali do Vinícius Leite, que era o jogador que caía por ali. Achei que ele estava dando muito espaço, né? O Hélio também percebeu isso, os próprios jogadores do Guarani perceberam, foram ali falar com o menino. E no final das contas, acho que ele fez um jogo bem razoável, se soltando cada vez mais. Nota 6 para ele. Maurício Antônio vinha bem no jogo, jogador muito seguro, jogador que tem qualidade técnica para saída de bola, tem bom posicionamento, saiu porque estava lá, né? Sentiu um desconfortozinho lá, nota 6. Donatão entrou, teve um erro, né? Num lance em que ele foi tentar dar um estourão, acabou errando, mas o demais bem posicionado, antecipando acima de tudo, ganhando no corpo, né? Até porque ele é muito forte, muito alto, também nota 6. Jonathan Costa, o melhor da zaga, no meu modo de ver, uma fase muito boa, um cara tranquilo, bola aérea, deu tudo com ele, nota 7 para ele. Emerson nem nota tem, porque jogou 5, 6 minutos. O Renan entrou um pouco tímido, mas depois conseguiu, né? Depois conseguiu ali, né? Administrar bem. É um jogador que não tem a mesma ofensividade, a mesma agressividade, né? No sentido de ataque que tem o Jefferson, o Emerson, perdão, mas conseguiu controlar ali, mais tímidozinho ali, nota 5 para ele. William Farias fez o gol, foi o líder do time, né? É bom, melhorando a saída de bola, atacando a bola no primeiro gol, isso foi muito importante, e liderança no meio também, 6,5 para ele. Carlos Eduardo, para mim, foi o melhor do jogo, um jogador que Entrou o Cauã Jesus, desculpe. Entrou o Cauã Jesus e que fez um bonito passe para o gol, também nota 6 para o Cauã. O Carlos Eduardo é um jogador que faz várias funções ali. O Hélio já tinha explicado isso para a gente, né, lá na festa do Guarani, do lançamento da camisa, quando começou a jogar com ele na base, que era um camisa 10, era um cara que jogava um pouco mais à frente. É um jogador que tem subido muito de produção a cada jogo, é um jogador que está com confiança, participa muito do jogo em todos os segmentos, né? Seja no segmento defensivo, ofensivo também, um jogador que está merecendo o espaço que tem. Fez gol, deu assistências, para mim foi o melhor do Guarani, nota 8. Isaac, mais uma boa partida, é um jogador que tem qualidade técnica para sair para o jogo, mais ligado, mais atento, e sem contar o seguinte, cercou, fez marcação, então vai um 6,5 para ele. E o Herbert entrou, mudou um pouco o estilo, né, do jogo, aí sim ele entrou com, aí ele ficou com 3 atacantes, o Herbert entrou e na oportunidade que teve fez o gol. Acho que é importante isso, né, um cara que é jogador ofensivo, que gosta de fazer gol, há um tempinho não fazia gol, e hoje estava dando tudo certo, até que ele chutou, desviou e fez o gol. Então, nota 6 para ele. João Paulo também, outra boa partida, cada vez mais se firmando ali como o homem do meio campo. Ele é um meia que conduz a bola, é um meio que vem buscar a bola, às vezes no pé do volante, mas também tem qualidade para fazer a função um pouco mais ofensiva. Bateu com muita tranquilidade o pênalti. Errou um ou outro lance, mas isso é normal, é de quem está ali e principalmente de quem está buscando, né? Então, para ele vai uma nota 6,5. Está na frente o Cachoeira, mais um bom jogo, é outro também que aproveitou a oportunidade, desde que entrou no começo meio criticado, a torcida não entendendo muito, né? Só que aí aos poucos ele foi conquistando o espacinho dele aí, e hoje é titular do time, cara. Ele é titular do time, faz essa função ali de um homem pelo lado do campo. Hoje, a hora que mudou de lado, fez o gol, mas enquanto estava lá pelo lado direito, conseguiu fazer assistência, conseguiu ser um jogador participativo também. Vai uma nota 6,5 para ele. Maranhão, acho que foi um dos mais tímidos, mas mesmo assim luta. Mesmo assim, é um cara que se entrega. Eu acho que ele deve ter ficado pensando, pô, caramba, 5 gols, eu não fiz nenhum, né? O centroavante deve. Mas ele participou do jogo. Aí uma nota 5,5. O Luca entrou, não teve muitas oportunidades, não teve como participar tanto do jogo, então nem tem nota. E o Elcio Zenando vai levar uma nota 7, que é a nota do time do Guarani hoje, o time que se impôs, o time que buscou o resultado e em nenhum momento deu espaços para o adversário. Acho que isso é muito importante também, e se impôs. Era o que estava faltando ao Guarani. O Guarani é um time mais impositivo, um time com mais domínio de bola, isso ficou muito claro. Um time tocando, trocando passes, né, no sentido ofensivo, no sentido em direção ao gol. E no final das contas, uma grande vitória. Então, de parabéns aí, nota 7. Pelos lados do Amazonas, o Renan, goleiro, tomou 5 gols, mas não teve culpa. Ali no sistema defensivo, gostei um pouco mais do Rafael Vitor, o zagueirão, né, mais espigadão. O Léo Coelho acabou saindo, inclusive, ainda. Fabiano, mais experiente, mas também já não tem mais a mesma força. Destaque no meio campo ali para o Fabinho, foi o que mais apareceu, né? Destaque negativo para o Tavares, que é, né, um jogador que tem boa qualidade técnica, mas que hoje, né, praticamente não quase muito tocou na bola. O Johnny Lucas, mais luta, mais entrega e disposição só. E lá na frente o Gabriel Cipriano, que foi o mais chato de todos, mais participou, mais buscou, virou ala no segundo tempo. Para fazer a função pelo lado do campo, fez uma falta feia em cima do Renan, aí depois fez outra, a torcida começou a pegar no pé, mas ele foi o que mais deu trabalho ali. E destaque negativo também pro Marcelo Cirino, né? Marcelo Cirino, cara, mesmo tudo bem, uma ou outra bola, né? Deu para perceber que a bola não chegou, mas nossa, longe daquele Marcelo que um dia a gente viu, que chegou a vestir camisa de Flamengo, de Atlético Paranaense, de tantos outros times, muito abaixo, muito abaixo. Vinícius Leite também teve uma ou outra oportunidade, mas também nada de muito significante. E o time é do Amazonas agora com o Rodrigo, né? Logo de estreia, tomando 5, né? Não é nada agradável pro treinador que está chegando. O Amazonas é time experiente, caindo muito de produção. eu acho que vai colocar em risco, inclusive, classificação. Eu imaginava até que o Amazonas pudesse ter possibilidades de ser um dos, pelo menos entre os oito, né? E até porque não buscar a classificação, mas olha, eu acho que vai ter muito trabalho. É nota média 4 para essa equipe do Amazonas que perdeu de 5-0 para o Guarani hoje, Marquinhos.
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2: Estamos acompanhando o amistoso da seleção brasileira contra o Panamá, por enquanto 1-1. Ô Beto, antes aqui do destaque final do Israel, aliás, antes do seu destaque final, deixa eu pegar o destaque final aqui do Israel Moreira, o nosso professor, que falou como serão os dias do Guarani até a próxima partida.
7: Fala, Marcos Luiz, chegando com os destaques finais da equipe do Guarani, que venceu mais uma na Série C, a quinta vitória no Campeonato Brasileiro da Série C, a segunda por 5-0. Venceu primeiramente o Maringá, né, na três rodadas passadas, né? E agora vence jogando no brinco de ouro a equipe do Amazonas por 5-0. Marcaram os gols no primeiro tempo, o Guarani venceu por 3-0, marcaram William Farias de cabeça, depois o Carlos Eduardo com a perna esquerda e João Paulo de pênalti, marcaram os gols da equipe bugrina na primeira etapa. No segundo tempo, Guilherme Cachoeira fez o quarto e Herbert fez o quinto, o Guarani venceu por 5-0. O Bugre não perdeu nenhum jogador dos que estavam pendurados para a próxima partida, que será apenas no dia 13 de junho contra o Caxias, aqui mesmo no brinco. Detalhe, dia 13 de junho será o dia da estreia do Brasil na Copa do Mundo contra o Marrocos nos Estados Unidos. Porém, apurando aqui, Marquinhos, tivemos a informação de que o Guarani solicitou à CBF a alteração dessa partida para sexta-feira, dia 12, o que não foi acatada pela CBF e foi oferecido como data o mesmo dia 13, porém com o jogo às 11 horas da manhã. Repetindo, na rotatividade da central, o Guarani solicitou a mudança do jogo para o dia 12/6 à noite, porém a CBF sugeriu que pudesse ser no próprio dia 13 às 11 da manhã no Brinco de Ouro, sábado, dia 13 de junho, às 11. Será confirmado aí nos próximos dias pela Confederação Brasileira de Futebol. O Bugre então se reapresenta agora apenas na quinta-feira, feriado de Corpus Christi, se representa aqui no Brinco de Ouro, já se preparando para enfrentar então a equipe do Caxias. O Guarani é o líder da competição, chegou aos 18 pontos, dorme na liderança por enquanto, claro que pode perder a liderança para o Paysandu, que joga daqui a pouco, porém o Guarani finalizou a sua partida como líder da competição com 18 pontos conquistados na Série C. Marquinhos, um abraço, até a próxima, se Deus quiser. Israel Moreira para a Rádio Central, a mais querida de Campinas.
2: É isso aí, Israel Moreira, nosso professor. Bom, Beto Quinalha, estamos aqui aguardando a definição aí da CBF, sábado, 11 horas da manhã. O que que você acha, Beto?
3: Melhor, tá falando pro Decimar aqui. Então, melhor do que a tarde, né?
2: Ah, sem dúvida. Isso é fato. Isso, né? É fato, né?
3: Melhor do que antes do jogo, né?
2: Uhum.
3: No Brasil, poucas horas antes do jogo, né? Porque o jogo tá marcado para
2: 19?
3: O Brasil 19, isso, o Guarani às 4.
2: Isso,
3: né?
2: Guarani às 4.
3: Então, vai estar todo mundo mais procurando e na expectativa, né, Marquinhos? Ainda mais por ser um sábado, né? Que muita gente não trabalha, né? Nesse período da tarde. Então, vai estar todo mundo naquela expectativa, todo mundo se encontrando, buscando um lugar, ou, né? Ou na casa de amigos, ou nos bares, enfim. Então, acho que não tem, justificativa de ter esse jogo neste horário. Agora, se for às 11, Pelo menos, né, Marquinhos? Aí,
2: menos mal, vamos colocar assim, né?
3: Uma, duas horas, tá todo mundo liberado para aí sim, né, começar a fazer o esquenta do jogo do Brasil.
2: É isso aí, Beto. Grande abraço para você, Beto.
3: Valeu, Marquinhos. Forte abraço para você, desse Malete, né? Também Israel Moreira, sempre em cima da bola, com Ed Moleixo aí também controlando firme. Foi uma jornadaça da nossa equipe. Parabéns a todos. E amanhã a gente está de volta logo nas primeiras horas, né? Com o desse Malete, a uma da tarde com o Jornal de Esportes. E às 5 da tarde, né, Marquinhos? Estamos juntos na Central Esportiva, para a alegria de todos nós.
2: E depois, 18h30, mais uma jornada, né, Beto? Vez da Ponte.
3: Ah, verdade. Amanhã tem 18h30, amanhã tem o jogo da Ponte, 7 horas, né? Isso. 7 horas a bola rola, a Macaca entrando em campo amanhã e buscando uma vitória, quem sabe, né? Quem sabe uma vitória aí agora com o comando do Edson Abobrão, que a Ponte se inspire, né? Em tudo que fez o Edson na sua carreira com a camisa da Ponte e consiga uma boa vitória diante do Botafogo, vai ser muito importante.
2: Esse é Beto Quinalha. Valeu, Beto, bom descanso, ótima semana. Muito obrigado ao Beto Quinalha, que estava junto com o Desse Malete e também com Israel Moreira, lá no estádio Brinco de Ouro. O Guarani venceu 5-0 a equipe do Amazonas. Dando uma passada aqui nos resultados, a bola segue rolando, amistoso da seleção brasileira, 30 minutos no primeiro tempo, no Maraca, o Brasil com gol de Vini Júnior está empatando com o Panamá por 1-1. Os outros jogos que estão acontecendo e a gente também de olho, para informar vocês, ouvintes da Central. Aqui no Campeonato Brasileiro da Série C, 0-0 para Nápoles e Maranhão. Ainda hoje, às 20h30, tem Figueirense e Paysandu. Amanhã, Barra enfrentando Brusque. O Volta Redonda venceu Itabaiana por 1-0, Floresta 1-0 em cima do Confiança. O Botafogo venceu Maringá por 2-1, Caxias bateu Ituano também por 2-1. Mesmo placar de Inter de Limeira e Ipiranga. O Santa Cruz empatou com a Ferroviária por 1-1. Resultados desta rodada do Brasileiro da Série C. Guarani é líder com 18, Paysandu 17, Brusque 17, Ituano 16, Caxias 15, mesma pontuação de Floresta e Inter de Limeira, com Amazonas em 8º lugar. E é claro, as mensagens que vocês, ouvintes da Central, mandaram para nós, 971-483-497. Boa noite, Marquinhos. Beto, esse jogo Mirandinha não merecia entrar? Pode até ser uma opção do técnico Hélio Cizenando também para esta partida. Grande Marquinhos! Muito feliz por mais esse resultado positivo. Um dia de cada vez. Me relembra a campanha de 78. Guardada, é claro, as respectivas diferenças. Jogo a jogo, chegou no título. Patrício, do Residencial Cosmos. Um abraço para toda a equipe da Rádio Central. Nosso técnico e nosso time vão conquistando respeito após uma vitória por 5-0. 971-483-497. Eu encontrei o Tony Escartório, que estava lá no lançamento da nova camisa do Guarani, hein, Tony?
8: Fala, Beto, Marquinho, boa noite. Guarani é maravilhoso, hein? E time espetacular esse Guarani, que coisa gostosa, hein? Torcer, 15 dias tranquilo agora. Ô, oh, maravilha, hein, Beto? Boa noite, meus amigos da Central, a número 1 de Campinas.
2: Obrigado, Tony, um abraço pra você.
9: Fala, Marquinhos, lavando a alma, ele voltou a jogar o que era, né? Nenê Abugrino resgatado. Eu queria perguntar pro Beto, se o Beto ainda tá aí, Marquinhos, por que que tá acontecendo aí com o Maranhão, né? O Guarani tá começando a jogar sem centroavante? Ou o Maranhão é que tá falhando aí, não tá se acertando, como aconteceu já com o Kevin e acontece com o Luca também? Ou o Guarani já se adaptou jogando de 4 no quadrado no meio, com os 4 aí, né? E deixando o Maranhão mais isolado ali e tá jogando sem centroavante, tá bom? É isso aí, cada jogo, né? Mostrou que jogou novamente o Brinco, né? Tá bom? Um abração, Marquinho. Obrigado.
2: Abraço pra você, Sidemi, tá em São Paulo curtindo a Central. Boa noite, meus amigos, meus meninos. Agora a seleção tem que fazer mais que sim. A Lu Martins também tá com a gente aqui na Central. Esse Guarani só me dá alegria, Marquinho, saindo do Brinco. O Robson de Souza, valeu, Robson. E as mensagens também aqui no nosso canal do YouTube, Rádio Central Esportes. O Kleber Santos tá dizendo, Marquinhos, o Brasil tá 1-1, sim, o Brasil tá 1-1, empatando com o Panamá. Fala para nós aí, Marquinhos, o público de hoje. Vou pegar aqui para passar para você, Fabiano, deixa eu pegar, puxando aqui. O público de hoje, vamos ver aqui, ó. Público, 4.000, público pagante, tá? 4.106. Não pagantes, 1.029. Público total, 5.135, para uma renda de R$95.820. Nelson Passarini, boa noite, meus amigos. Pode ganhar, estar em primeiro, mas dizer que escalar Isaac, não concordo. O jogador pegou na bola apenas 3 vezes. É o Nelson que está falando. É, o Kleber Santos também está com a gente. O Ian joga muito mais que o Rian. O Guilherme Henrique está aqui com a gente no canal do YouTube. O Wellington Pereira Porto. É, deixa eu ver aqui. Ele está em Porto Seguro, na Bahia. Caramba, hein? Um dia eu quero conhecer Porto Seguro. Isso que é muito bonito. Porto Seguro, é Trancoso, né? Passarela do Álcool. É, um dia eu vou conhecer, se Deus quiser. O Cleiton Isidoro está sonhando com o título, está dizendo aqui também. O João Melo está ligado aqui no AM870. Luiz Fernando Araújo, todo o time do Guarani está de parabéns pela vitória. É, deixa eu ver aqui, o Carlos Rocho, parabenizando aqui o Decimal Leite pela narração dos 5 gols. E deixa eu ver aqui também, o Hamilton Quintana Gomes também está curtindo aqui a Central. Obrigado a todos vocês que estão participando com a gente aqui do Banho de Bola da Seleção do Rádio. 7 da noite, mais 5 minutos. Bem, galera, a gente vai chegando ao final deste Banho de Bola da Central com a bela vitória do Guarani, 5-0 em cima do Amazonas. Decimal Leite narrou aqui na Central. A Central que voltará a falar em esportes amanhã, no show da manhã, com boletins de Ponte Guarani, com Decimal Leite, junto com os meninos, né? Com Israel Moreira e também com o Fernando César. 1 da tarde tem o JE e às 5 da tarde eu estarei de volta na Central Esportiva, porque depois tem Jornada Esportiva, Jogo da Ponte, com o maior gol do Rádio Campinense, Anderson Rodrigues. A todos um grande abraço, ótimo final de domingo, excelente semana e até lá!
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10: O apito, o árbitro, pra cima deles, Bugrão. Da seleção do rádio comandada por Beto Quinaia. Começou para a equipe do Magedo, a equipe do Amazonas. Fabiano é quem vem pra bola. Arremessou, tentou soltar para Cirino de cabeça, corta a zaga Bugrina, metendo a bola Gainha pela linha de lado em arremesso, aponta o árbitro pro Amazonas aqui pelo lado esquerdo do campo de ataque. Vai saindo pro jogo o jogador que é o Fabiano. E vem descendo aí a equipe do Amazonas pela linha direita. Recolheu, Alisson Pacheco, perna direita pro gol, defendeu o goleiro Kaique França. Na jogada ensaiada do Bugre, tirou o zagueiro, voltou o rebote em cima da zaga de novo no bate. Sobra para a equipe do Guarani aqui atrás. Ficou no rebote a equipe do Guarani para seguir para o jogo com o Rian. Levou aqui na ponta direita, João Paulo levou, pintou, tá na área, cruzou na boca, defendeu o goleiro. Capricha agora, capricha Carlos Eduardo. Perna direita, levantou.

Pacheco matou no peito pra quem vinha. Corta a zaga lá atrás com Renan Costa com tranquilidade. Renan Costa de cabeça, só que não entregou o ouro. Entregou pra Johnny Lucas, lançou pro interior da grande área. Tem impedimento marcado. E aí, quando foi se levantar, o jogador da equipe do Amazonas acabou sendo atingido. João

Amazonas. E...

Cabulo, roubou João Paulo com peito, ajeitou pra Carlos Eduardo. Carlos Eduardo coloca no terreno, manda o Maranhão correr, corre, corre Maranhão, Maranhão saiu pra dar um bico, meter a bola pela linha de lado. Adonêncio quebra e vira o Guarani lá pelo setor esquerdo no campo de ataque. 44 minutos, 3-0, o Guarani ganha o jogo. 3-0, o Guarani põe a bola. Adonêncio, Carlos Eduardo recebeu a bola, prefere voltar para Renan Castro, que voa até o zagueiro, dominou lá atrás Jonathan Costa. Jonathan Costa dá um tapinha no meio para o Guilherme Farias, chapelou, adiantou a jogada, dominou, tentou voltar Carlos Eduardo, perdeu a posse de bola, recuperação da equipe do Amazonas, desce com Rafael Tavares, falta, e vem descendo a equipe do Guarani, a equipe do setor direito, mas tinha sido a falta, então o árbitro manda voltar. 46, vamos até 48, 3 para o Guarani, 0 para o Amazonas. Olha o bugrão aí, ó, 3-0, da bonita coisa gostosa o Guarani. Kaique França sai para o jogo, apertou pelo setor esquerdo, Renan Castro, Renan dominou, lado esquerdo entra no campo de defesa, mandou correr na ponta direita para o Cachoeira, subiu para cortar Fabiano. A bola volta, volta, participando dela o Vinícius Neto, Vinícius Neto para participação aqui pelo setor esquerdo de Fabiano. Fabiano ergue a cabeça, diz que vai mandar lá na ponta, lançou para o Cipriano correr, vai chegar Renan, Renan corre atrás da bola, protege, ela vai se perdendo, linha de lado, arremessa para a equipe do Guarani, posse de bola aqui pela direita para Maurício Antônio, quando apita o árbitro, termina o primeiro tempo, Guarani 3-0 com gols de William Farias, João Paulo e Carlos Eduardo, Guarani 3-0, começa o segundo tempo, pra cima deles, bugrão. Seleção do rádio comandada por Beto Quinaga. Jovem descendo aqui pela Amazonas, pela ponta direita, no câmera ataque na velocidade. Partiu Vinícius Leite, corta a zaga bugrina. Botando a bola pela linha de lado em arremesso para a equipe do Amazonas. 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Ítalo Silva no lugar do Alisson Pacheco. Marcondes no lugar do Léo Coelho. O Rafael Dourado no lugar do Maurício Antônio. Parte a equipe do Amazonas pela ponta direita. Atenção na velocidade, fez a pinta. Cipriano, cruzamento, bateu o zagueiro, voltou aqui na ponta direita para Cirino, tá impedido o Cirino. Marco Bandeira confirmou o árbitro, impedimento no ataque da equipe do Amazonas. Falta para a equipe do Guarani aqui pelo lado esquerdo no campo de ataque, ajeitando a bola Maurício Antônio. Carlos Eduardo ajeitando para fazer o levantamento na boca do gol. Vem todo mundo ali para arriscar na grande área. Carlos Eduardo vai levantar o Guarani no segundo tempo, tá atacando para o gol do Queijo com o seu uniforme novo da Reebok, uniforme verde, camisa linda, calções brancos, meiões verdes. A equipe do Amazonas tá toda lá na risca da grande área. Atenção, perto da direita, levantamento na boca do gol, na trave! Falta aqui pela direita no campo de defesa, falta no Ítalo, falta favorável à equipe do Amazonas, que perde o jogo por 3-0, corre atrás, Marcondes batendo a falta, ligando a jogada perto dele, trabalhando aqui com Rafael Vitor prendeu pela zaga central, voltando com Marcondes pela lateral direita, ele ergue a cabeça, dá um tapinha aqui na ponta, empurrando a jogada para Cipriano, Cipriano fintou ainda, ele Gabriel, Cipriano fintou o primeiro, o segundo, o terceiro, passou, ligou a jogada no comando, tá impedido, Cirino defendeu o goleiro Kaique França, dominando para a equipe do Guarani, Jonathan, ligando a jogada para o William Farias, que abre a equipe do setor esquerdo para Rafael Donato. Ele espera um pouquinho para passar Renan Castro. Renan Castro liga a jogada no meio de campo para Carlos Eduardo na intermediária, em campo de defesa. Vira o jogo para Rian. Rian espera, tem Donato pedindo um pouco mais à frente. Tem Carlos Eduardo. Ele vem partindo com ele. O zagueiro corrige para a equipe do Amazonas. Tentando Fabinho armar o contra-golpe na ponta esquerda no campo de ataque. Quando Cruz aparece lá atrás para fazer o corte, a zaga bugrina com Jonathan Costa trabalhando com William Farias. Intermediária no campo de defesa. Mandou correr Cachoeira no campo de ataque. Que ajeitou para quem vinha, cortou o zagueiro, afasta, tira lá de trás do zagueirão. Rafael Vitor tirou, bola lançada lá pelo setor esquerdo, lá aparece Rian. Rian para a equipe do Guarani, faz o domínio, volta a jogada na zaga. Dominou Donato, Donatão domina, empurrando para o William Farias do círculo central, de novo para Carlos Eduardo, aberto pelo setor direito, tentou Rian. Rian bem marcado, perde a posse de bola na sobra lá pelo setor esquerdo, vem carregando o Ítalo, foi para o chão, pediu falta, o juiz aponta. Falta em cima do Ítalo, falta lá do esquerdo, campo de defesa, é falta para o Amazonas. Falta perigosíssima, o Guarani ganha por 3-0, mas o Amazonas vem pra falta aqui com o jogador que é o Tavares, tomou o cartão amarelo, portanto João Paulo numa falta dura, hein? Falta por trás, olha, deu, ainda bem que saiu o cartão amarelo, hein? Atenção, falta, prepara-se pro Rafael Tavares, atenção, perna canhota, fechado, o zagueiro do Guarani se antecipou e de cabeça pôs pra escanteio, Tavares vai pra bola, Renan Castro fica lá na primeira trave para defender para a equipe do Guarani, levantamento feito na trave, vai pela
Richa. Todo mundo na risca, na grande área, numa fila indiana. Falta na meia direita no campo de ataque. Falta na meia direita no campo de ataque. Atenção, vai pra bola. Carlos Eduardo pra levantar. É agora, Bugrão. Vamos pro quarto gol. Vamos lá pro quarto gol. Carlos Eduardo autorizado pelo árbitro. Perto da direita, levantou na mão. Cabo dele fundo, falta de ataque. Lá vem o Amazonas, a velocidade pelo setor esquerdo. Dominou Vinícius Leite. Empurrou pra Kaique, cruzou na boca do gol. Era pro Cirino, cortou o zagueiro. Sobrou aqui pela meia, Tavares. Toca em calcanhar pra quem vinha. Fabinho bateu, tentou bater por lá, Cipriano. Ele trabalha jogando até a pedido para Carlos Eduardo. Voltou pela quarta zaga, empurrando para Renan Castro. Renan Castro pertinho para William Farias. Ergue a cabeça no pivô da intermediária. Ele vem para fazer o passe para a participação do jogador, que é o Carlos Eduardo. Recuando aqui pelo setor esquerdo. Dominou Jonathan. Jonathan volta aqui pelo setor esquerdo para Renan Castro. Renan Castro dominou. Se quiser, tem o Jonathan Costa de novo. Ele domina o jogador Campineiro. Domina pela quarta zaga, soltando na zaga central para Donato. Cachoeira dominou, esperou, fintou. Linda, levou dois. Liga de fundo. Pepe esquerda cruzou na boca do gol. Cortou o zagueiro, Johnny Lucas aparece lá para fazer o corte, voltou para Guarani, é falta. O juiz dá vantagem, falta para o jogador da equipe do Guarani, foi falta lá em cima do Renan Castro, ele deu vantagem. A equipe do Guarani parte aqui com a participação dos outros, João Paulo Capilu, com Carlos Eduardo para João Paulo, para Carlos Eduardo. Carlos Eduardo, passe errado, entregou a rapadura para o jogador que é o Cirino, corta Donatão. Carlos Eduardo. Carlos Eduardo empurrou um pouco mais à frente, trabalha com Renan Castro voltando, perto dele, para o Guilherme Farias, espera alguém, empurrando para Isaac, vamos, Bugrão, vamos, Guarani, vamos pro ataque, é a melhor solução. Pelegou a jogada um pouco mais à frente para Cachoeira, ajeitou para João Paulo, fintou, desconcertantemente o adversário, vem pelo setor intermediário, abriu pelo setor lá na ponta agora, vem descendo a equipe do Guarani, tentou tabelar com o Vian, Rian voltou para o Guilherme Farias, tem João Paulo pedindo, tem o Guilherme Farias um pouco mais à frente, tentou tabelar com Isaac, à frente, cortou o zagueiro. Rian vendo a jogada, tentando tabelar com o jogador que é o Cauã Jesus. Voltou no meio, lançamento na ponta esquerda, cambulhada.

fazer festa com o menino Vegas.

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1: A cada ano eu tenho a oportunidade de transformar o inverno de alguém. 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